0: defender, mas não é possível que não vai entrar uma. Não é possível. Torcedor, eu não acredito, é verdade, né? Ia dizer o Haroldo de Souza, como sofre esse time, Haroldo de Souza, como sofre esse time, como sofre essa torcida, André Taremi.
1: É, mas tá dupla assim, né?
0: É, tá verdade, né? Tudo nós sofrendo, gremistas e colorados. Aí a gente ganha o Grenal, pensa, agora vai. Aí vai lá e perde pro Vitória. Meu Jesus, num jogo feio, parecia um jogo de facão, né? Cara do céu!
1: E agora, joga o jogo da vida com o Vasco, pra tu ver o nível, né? O naipe nosso.
0: Deus me livre, né? Coisa de louco. Como sofre essa torcida. Vamos lá, Cedro. Vamos lá, Cedro. Aí ali a bola jogada pra fora. O Pedrinho mandou pra gente aqui, ó. É... O narrador tem que ser imparcial. Verdade, Gui. O Gui tá certo. Falou tudo. O narrador tem que ser demitido. Não, não me demite, cara. Deus me livre. Me demitir, aí eu tô pego aí, né, gente? É verdade. Na verdade, eu sou imparcial. Só que só tá dando Cedro, viu? Viu, como é que é o nome do cara aqui, ó? O Pablo, né? Viu, Pablo? Só tá dando Cedro, homem. Se tu tivesse aqui vendo, só dá o Cedro. Por isso que eu falo tanto do Cedro. E agora, o que que deu, André? Confusão, André.
1: O 17 bateu palma pro Vando. O Vando deu o cartão amarelo pra ele. Aí, quando o Vando tava marcando ainda, ele repetiu o gesto, continuou batendo palma pro Vando, né? Gesticulando, né? Seria o segundo cartão amarelo, né? Então, tá pedindo a expulsão do camisa 17 de Bandeirantes, a equipe de São José do Cedro agora, né? Com reclamações muito acintuosas, acaba tomando cartão amarelo também o Diego Simonioto, né? É, entrando no prejuízo, entrou na pilha aí o time de São José do Cedro, né?
0: E aí o pessoal, né? O pessoal aí na confusão, né? O pessoal na pilha. Pessoal na fila, né? Aí o Django chamou a responsa pra ele. O Django recebeu, chamou a responsa pra ele, né? É verdade. Abraço aí, né? Um abraço pro pessoal que tá acompanhando a gente aí no YouTube. Valeu, gurizada. O pessoal tá. Ainda os narradores nem disfarçam, né? A gente mora no Cedro, né? A gente é aqui do Cedro, né? Então, não vou torcer pra Bandeirantes. Ela tem que ser imparcial, mas só tá dando Cedro, viu, André? Só deu Cedro. Vou não falar de Bandeirantes fazer, como, né? Meu amigo, André Taremi.
1: Não tem como, né?
0: Não tenho. Não teve uma chance
1: a Bandeirantes. A não ser que a gente esteja assistindo outro jogo, né?
0: É verdade. Só deu Cedro, viu? Me desculpe, pessoal que tá acompanhando aí, se torce pra Bandeirantes, mas só deu Cedro. Infelizmente, é a realidade. Bandeirantes teve uma chance, fez o gol e só se defendeu até agora. Se é uma estratégia de Bandeirantes, eu não sei. Mas tá dando certo, viu, André? Tá dando certo, tá na vitória ainda. 3:57, tá ganhando o jogo Bandeirantes. Tá naquela. Ó, Cedro desce de novo. Pessoal buscando. Vai descendo de novo lá com o Ed. A bola bateu pra fora. Chega por lá o Chan. E colocou o Mu na quadra e jogou a bola pra fora. 3:50. Vai descer de novo. Mais uma vez, rodou bola por ali. Desce de novo. A bola pro Adriel. Desce mais uma vez. Não deu. Não deu pra ele. Aí se acalmou os ânimos, né? Se acalmou os ânimos. Deu um requifunk ali. Se acalmou tudo. Bora pro jogo. O jogo tá legal. Desce a equipe de Bandeirantes. A bola jogada por ali. Chega rasgando. Patrick, hein? Patrick chegou. Thiago tava pra dominar ela. Não deu certo. Bandeirantes desceu. Agora Bandeirantes tem lateral bola pra fazer a cobrança. Quem tá na bola é o Chan. O Chan recebe, jogou lá pro Ishi. O Ishi vai sair jogando. Jogou pra frente, jogou pra ninguém, né? O Ishi com as mãos é um paredão. Agora com os pés, ele não acertou uma, viu, Ishi? Não acertou uma, André Taremi.
1: É, não consegue sair bem trabalhando com os pés. O Ishi, na informação para EV Vistorias e Schuster Motos.
0: Desce de novo o Cedro por ali com o Ed. A bola jogada ali pro jogador que é o Chane. Chega rasgando por ali o baixinho. Chega rasgando baixinho. 3:16, faltando para acabar o jogo. Bandeirantes na frente, 1-0 para Bandeirantes. Recebeu o Cauê, não bateu. Aí o Cauê não bateu, não chutou, ó. Aí é assim, ó.
1: É o perigo que eu digo sempre.
0: É o perigo,
1: sempre.
0: Se sair, Bandeirantes quer tudo isso. É isso que Bandeirantes quer. Quer receber um contra-ataque para fazer o mata. Vai matar o jogo. É verdade, a equipe de Bandeirantes espera na quadra, é uma estratégia. Eu acredito que seja a estratégia de Bandeirantes deixar o pessoal vir e sair no contra-ataque. Vai descendo por ali de novo o Patrick, jogou bola pro Adriel. Adriel tentou sair jogando mais uma vez, teve que rodar, rodou bem o Adriel. A bola passagem é pro Cauê, o Cauê faz o pivô, aí desce o Cauê, jogou pro Adriel de novo. O Cedro vai descendo, tentando buscar o gol de empate. Rodou bola pro Ed, o Ed desce mais uma vez, vai o Ed, rodou de novo, a bola olha pro Adriel. Adriel bateu pro gol em cima do jogador baixinho. Aí o que é que deu aí, André?
1: É, lateral para São José do Cedro. Só não sei se tem pedido de tempo, não.
0: Eu acho que tá molhado lá, viu? Tá molhado, né? Eu acho que sim. Eu
1: pode
0: acho
1: ser.
0: Que deve ser molhado lá. O Django pediu para enxugar lá, né? Tá úmido. Aí é um perigo, né? Cair, meu Deus. Cair no ginásio aí, resbalar, é muito perigoso. Aí quem tá na bola é o Adriel. Cedro tenta de novo. Mais uma vez, se defende a equipe de Bandeirantes. Se defende a equipe de Bandeirantes. Aí descendo de novo, é o Chane. Essa jogada é perigosa. Desce de novo por ali, vai descendo de novo. A bola sobrou pro Patrick. Bateu o Patrick, teve desvio, é canto bola, né? É canto bola, só deu certo. Segundo tempo, só deu São José do Cedro. De novo, olha a bola batida, Ishi, consagrando o Ishi, boas defesas do Ishi, de novo, vai pro Patrick, a bola pro Cedro de novo, é com o jogador Chane, tentou fazer o toque, sobrou pro Cauê, o Cauê tocou pra ninguém, parece que tá meio desesperado o Cedro pra fazer o gol, aí de novo por ali, recebeu o Adriel, de novo a bola com o Cedro, tá no ataque São José do Cedro novamente, o Diego Esmalhoto fica impaciente, vai descendo o Adriel tentou descer, vem de novo, a bola recebe por ali o Chane jogou, a bola é pro Ed agora, pro Adriel de novo, agora deu na mão, hein, olha lá, quase, aí o pessoal queria a mão, André Taliemi.
1: Confesso que não vi o lance, não vi se a bola pegou na mão, não, eu tava encoberto daqui, mas teve a finalização do São José do Cedro, ficou na bronca aí, pra cima da arbitragem.
0: Desce de novo, mais uma vez.
1: Bola. Adoro essa bola.
0: Só na pelota, mano.
1: Bora. Pra mim, só bola.
0: É verdade. O pessoal comentou aí que antes...
1: Sem ser imparcial, né?
0: Antes elas estavam descontroladas.
1: Eu tava vendo.
0: Elas estão descontroladas. Já ouviu essa, André? Elas estão descontroladas.
1: Falaram assim, narrador, assim, tem que ir pra rua.
0: É, escreveu lá embora.
1: Mas, homem...
0: Pare com isso, gurizada. Quero mandar o cara, pai de família, embora. É isso. Ó, desce de novo, por ali. É verdade, vai descendo agora. É pro Gui, pra bater, pegou. Ixi! O goleiro Ishi se consagrando, pegou de novo, Ishi, não passou nem sinal de Wi-Fi lá, viu?
1: Melhor jogador da partida, mas, né? Vinha certeza. Falando desde o início, porque consegue segurar o resultado da partida, fazendo grandes defesas o jogo todo.
0: Baita de um goleiro esse Ishi, viu? Baita de um goleiro, e é novinho ainda, viu? Golizão novinho, baita de um goleiro esse Ishi. Desce de novo, por ali a bola jogada pro Adriel. Adriel desce de novo, errou, ó, esse é o perigo, ó, ó, ó. Esse é o perigo, bateu de novo. Aí tentou uma, duas. Aí meu amigo, se escapar ali é caixa pro Biro. Um minuto e seis faltando, restando. Ele desce de novo por ali, bola jogada pro Adriano. Adriano deu, joga pro Patrick. O Cedro no desespero, bola batida. É tudo que Bandeirantes quer.
1: 57 segundos.
0: Eu não sei o que vai dar. É verdade. O pessoal falou, reclamou que o juiz tem que expulsar. Expulsa o cara. Não, deve acabar o jogador, né, cara? Não, vai com calma. Aqui tá um pra Bandeirantes. Aí, goleiraço o goleiro Ishi. Pra mim, o cara da noite, viu? O Ishi, o que defendeu o Ishi? Cedro atacou. Bandeirantes soube se defender. Essa é a verdade. Essa é a verdade. Lateral bola, André, 48 segundos. Cedro vai pro tudo ou nada. É no abafa agora. É no tudo ou nada. Um empate agora nessas circunstâncias já está valendo. Ivanor. Nossa, a bola não entrou até agora. Será que vai entrar ainda, rapaz? Será que entra ainda a bola? Não sei. Olha a bola. Pro André bateu. Ixi. O cara é sensacional. Parabéns, goleiro Ishi, você tá demais hoje, guri. Vai de novo, desce de volta. A bola é pro Adriel, o Adriel jogou ali pro Ivanur. Pode bater, eu acho que 2 anos, viu? Hoje não entra mais. A bola batida de novo, chegou por ali.
1: Lateral.
0: Olha, eu não sei não. Tudo tempo que eu já já transmiti futebol, eu acho que hoje o Cedro pode bater 200 dias, viu? É. Nesse jeito não vai fazer gol, de jeito nenhum, a bola não quer entrar. Agora, que é pro Ed, a bola bateu, Ishi de novo! Ishi de novo, goleiro Ishi! Tá demais o Ishi, hein? Pegou tudo o Ishi nessa noite, André Tagliani.
1: É, pegou tudo, né? Pegou tudo, o melhor jogador da partida, disparado, consegue segurar aí o resultado, é fazendo grandes defesas aí o goleirão da equipe de Bandeirantes.
0: Elas estão descontroladas, que é isso, né? Olha a bola, batida de novo por ali, vai descendo, quem sabe agora 2 segundos vai acabar. Fim de papo! 1-0 para Bandeirantes, 1-0 Bandeirantes, mas ó, sem querer puxar pro Cedro, foi a forma com que Bandeirantes jogou. De repente foi essa a estratégia, mas o Cedro teve muitas oportunidades. Parabéns ao goleiro Ishi, goleiraço, hein? Goleiraço, goleiro Ishi, goleiro da equipe de Bandeirantes. Parabéns, Ishi, você foi demais, André.
1: É, foi demais aí, goleirão da equipe de Bandeirantes, onde consegue segurar o resultado da partida. Conversar aqui com a camisa 10 da equipe de Bandeirantes, parabéns pela partida, né? A equipe consegue buscar o Gerson, né? Consegue fazer o gol, trabalhar aí e segurar o resultado, né? É um bombardeio, digamos assim, a equipe de Cedro consegue ter um bom volume de jogo, finalizações, enfim, mas a equipe encaixadinha consegue segurar o resultado com boas marcações, boas defesas também do goleirão. Parabéns pela partida. Boa noite.
2: Primeiro, acho que vale ressaltar a entrega, né? Mesmo a gente com bastante dificuldade, eu machuquei o joelho no primeiro jogo, então vim me arrastando no segundo, nesse de novo, no segundo tempo nem joguei, mas os meus companheiros foram felizes, conseguiram segurar o jogo, jogaram muito, correram, se entregaram, e faz parte, né? O time do Cedro teve um volume muito bom no jogo, talvez, acho que mereceu até um empate, né? Mas a gente sabe que não é merecimento, né? E parabenizar, fazia tempo que eu sou professor também de futsal, e fazia tempo que não falo isso, mas parabenizar a dupla de arbitragem, que eles foram muito bem no jogo hoje, independente de se ganhasse, se perdesse, acho que eles conduziram muito bem o jogo. As reclamações sempre vai existir, uma falta, eles estão reclamando que alguém bateu palma, só vai fazer parte, sempre vai fazer, né? Mas principalmente eu acho que as decisões deles durante o jogo, falta, não falta, acho que eles foram muito bem. Acho que a gente conseguiu manter o controle, as duas equipes, a gente conversou no início do jogo, acho que tem que dar os parabéns também, não teve chegada mais forte, acho que as duas equipes se preocuparem em jogar, então dá todo mundo de parabéns.
1: Valeu, muito obrigado, obrigado por conversar com a gente aí, até aí então aí a declaração do Camisa 10 então, depois da, pega o da equipe, né? Conversar com o Pedro, os ânimos um pouco exaltados, a equipe do Cedro consegue fazer uma boa partida, mas não consegue buscar a vitória, então fica um pouco na bronca também ali, por um fato de um lance isolado, enfim, mas valeu a entrega.
3: Primeiramente, boa noite aos ouvintes, aos que estão aqui no ginásio também. Cara, eu acho que foi um jogo, pra quem tava aí assistindo, pra quem assistiu em casa, tá pegado, né? Ninguém queria perder, ninguém desistiu um minuto. A gente teve chance, foi pra cima, ó, só que infelizmente a bola não queria entrar, de qualquer jeito a bola não entrava. A gente fez de tudo. E eu acho que aqui o árbitro errou, vocês que estavam assistindo, vocês que têm as imagens, vocês vão ver que eu acho que no jogo passado contra o Dionísio, se pegar as imagens também, o Ivanor leva um pesaço na cara, que pra mim o cara tem que ser expulso. E aqui hoje foi a mesma coisa. A solada que se pegar no lance, o cara dentro da área é solada, é cartão vermelho, e aqui o cara aplaudiu duas vezes e não expulsou. Cara, eles estão em três, tem o mesário e os dois árbitros, os três estavam anotando. Eu acho que os dois mesários, o mesário pode ficar de olho, o mesário não tem nada pra ele fazer, então o árbitro anota o cartão, depois o mesário só fica cuidando, e é o lance que determina uma vitória, uma partida, o cara vai expulso, muda totalmente o jogo, né?
1: Com certeza, valeu, muito obrigado, Pedro, então, para conversar com a gente.
0: Quer pegar o Ismanoto, o Paulinho aí mesmo, né?
1: Conversar com o Paulinho, também. Né? Vamos conversar com o Paulinho. Paulinho, conversar um pouquinho. Fazer um breve resumo da partida, né? Valeu a entrega, a equipe consegue ter um bom volume de jogo, consegue trabalhar a bola, as finalizações. Um pouquinho de azar também, né? Porque a bola literalmente só não quis entrar na noite de hoje, né? Mas valeu a entrega, né, Paulinho?
4: É isso aí, André. Eu acho que hoje nós tivemos bastante volume de jogo, tivemos posse de bola, acho que tivemos bastante finalização. Mas tem dias que falta, e um pouco acho que faltou um pouquinho mais de calma, nós rodar um pouquinho mais a bola. Por mais que nós tivemos tudo esse volume,

0: contra-ataque, conseguiram fazer o gol e conseguiram se defender, né? E sair daqui com os três pontos. Enfim, né, a gente está aqui de coração aberto, levando as emoções do futebol. E lógico, a gente é daqui de São José.
1: Quem
0: Cedro,
1: paga o meu salário é Cedro.
0: É, exatamente. Então, a gente está por aqui e estamos defendendo as cores aqui, então, de São José do Cedro. Um grande abraço, inclusive, para o pessoal de lá que estava assistindo também.
1: E nem
0: um
1: momento a gente desmereceu a equipe de Bandeirantes.
0: Com certeza. Nunca, jamais fizemos ou faremos isso.
1: Inclusive exaltando o Ishi, viu? Exaltando o goleirão da equipe de Bandeirantes, que foi, pra mim, o craque do jogo também. Grande goleiro, viu? Grande, pegou tudo. O Ishi pegou tudo. Pegou tudo que tinha que pegar hoje. Mas a verdade é que Cedo criou, não fez. Bandeirantes teve uma oportunidade, foi lá e fez. E o que vale é a bola na rede. O que vale é gol. O que vale é três pontos. E aí a equipe de Bandeirantes saiu com os três pontos na maleta, voltando para Bandeirantes. Parabéns à equipe de Bandeirantes. E a gente sempre fala, eu sempre digo que futebol é isso aí. Eu sempre vou torcer, claro, para que Cedro, a gente conhece toda a gurizada aqui, convive no dia a dia com a gurizada, não vou, né? Ah, imparcial. É, mas Cedro estava atacando, Cedro estava em cima, tentando fazer o gol. Bandeirantes se defendeu muito bem. Parabéns, Bandeirantes. Terceira vitória de Bandeirantes. Aí, três jogos, três vitórias, dois jogos em casa. Saiu para jogar fora agora e também aí aproveitando e vencendo 1-0. Foi magrinho o placar, mas vale três pontos aí para a equipe de Bandeirantes. Parabéns, Bandeirantes. Parabéns aí ao goleiro Ishi, que fez uma grande defesa, né? Com certeza. 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Contamos a história. Hoje, São José do Cedro 0-1 para Bandeirantes. Jogaço de bola, onde Cedro teve muitas oportunidades. Cedro criou muito, praticamente todas as oportunidades do mundo Cedro teve. Não fez. Goleiro Ishi saindo muito bem na noite de hoje. Bandeirantes se defendeu muito bem. É o resultado que importa para Bandeirantes. Três pontos na bagagem, 1-0. É isso que importa. Gente, um abraço. Pois bem, público ouvinte, por hoje era só. Missão cumprida. Levamos a emoção no ar para todas as torcidas aqui. 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Estaremos sempre presentes nas quadras e nos estádios para mexer com a sua imaginação através do rádio. 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

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Nas reportagens teve André. Talimer. Nas imagens, Giovanni da Rosé. E lá no estúdio, Pedro de Lima.

Eu, Valdemar da Rosa, lhe digo uma boa noite, senhoras e senhores. Voltamos na semana que vem diretamente de Princesa para o... Jogo entre São José do Cedro e Princesa. Princesas. São José do Cedro, um abraço e até lá!

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0: 9h48.
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0: 956.
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0: 10 e 2.
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0: 19.
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0: 10h15.
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1: 90.

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0: 10h27.
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0: 10h33.
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0: 10h41.
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0: 10h46. 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

0: 10h52.
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0: 10h57.
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11: Irmãozinha, essa vai só pros apaixonados assim, ó. E vai...

0: 11:22.
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0: 11:41.
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1: Meia-noite 2.

Então ele embarcou naquele trem, com o bolso vazio, o coração partido, mas com uma certeza, pra ser alguém, pra ganhar o mundo. É, a vida te cobra um preço, te fecha algumas portas, abre outras. E se não for pra ser assim, ela te devolve pra casa. Ou te deixa perdido no mundo.

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Há uma questão que há muito tempo me incomoda. 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Qual diferença haverá entre o dromedário e o camelo? E entre o camelo e o dromedário? Postos frente a frente causam a mesma

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Bom dia, uma ótima manhã para você. Obrigado pela sua companhia, pela sua audiência. 17 graus é a temperatura, umidade relativa do ar em 99%. Chovendo, né? Chovendo aqui em São José do Cedro. Chovendo na nossa região. Teve muita chuva durante a noite, já começando aí por volta das 8 horas ontem. E se estendeu aí pela noite, pela madrugada, chovendo e chovendo forte, né? Muita chuva aí na nossa região, né? O pessoal tá me perguntando por que a rádio estava fora aqui, né? Tinha travado o computador até devido à chuva, né? Até devido à chuva aí também. Teve alguns raios, enfim, o computador se desarmou aí e daí tivemos que reiniciar ele colocando a rádio novamente no ar, tá bom? 5 horas e 5 minutinhos, 5 e 5. Bom dia para você que tá acordadinho já, para você que tá de pé. Bom dia para você que tá tomando seu chimarrãozinho. Bom dia para todo mundo. 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Dizendo para você, bom dia!

bom dia pro nosso amigo Ricardo Show, já tá de pé já, né? Bom dia pro Ricardo Show, aí já tá de pé aí, bom dia. Bom dia também pra quem mais? Meu amigo Carlos Foiato, Zeca, bom dia. Bom dia, Zeca. Bom dia pro meu amigo José Carlos Foiato. Bom dia pro Zeca, tá de pé já também. O Rudy, tá louco pra vir pra casa, né, Rudy? É verdade, né? Tá chegando já, Rudy? Tá chegando já. O Rudy já tá vindo embora, né, tia? É verdade, um dia de chuva hoje, que nem quinta, assim, não dá mais pra trabalhar, né? Vim pra casa, né? Hoje é muito complicado, fácil de resbalar a chinela, né, piá? Tem que cuidar pra não resbalar a chinela hoje, Rudy. Para resbalar a chinela em 5 e 7. Bom dia pro meu amigo Girley também. Bom dia. Ótimo dia. Deus abençoe, né? Bom dia, Girley. Bom dia, meu irmão. Bom dia para você. Ótimo dia também. Aí pro nosso amigo Girley. Bom dia. Vamos agradecer a Deus por mais um dia? Senhor, meu Deus e meu Pai, obrigado, meu Deus, pela vida, pelo ar que nós respiramos. Obrigado por cada manhã que o Senhor nos dá a oportunidade de acordar e estarmos vivos, trabalhando, e que esse dia seja um dia abençoado por Ti. Pai, me cuida, me guarda, dá-me paciência, sabedoria para desvendar os mistérios da vida. Por isso eu te peço, nos cuide, nos guarde e nos abençoa. Amém e amém. Belmonte, o Amaraí canta pra gente, saudade de Goiás aqui, ó.

0: Tá aí cantando pra gente o Zico e o Zeca, Melhor Laçada. Teve também Ronaldo Viola e o João Carvalho, o Viola Viva, e ainda Belmonte, o Amaraí, Saudades de Goiás aqui na manhã. Bom dia pra você, uma ótima manhã. Bom dia aqui pro nosso amigo, bom dia Valdemar, temos na escuta, tomando um chimarrão antes de ir pra lida, né? Toca uma das boas do trio Parada Dura pra todos que estão na escuta. Um abraço, nosso amigo José de Mariflor. Bom dia, José, bom dia. Bom dia pro José lá da Mariflor, ouvindo a gente, obrigado pela companhia, tá bom? Quem mais aqui que tá com o radião ligado, ouvindo a gente? Nosso amigo Edson, bom dia pro Edson, o pessoal da Cedro Motos, bom dia, Cedro pediu Belmonte ou Amaraí, Terra Querida, vamos ver se achamos aqui no nosso repertório, né? Um abraço lá pro Goulart, também pro Laurindo, bom dia pro Márcio Marcos também, tá de pé já, bom dia, o nosso amigo Chiquinho, bom dia, o Neuri, bom dia pro Neuri aí também, já tá de radião ligado e ouvindo a gente, bom dia então para todo mundo aí que já está sintonizando a 90,7. 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Beleza? Show de bola. 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Bom dia pro Claudemir. Bom dia, Claudemir. Bom dia. Bom dia pro Claudemir. Tá de pé já na patrola. Bom dia. Bom dia. Bom dia pro meu amigo. Bom dia pro meu amigo Milton Bruder. Pra esposa do nosso amigo Milton. Bom dia. Ontem fui presenteado aí pelo nosso amigo Milton e a esposa, né? Aí com uma banha, rapaz. É verdade. Já fazia dias que o tio Milton tinha pedido pra ele passar lá, mas não dava tempo. Ontem eu tava na mesma linhagem, passei lá, fui presenteado com um baldinho de banha. Mas que tal? Pra comer bolinho frito, né, tio Mirto? Comer bolinho frito com chuva agora e bater o pé, né? Coisa buena demais. Um abraço, seu Milton. Já tiremos um dedinho de prosa com o seu Milton ontem e também com a esposa, né? Bom dia pra vocês, ótimo dia e uma boa quinta-feira de chuva, tio Mirto. Bom dia, bom dia. Bom dia pro pessoal lá da Vista Alta Princesa. A Salete Breme também, bom dia Salete, bom dia Salete Breme, já tá de pé também, né, bom dia, tá de pé já também. Intervalinho, já voltamos aqui, na sequência com mais música aqui na manhã.
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4: 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Ah, compadre, era bem verde, é tão boa que dá vontade de comer um pacote, compadre.
5: 5h26 da manhã, 5h26. Bom dia pra quem mais aqui. Bom dia pro Ademar Hortemann, também já tá de pé. Bom dia pro Ademar. Bom dia também aqui pro nosso amigo Sérgio. Bom dia, Sérgio. A dona Lenir Rig, bom dia pra dona Lenir. Bom dia, dona Lenir. E nosso amigo José Rig, né? Bom dia para todos vocês lá da Barra da União. Bom dia. Tá bom? Tem música aqui, ó. Quem vai cantar pra gente? Belmonte e o Amaraí, Terra Querida. Essa aqui é a indicação do nosso amigo Edson, que pediu. Depois tem trio Parada Dura, As Andorinhas aqui na manhã.

Ei, moda, boa demais, trio Parada Dura, aqui na manhã, as andorinhas voltaram, e eu também voltei, teve também o Belmonte Amaraí, terra querida, aqui na manhã, bom dia.

0: Um bom dia pro nosso amigo Luiz Pivoto. Bom dia, Luiz Pivoto, bom dia. Bom dia pro nosso amigo Egídio. Dona Egídio e a esposa Lizete. Bom dia, pessoal lá de Guarujá, bom dia. A dona Nina, bom dia pra dona Nina, pessoal lá da Panificadora Delícia, bom dia. Bom dia também aqui pra quem mais? Bom dia pro meu amigo Leonei dos Santos. Bom dia, Leonei, bom dia. Bom dia pro meu amigo Valdemar Steffens, bom dia. Tá de pé já também, bom dia.
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0: 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A festa do Costelão, a festa do Costelão da linha Progresso vai ser no dia 13 agora, né? Vai ser no dia 13 agora. Então a festa era para ser lá na comunidade Linha Progresso. Devido aos acontecimentos, o fatal acidente que aconteceu lá, né, com a nossa querida e eterna Carla, aí acabou então trazendo a festa. O pessoal da comunidade católica de Princesa assumiu então para fazer a festa esse ano, tá bom? Então esse ano, como já tinha sido comercializado os costelões, já tinha sido praticamente estava tudo pronto já, né? O pessoal optou em não fazer a festa lá na comunidade da Linha Progresso, então a comunidade de Princesa vai realizar a festa nesse domingo. Então vai ser em Princesa a festa do costelão, tá? Se você não comprou ainda, se você tem vontade de fazer parte da festa, ainda resta algum costelão ainda. É só falar com o César, né? O César lá da AgroPrince, ou então com o Leandro aí, que o pessoal tem aí as fichas de costelão, tá bom? Então conversa com o pessoal aí, o pessoal da AgroPrince, lá conversa com o Barbante, o pessoal que tá organizando então a festa do costelão, tá certo, gente? Beleza? Então só pra gente dizer então que a festa vai acontecer na comunidade católica de Princesa, na cidade. 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Atrás do colégio aí, ó. Alô, Valdemar Steffens, bom dia! 5h36, hora certa para você, Sicredi. 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
14: Cuidado, não fique falando no celular dirigindo o caminhão, tá bom? Como é que já quer tomar uma? Espere com paciência.
0: 5h40, bom dia aqui pro nosso amigo Jacques Lazarete, que já acordou, já levantou, tá de pé. O Jacques bem louco pro serviço hoje, né? Tá bem louco pro serviço hoje, é verdade.
15: Vou matar umas galinhas de peito duplo hoje, Pia, matar umas galinhas de peito duplo.
0: É verdade. O Dirceu Lazarete, bom dia pro Dirceu Lazarete também. A Prof. Vera também já acordou, tá tomando um chimarrãozinho com o nosso amigo Ricardo Scholl, né? Mas que tal a Prof. Vera? Vacira, né, tia? Vacira. O... quem mais aí, ó? O Aclide Eusebio, bom dia. Meu amigo Roquinho, bom dia. Que Deus abençoe sempre sua vida e sua família. Bom dia pro nosso amigo, o Roquinho da Roquinho Construções, bom dia. É verdade. O meu amigo Kiko Marques, bom dia. Bom dia pro Kiko Marques. Bom dia pra dona Nelce Cundes. Bom dia, dona Nelce. Bom dia. Quem mais aí que tá de pé aqui na patrola? Meu amigo Luiz Pivoto, já mandei aquele abraço pra ele também. Bom dia. Sagurizado que já acordaram cedo hoje, né? É verdade. Quem mais aí, ó? Quem mais aí? O Valcir e a Cleonice Paixão, bom dia. Bom dia, Cleonice. Bom dia pro Valcir também, bom dia. Bom dia pra quem mais aí, ó? Meu amigo Marcelo, bom dia, Valdemar. Bom dia. Será que o Banana vai te presentear com um frango peito duplo? Faz tempo, nada de frango, ó. Nada de frango, viu? É verdade. Só na promessa. Nada de frango, Marcelo. Ultimamente, é só pro. Cadê o Banana? Vou colocar ele falar aqui pra nós. Cadê aqui? Tem. Ele tem, não? Ali tem as coisas. Ontem ele vendeu umas galinhas de peito duplo aí, né, tia? Que barbaridade. É verdade, é peito duplo. Eu não sei como é que é essas galinhas de peito duplo, porque eu nunca ganhei uma, né, tia? Nunca ganhei uma do peito duplo. Eu ganhei as do peito simples, né? Mas do peito duplo, nada.
16: Muito boa noite, meu guri. Como é que tá as coisas aí? Tudo certo?
0: Tudo bem. Tranquilo?
16: Meu piazão, tu vai vir fim de semana pra essas bandas aí?
0: Não, acho que não, pia. Acho que não.
16: Se tu vem fim de semana pra essas bandas aí, eu já te deixo uns dois galos. Peito duplo morto, hein? Daí me avisa, né, Pia? Que eu não matei ainda. Daí eu deixo caminhado. Beleza? Uns ovos, umas natas aí, uns queijos.
0: Acho que fase que eu tô vivendo, né? Que vai, né? Olha o frango! Olha o frango! Tu de repente não quer algum frango, e Marcelão? É, peito duplo? É, esse peito duplo. Eu só ganho os franguinhos do peito simples, né? É verdade, só os franguinhos do peito simples. Bom dia, Poidemar! Bom dia, Edemar! Bom dia! Bom dia, Poidemar! Já tá de pé também, né? Tá de pé já também, bom dia! Quem mais aqui? A Cleonice Valcir Paixão, bom dia! Já mandei aquele abraço pra eles também, né? Bom dia, bom dia, bom dia! Verdade. Cadê o franguinho na panela aqui pra tocar? Pra nós homenagear o nosso amigo Jacques Lazarete, rapaz, franguinho na panela. O recanto onde moro é uma linda passarela. É verdade. O carijó canta cedo bem pertinho da janela. Louco pra vender uns frangos de peito duplo, ó. 5h43, bom dia!

0: Daí, franguinho na panela. É com o Guilherme Santiago aqui, né? Guilherme Santiago aí, rapaz, né? Cadê o...
1: Dá graças a Deus que tu tem saúde pra ir trabalhar, pia. Ora, essa é bobagem. Eu já não trabalho porque sou bastante vadio, né, cara? Daí, ainda mais que choveu hoje, cara. Porque não foi lá no Roquinho tomar uma sopinha ontem das galinhas que eu vendi pra ele, peito duplo aí, pia. Ô, Roquinho, meu freguês aí, piazão.
0: Ontem o meu amigo Banana falou pra mim, tô indo dormir, pia. Era 12, que hora que era a hora que ele me mandou aí? Eu não lembro que hora que era, vamos ver se tem aqui, ó. Você tem aqui a hora que ele tava indo dormir, né? Bem louco pra ir dormir, mas acho que 5 minutos depois tinha acordado já, homem. O que que ele foi fazer, será, rapaz? É, pois é, homem, não sei o que que ele foi fazer, né? Vamos ver se eu tenho aqui o áudio, rapaz, né?
2: Vamos torcer que dá tudo certo.
0: Cadê o áudio, homem? Não é esse ali, né? Cadê? É, que ele tava indo dormir já, de meio-dia, né, cara? De meio-dia e era... Vê se era esse, né? Vamos ver onde é que tá aqui.
2: O que tá acontecendo?
0: Sumiu, apareceu o áudio aqui, ó. Aí, não sei, sumiu aqui o áudio, né? Mas deu 10 minutos e ele já tava acordado. Eu acho que ele foi fazer alguma coisa, cara. Eu acho que ele foi só dar uma...
3: Panela.
0: Ó. Possível, mas 10 minutos, mas até que durou bastante, né, o round. Até que durou bastante o round, 10 minutos. Tá bom já, né? Tá bom. A média de fazer amor é entre 10 e 12 minutos, né? A média. Que é bom pros dois, né? O cara chega em 2 minutos, tá cansado já, né? É verdade. E o Jacques Lazarete foi lá e disse, ó, Pia, tô indo dormir, desapareceu, né? Aí daqui a pouquinho ele voltou de novo, né? Só foi dar uma pescoceada no peito duplo, tchê. Né? Mas que barra, né? Como sofre essa torcida do Grêmio, né? Que coisa de louco. Só foi dar uma pescoceada no pescoço duplo. Ó, cadê aqui o meu amigo Portela? Fala aí, tio Portela.
4: E aí, guri? Tá assistindo o jogo ontem aí, mas bota azar nisso, né? A bola não entrava, né? Ah, um abraço aí, tudo de bom e bom programa aí, gurizão.
0: Bom dia pro nosso amigo Portela. Bom dia, Valmor. Bom dia pro Valmor Portela. Bom dia. Bom dia pro Valmor Portela. É, ontem o Cedro jogou aqui em Cedro contra a Bandeirantes, né? E teve todas as oportunidades do mundo. Dominou o jogo inteiro e não conseguiu fazer o gol. Perdeu de 1-0, né? Mas faz parte. O jogo é assim. Quem mais aí, ó? O André Primaz. Bom dia, André. Bom dia pro André. Tá de pé já. Bom dia, André. Um abraço pra ti aí. Obrigado pela companhia. A Adriana lá de Anchieta também. Bom dia pra Adriana de Anchieta. Bom dia pra Adriana de Anchieta. Bom dia! 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
3: E lá vou eu pro roçado, tem...
0: Peguei uns pingos de chuva ontem, já a garganta já deu uma tubiada, né, rapaz? Que coisa. Tava chovendo forte quando a gente saiu do ginásio ontem. Daí tô com o corpo meio quente, saí dentro do ginásio e aquela chuva, coisa de louco, né? 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Intervalinho, já volto aqui, ó. Já já tem a nossa mensagem do dia aqui. 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
0: 5h55 da manhã, 5h55, bom dia, bom dia. 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Já já tem, na sequência, a nossa mensagem do dia aqui, ó. 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

É hora da nossa mensagem do dia, da nossa reflexão da manhã. E aí, tudo bem com você? Tudo certinho? Mais um dia, hein? Quinta-feira já. Passar rapidinho o tempo, né? O tempo voa. Parece que ontem era segunda, já estamos na quinta. O tempo não para. Você percebeu que o tempo não para? Você percebeu que o tempo não espera ninguém? Tem uma canção que fala assim, que o tempo não espera ninguém. Que um dia de ontem não volta mais. Que os nossos anos que passaram não voltam mais. Quanto tempo de vida que a gente tem ainda? Ninguém sabe. Pode ser hoje, pode ser amanhã, pode ser daqui uma semana, um mês, um ano, 5 anos, 10 anos, eu não sei. O tempo de vida que a gente tem, ninguém sabe. É. Os cabelinhos brancos, as barbas brancas, tudo isso demonstra que o tempo passa. O corpo bonito envelhece. Aquela mulher bonita que já foi outrora, um dia vai perceber que as rugas começam a aparecer no seu rosto, que a flacidez de gerar um filho começa a aparecer com mais definição. Aquela mulher, talvez, que cuidava do corpo, ia para a academia, vai perceber que o tempo passou para ela também. O homem que se cuidava, ia para a academia, vai perceber que a barriguinha vai aparecer, a dor nas pernas. Sabe o que eu quero dizer para você nesta manhã? Foca na sua vida. Preocupe-se com você. É verdade, cara. Foca na tua vida. Foca no seu objetivo. Cuida da sua própria vida e foque no seu crescimento e no tempo que você ainda tem aqui. Pois o tempo gasto julgando os outros é tempo perdido para si mesmo. Se cada um cuidar da sua própria vida, sobra paz e faltam intrigas. Ah, nós estamos vivendo um tempo difícil, onde pessoas não se entendem mais, onde o dinheiro tomou conta, onde a gente quer somente pra gente. Eu falava com uma pessoa no dia de ontem e ela disse: Valdemar, sabe o que eu mais tenho medo? É de se machucar com pessoas. Eu não consigo confiar 100% mais nas pessoas. Aí eu perguntei: mas por quê? Ela disse: porque eu sempre fui de me doar às pessoas. Eu sempre fui de me entregar às pessoas. Eu sempre fui de fazer o meu melhor às pessoas. Eu sempre fui de ser 100% às pessoas. Sabe o que aconteceu? Nunca foi recíproco. Sempre foi interesse. Eu fiquei pensando e meditando. O que que eu falo? O que que eu não falo? Às vezes nos doamos demais aos outros e nos doamos de menos a nós. Não é que nós não tenhamos que fazer o bem. Temos que fazer o bem às pessoas. O que tiver ao nosso alcance. Mas o que eu quero dizer para você nesta manhã é que muitas vezes a gente deixa de viver, a gente deixa de viver a nossa vida para se doar aos outros. E quando você menos espera, você é descartado. Meu amigo, nessa manhã de quinta-feira, eu quero que você reflita comigo sobre como é que você tem cuidado da sua vida. A gente deixa para cuidar da nossa saúde
quando já de repente não tem mais o que fazer. A gente deixa de cuidar daquelas pessoas que nós amamos quando é tarde. Não é que nós não devemos, eu sempre falo aqui que nós devemos vestir a camisa da nossa empresa. É verdade, cara. Vou pegar um exemplo. Nós devemos honrar o nosso trabalho. Da onde nós levamos o pão de cada dia para casa. Mas eu quero dizer para você, se nós não começarmos a viver a nossa vida, se nós não nos preocuparmos com nós, tu acha que a tua empresa, teu patrão, vão se preocupar contigo? Se você estiver doente, meu amigo, se você adoecer, tiver que se afastar do trabalho, outro vai estar no teu lugar. É a dura da realidade. Você acha que se o momento que eu sair daqui, ou se um dia o pessoal vai achar assim, não queremos mais o trabalho do Valdemar, tu acha que vai ficar sem alguém aqui? Não. Por mais que não seja alguém que vai ser eu, eles vão colocar qualquer um aí. Ah, vamos. Não, esse fulano vai fazer. E a vida segue. O que que eu quero dizer para você nesta manhã? Cuide de você, cara. Cuide de você. Se preocupe com você. Ah, deu vontade de você dançar na chuva? Dance, cara. Deu vontade de você ir tomar um sorvete? Tome. Deu vontade de você ir pescar? Vá. Deu vontade de dormir? Tire um tempo para você dormir. Tire um tempo para assistir um filme. Tire um tempo para caminhar. Cuide de você. Porque esse tempo não volta mais. A pessoa me falou assim, olha, Valdemar, eu perdi muito tempo na minha vida pensando ou me preocupando, achando o que os outros vão pensar. Já parou a pensar nisso? Que a gente muitas vezes perde tempo da nossa vida pensando e achando o que os outros vão achar. Se preocupando com o que os outros vão pensar da nossa vida. E a gente esquece de viver. Cara, se eu pudesse te dar um conselho nessa manhã, seria: viva imensamente a tua vida. Cuide-se. Preocupe-se com você. Você pode achar que não, mas nós somos descartáveis. Nós somos descartáveis. O ser humano é descartável. Você acreditando ou não, no momento que você disser não para alguma coisa, as pessoas te ferram. No momento que você não servir mais, as pessoas te ferram. No momento em que você for concorrência para alguém, eles te ferram. Deixa eu dizer uma coisa. Por mais que a gente ache, muitos já me falaram assim, ah, nosso trabalho é uma família. Não, a sua família é em casa, cara. É casa. Trabalho são colegas de trabalho. Ninguém vai brigar por você no seu trabalho para você ficar, não. Se um dia tiver que te mandar você embora entre você e seu colega, tu acha que quem que vai, ele vai defender ele? Você tem vivido da melhor forma possível? Nós devemos trabalhar, devemos colocar a nossa camisa, vestir a camisa e honrar aquilo que a gente faz. Mas não esqueça de abraçar o seu filho. Não esqueça de fazer alguma coisa pelo seu filho. Ele vai crescer, cara. Logo, logo. E você vai lembrar, por que eu não fiz isso? Eu toda quarta-feira, agora a gente faz um rodízio.
Na quarta-feira eu levo minha filha lá no Guarujá jogar bola. A alegria dela é eu levar a jogar futebol. E pra isso, meu amigo, pra isso, nem que a gente tenha que virar um leão, mas é o momentinho que eu passo e eu posso fazer por ela. É o mínimo, porque eu sei que um dia eu vou me cobrar. Porque muitas vezes eu fiquei sem ir no família na escola. Muitas apresentações eu não consegui ver dela. Muitos 7 de setembro eu não consegui ver ela marchando. Isso. Você foi, não volta mais. Muitas vezes ela pediu pra mim: pai, você vai vir na família na escola, pai? Não, filho, o papai tem que trabalhar. Muitas vezes devemos refletir um pouco.

0: 6h14, a nossa mensagem do dia, né? Enquanto eu tô fazendo a mensagem, não consigo responder aqui, tá, gente? Então, o pessoal manda mensagem bem na hora que eu tô fazendo a mensagem, que é impossível receber. Depois eu vou respondendo o pessoal aqui, tá bom? Beleza? Né? Tem a questão que não tem como eu responder. Tem uns que mandam mensagem, ligo e querem que o cara responda no horário. Não, tá? Isso é só depois da mensagem da manhã que eu consigo atender o pessoal aqui, tá? Até porque eu concentro e procuro fazer aqui o melhor sempre, tá bom? 6h14, ó, Fiorella. 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Intervalinhos, já volta aqui, ó. 6h16, hora certa para você, BCS Materiais de Construção, setembro com economia, é na BCS Materiais de Construção. 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
0: 6h20. É o pessoal diz, ô, Valdemar, tem que tocar mais música. É, mas não tem como tocar mais música, esses horários políticos aí, ó, os blocos são muito grandes, muito compridos. Ó, por exemplo, esse aqui, ó, olha, de quase 3 minutos o bloco, né? Mais 3 minutos e meio, praticamente, de propaganda política, né? Então, ninguém gosta disso. Eu confesso que eu não gosto, viu? Eu confesso que eu não gosto, né? Mas, enfim, precisa, é obrigatório a política. E é tanta asneira que o cara ouve aí que o cara fica, né? Fica, às vezes, até de queixo caído, né? Às vezes o cara, poxa vida, né, rapaz? É verdade. Mas vamos embora. Cadê o meu amigo Lauro, o Nego Lauro aqui, ó?
17: Bom dia, Valdemar.
0: Fala, Nego Lauro.
17: Estamos de pé na patrola.
0: Mas aqui, que tá? Meu céu.
17: Toca pra nós um Neguinho Parafuso ou Caboclo na Cidade, se é possível. Mais um abraço pra turma da Progresso, lá da Barra, o Bill Adão e mais outros tia aí que estão nos escutando. Nego Lauro tá aqui entre Videira e Rio das Antas, no meio oeste de Santa Catarina. Tudo de bom pra vocês, um bom final de semana. A de nós estar junto na festa do Costelão.
0: Valeu, Neguinho. Valeu, meu amigo Nego Lauro, né? Negrinho Parafuso, ó. Nego Lauro pediu, vou tocar aqui, ó. Vou tocar pro nosso amigo Nego Lauro. Lá tá lá pros Cafundó, né? Lá pros Cafundó do Brejo. É longe aí, né, homem? É longe, é lá perto de Videira, pra aqueles lados lá. Um abraço, viu? Meu amigo Lauro, um abraço pro Lauro aí, Colorado, né? O Lauro Brum, Nego Lauro. Bom dia, Lauro, bom dia. Colorado, velho, sofredor, né? Ai, ai, ai. Parece os gremistas, Valdemar. Não, temos tudo mal, não adianta. É, o Grêmio tá bem, tá mal. Temos mal. Grêmio e Inter temos mal, né? Temos mal. O tio Nezinho, bom dia pro tio Nezinho, também tá ouvindo nós aí. Bom dia pro tio Nezinho, bom dia pra quem mais? Nosso amigo Barbante já sartou bem louco pro serviço, né? Já sartou bem louco pro serviço. Tá certo? Beleza, bom dia pro nosso amigo aí, o nosso amigo César, o Barbante. Tinha um Carreiro Pardinho aqui, ó. Negrinho Parafuso, 6h22.

Ei, Chitãozinho e Chororó cantando pra gente aqui na manhã. Que modão, né, rapaz? Que modão. Agualu de Bom Caboclo na cidade. Teve também aqui cantando pra gente o Tião Carreiro e o Pardinho Negrinho Parafuso aqui na manhã. Bom dia, bom dia, bom dia. Bom dia pra você, obrigado pela companhia. Ó, deixa eu falar pra você aqui, quero mandar um abração pra minha amiga Eliane. Bom dia, Eliane. 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

0: 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Um abraço para a Eliane, não é qualquer coisa, chama a Eliane, chama a Eliane. Bateu a fome? Bateu a fome? Chama a tia Eliane, tá certo? Beleza, aí, coisa boa. O nosso amigo Jonas, o Jonas, motorista da ambulância. É o plantão, Jonas, o Jonas gosta de ouvir esse áudio aqui, é verdade. O Beisola, essa é boa, né? Cadê o Beisola aqui, ó? É teu sobrinho, mano, mas não pode ficar falando dele assim. Mas não tô falando mal, né? Não, mas não tenho culpa, né, tia? Não tenho culpa se as clientes dele aí gostam dele, né? É o Beisola, é o plantão. Bom dia, Joninhas. Bom dia. Bom dia pro Joninhas. Bom dia pra todos os motoristas de ambulância. Bom dia, tá bom? Abraço pra vocês. Quem mais aqui, ó? Quem mais aqui? A Nelci Potrick também, bom dia. Bom dia, Nelci. Bom dia. Tá de pé já também aqui, né? É verdade, né? É Rio de Janeiro lá, é loteamento Grefe, né? O pessoal colocou aqui, por isso que eu estranhei, cara. Acho que a menina puxou de algum lugar aí e colocou aqui no texto, né? Colocou no texto, eu fiquei pensando, ué, né? Não é Cadó, é loteamento Grefe lá, né? Loteamento Grefe, é logo pra baixo do São Domingos, né, Eliane? É logo pra baixo do São Domingos, ali na rua da São Domingos, né? Loteamento Grefe. Por isso que eu fiquei olhando no texto, que eu pensei, ué, na linha Antônio Cadó, não existe isso. Eu não conheço, afinal, deve ter, mas não sei de onde que a menina tirou pra colocar no texto. Mas depois a gente já corrige, né? Depois a gente já corrigimos. Aí, tá bom, Eliane? Um abraço pra ti, bom dia de trabalho, tá? Um ótimo dia, boas vendas hoje. Um abração pra você, tá bom? Um abraço pra ti aí e gratidão pela parceria. É Rio de Janeiro, né? A Eliane, ela morava no Rio de Janeiro, retornou pra cá e está trabalhando aqui então, tá? Ah, tá, entendi. A rua é Antônio Cadó. Então ela deve ter pegado lá do teu Instagram e ela deve ter invertido o negócio aqui, tá? Então é na linha, é na rua Antônio Cadó, loteamento Grefe, tá certo? Aí sim, aí fechou, agora eu vi, né? Aí fechou, tá bom? Então gratidão aí, obrigado, Eliane, tá ouvindo a gente, já acordou, né? Ela acorda cedinho também, faz as suas orações e depois vamos à luta, né, Eliane? Vamos à luta, tá bueno? Obrigado, gratidão aí pela amizade também, uma pessoa muito querida, e também já pela parceria. Ei, beleza. Quem mais aqui, ó? Bom dia, vamos ver quem quer falar com nós aqui. A dona Lenir quer falar com nós. Fala, dona Lenir.
1: Bom dia de novo, Valdemar. Hoje eu tenho aniversário, meu neto Murilo Rig. Tá de aniversário hoje. Toca música Menino Sapeca pra ele. Quem homenageia é o vovô e a vovó, a Lenir e o José.
0: Beleza, então. Quem tá de aniversário aqui, rapaz? Eu acho que é o Davizinho, é o Davi.
1: Bom dia de novo.
0: Deixa eu pegar aqui, ó. Deixa eu pegar de novo.
1: Hoje eu tenho aniversário, meu neto Murilo.
0: Ah, é o Murilo.
1: Tá de aniversário hoje, toca.
0: Tá de aniversário hoje, né? Tá de aniversário hoje.
1: Quem homenageia é o vovô e a vovó, a Lenir e o José.
0: Então, a dona Lenir José homenageando aí o aniversário. Cadê o Patinho pra cantar pra ele aqui? Cadê o Patinho, rapaz? Cadê o Patinho pra cantar pra ele aqui, ó? É verdade, né? Deixa eu ajeitar o Patinho aí. Canta aí, meu chapa. Canta aí, ó.

0: Mucho sago de vida. Opa!
1: É, rapaz, o Patinho cantou pra nós e nós vai pro intervalinho. Meu Deus, 6h36.
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1: 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A Secretaria de Saúde de Anchieta comunica que a vacina contra a gripe H1N1 está disponível para toda a população do município no posto de saúde.
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0: 6h42 da manhã, 6h42. Bom dia, bom dia, bom dia. 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Comigo também a Festa do Costelão. Comunicado importante. A Festa do Costelão, que seria na Progresso, então foi transferida para a cidade de Princesa. Vai ser então nesse dia 13 agora domingo, então a Festa do Costelão na comunidade, realizada pela comunidade de Princesa. Meu amigo César, nós temos costelão ainda, qualquer dúvida chama ele, o Leandro e todo o pessoal então da comunidade católica de Princesa, então, que vai fazer, vai realizar esse ano a Festa do Costelão, tá bom? Na Princesa. 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Ó, bom dia. Quero homenagear o meu neto que estava de aniversário terça-feira, Nadir Chaves. Vamos cantar um parabéns pra ele, então? Aqui, ó, é regra, ó. Parabéns, parabéns, parabéns.

0: Mucho sado de vida. Opa!
1: Parabéns pro netinho da dona Nadir Chaves, que tava de aniversário terça-feira. O Menino Sapeca eu toco amanhã, tá? Hoje não dá mais tempo. Amanhã eu vou tocar o Menino Sapeca aqui aí pro aniversariante lá, o netinho da dona Lenir e do seu José Riga. Amanhã eu toco, beleza? Gente, chegou o programa da Fecoagro. Um abração, gente. Gratidão. Que Deus abençoe a todos vocês. Obrigado pela audiência. Obrigado aos patrocinadores. Obrigado a vocês que fazem parte do Bom Dia Centro. Que Deus abençoe do fundo do meu coração. Vocês tenham um dia abençoado. Uma quinta-feira abençoada por Deus. Bom trabalho para todo mundo.
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0: Itaipu Rural Show 2027 começa a tomar forma com reunião com expositores de cereais. Proferte, programa de incentivo aos fertilizantes, entra em vigor após aprovação no Senado. Essas e outras notícias logo após a nossa mensagem cooperativista.
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0: Alô, amigos do sul do Brasil. Eu sou o René Roberto e hoje é quinta-feira, edição de 10 de setembro de 2026. E essas são as notícias. Os 28 alunos da Unicooper JCC de 2026 da Copérdia, turma de Vargem, Santa Catarina, realizaram uma visita técnica ao frigorífico da Aurora em Chapecó. Na oportunidade, foram recebidos pelo gerente Rodrigo Spilari e sua equipe de supervisores, que conduziu os alunos à visitação guiada, demonstrando na prática o funcionamento de todo o processo de industrialização e tirando dúvidas dos alunos. Silmara Vito, coordenadora do projeto, afirmou que oportunidades como esta são fundamentais para que nosso produtor conheça toda a cadeia de industrialização a partir do animal que ele cria com tanto cuidado na sua propriedade e que através da Aurora chega para mais de 80 países. O complexo industrial do Faixa 1 Aurora está localizado no bairro EFAP, em Chapecó, e abrange uma área total de 480 mil metros quadrados, com mais de 96 mil metros de área construída, possui mais de 7 mil colaboradores e hoje é o maior frigorífico de suínos do Brasil, abatendo mais de 9 mil suínos por dia. Toda a operação conta com alta tecnologia, incluindo robôs para paletização, automação de embalagens e sistemas avançados de bem-estar animal. Programa de Desenvolvimento da Indústria de Fertilizantes Proferte entrou em vigor com a sanção da nova lei que, na prática, o funcionamento de todo o processo de industrialização e tirando dúvidas dos alunos. Silmara, a sanção da nova lei que busca estimular a produção nacional de importações de ureia, MAP, DAP e cloreto de potássio. Há 20 anos, a cooperativa de crédito Credicreia iniciou sua expansão para além da capital catarinense. Hoje, a cooperativa de crédito, especializada no atendimento de profissionais de engenharia, arquitetura, técnicos e tecnólogos, possui presença consolidada nas cidades de Balneário Camboriú, Blumenau, Chapecó, Criciúma, Itajaí, Jaraguá do Sul, Joinville, Rio do Sul, São José, Tubarão, Xanxerê, além de postos e cidades do Paraná e no Rio Grande do Sul. Para este ano, a Credicreia planeja ampliar investimentos em seus postos de atendimento e relacionamento localizados em regiões estratégicas. Chapecó integra o planejamento da Credicreia para modernizar sua estrutura, com reabertura em novo endereço agora em setembro, em uma área com forte atividade empresarial e concentração de profissionais de engenharia, arquitetura, tecnologia e áreas técnicas. Desde 2019, a cooperativa de crédito Credicreia mantém a presença no município, que hoje reúne mais de 1.400 cooperados e se destaca pelo crescimento da agroindústria e pela força dos setores da construção civil, engenharia e indústria. A Credicreia prepara a modernização da estrutura local para acompanhar a evolução da demanda e atender também profissionais de empresas de cidades da região como Maravilha, Concórdia, Coronel Freitas e Nova Itaberaba. O movimento acompanha o crescimento da cooperativa que reúne mais de 36.100 cooperados, sendo 26.600 em Santa Catarina. No ano passado, Credicreia encerrou o ano com mais de R$1 bilhão em ativos totais e 637.400.000 reais na carteira de crédito. A cooperativa Credicreia está presente em 20 cidades de Santa Catarina, Paraná e no Rio Grande do Sul e também atende cooperados por canais digitais em todo o Brasil. Serviço Nacional de Aprendizagem Rural de Santa Catarina, Senar, em parceria com a Marinha do Brasil, por meio da Capitania dos Portos de Santa Catarina e o Sindicato Rural de Florianópolis, celebraram a formação de 18 novos profissionais da pesca. Solenidade ocorreu na Capitania dos Portos em Florianópolis, onde os alunos receberam o certificado de conclusão do curso de pescador profissional nível 1 e também a caderneta de inscrição e registro, a CIR, documento essencial para o exercício da atividade pesqueira. A iniciativa representa um avanço importante na qualificação e na segurança dos dos trabalhadores da pesca artesanal em Santa Catarina. Com carga horária de 84 horas, o curso prepara os participantes para atender às exigências da categoria de aquaviários no terceiro grupo, habilitando-os como pescadores profissionais. Durante a formação, os alunos tiveram acesso a conteúdos teóricos e práticos voltados à rotina do mar. Entre os temas abordados estão técnicas de pesca, condução de embarcações, operação de motores a diesel, primeiros socorros, sobrevivência pessoal, além de prevenção e combate a incêndios e segurança nas operações. O capitão dos portos de Santa Catarina, capitão de mar e guerra, Cristian Modesto de Rezende, teve atuação decisiva na viabilização da formação, apoiando a parceria e contribuindo diretamente para a realização do curso. Já o presidente do sistema FAESC, Senar José Zeferino Pedroso, destacou que a união entre as instituições reforça o compromisso com a profissionalização dos pescadores, a segurança da navegação e a valorização da pesca artesanal. Segundo Zezo Pedroso, ao oferecer formação técnica adequada, a iniciativa garante mais segurança no exercício da profissão e amplia as oportunidades para os trabalhadores do setor pesqueiro catarinense. E a seguir, depois da nossa mensagem cooperativista, nossa última notícia. Itaipu Rural Show 2027 começa a tomar forma com reunião para expositores de cereais. Aguardem!
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0: Muito bem, estamos voltando pelos estúdios de rádio da Fecoagro em Florianópolis, capital do estado de Santa Catarina. E agora atenção para a última notícia. A Cooperativa Regional Itaipu de Pinhalzinho realizou uma reunião com os expositores dos setores de agricultura e agroquímicos que estarão presentes na próxima edição do Itaipu Rural Show. Como são responsáveis por apresentar as novidades em cereais e oleaginosas, o planejamento precisa começar com antecedência, garantindo o desenvolvimento adequado dos cultivares. O coordenador do evento, Sadi Link, destacou a importância desse início imediato dos trabalhos. Ele disse: esse planejamento tem por objetivo proporcionar ao público visitante da feira, que acontecerá de 17 a 20 de fevereiro de 2027, a certeza de que estará vendo a potencialidade máxima dos cultivares. Durante o encontro, o vice-presidente da Cooper Itaipu, Marcos Niederle, apresentou a cooperativa e reforçou o pedido para que os expositores se empenhem ao máximo na apresentação de novidades viáveis que tragam benefícios reais aos empresários rurais e elevem toda a cadeia do agro em técnico de cereais dentro da feira. Do 28º Itaipu Rural Show, já começaram na semana setores e negócios que utilizam em tecnologia BR-282 no município catarinense de Pinhalzinho. 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

Ar homenagens e livro para festejar os 40 anos de atividades. Paróquia de Tunápolis celebra jubileu de 75 anos da Comunidade Santíssima Trindade com missa histórica. 10 dias após granizo, situação é estabilizada e 200 famílias receberam atendimento em Princesa. São os destaques do RPN, primeira edição desta quinta-feira, que começa agora. Muito bom dia, são 7 horas 27 minutos. A temperatura agora aqui no centro de São Miguel do Oeste está marcando 17 graus, o tempo está fechado, bastante nebulosidade, hora chove, para, volta a chover. É desse jeito que está começando a sua quinta-feira, 10 de setembro. E para você começar o dia bem informado, estão conosco as emissoras afiliadas à rede Peperit Comunicação. Rádios Itapiranga de Itapiranga, Atalaia de Campoerê, Peperit de São Miguel, Cedro de São José do Cedro e também a Rádio Oeste de Iporã do Oeste.

0: Agora 7h28, vamos saber a previsão do tempo para esta quinta-feira e para a sequência da semana. Final de semana está chegando já, né? 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Traz agora Ronaldo Coutinho e a previsão do tempo direto da Climaterra de São Joaquim. Vai continuar esse tempo fechado com chuva hoje e nos próximos dias, Coutinho? Bom dia.
1: Bom dia. É, o tempo segue aí com chuva, trovada, períodos de melhora. Olha, está se desenhando aí volumes altos de chuva na região no decorrer de hoje e amanhã. Isso que já pode ter tido aí um bom volume de ontem para hoje. Não se descarta algum tempo severo pontual em relação a granizo e vento, mas principalmente chuvarada e momentos de tempo seco. Temperatura amena hoje, amanhã, e fica fresquinho no fim de semana, onde a tendência é melhorar no sábado e domingo, mais frio no domingo. Na segunda, frio de manhã, abaixo de 10 graus e agradável à tarde, com pequena possibilidade de chuva à tarde. Mas bastante atenção e nessas áreas de risco em relação à queda de barreira, deslizamento, alagamento e nível dos rios em alguns pontos da área. Então, a soma da chuva de ontem, à tarde e noite, até madrugada de sábado, pode ser bem significativo na região. Da Climaterra, Ronaldo Coutinho.
0: Muito bem, obrigado, Coutinho, pela previsão do tempo direto da Climaterra de São Joaquim. 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Agora, 7h30, vamos com os indicadores econômicos para hoje. 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De acordo com o Banco Central do

Brasil, o dólar está cotado a R$ 5,93. Aliás, desculpa, R$ 5,10. O euro é que tem cotação de R$ 5,93. E o peso argentino, 0,0034. 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Agora, 7 horas 32 minutos. Temperatura está na casa dos 17 graus aqui no centro de São Miguel. Vamos com os preços do mercado agrícola. 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Serviço 100% pago pela Prefeitura nos municípios de Itapiranga, São João do Oeste, Mondaí, São Miguel do Oeste, Bandeirante e Princesa. Em Guaraciaba, a Prefeitura paga 60% do serviço e o produtor 40%. O valor R$ 244,59. Em São José do Cedro, 70% é pago pelo município e 30% pelo produtor. O valor é de R$ 183,44, valores pagos para a prefeitura. Chame a Compoeste SC no WhatsApp 991425391, repetindo 991425391, e dê o destino correto para as carcaças bovinas. O meio ambiente agradece. De acordo com a EPAGRE, temos os seguintes valores praticados aqui na região. Feijão carioca, R$ 277 a saca. Feijão preto, R$ 187. Milho, R$ 63. Soja, 138, trigo superior, PH, 78, R$ 77,00. Preços da pecuária, arroba do boi gordo, R$ 358,00, arroba da vaca gorda, R$ 318,00. E suíno vivo, para produtores integrados, R$ 4,70. São os preços do mercado agrícola. 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

0: Agora são 7h35, a temperatura está marcando nesse momento aqui no centro de São Miguel 17 graus. Vamos com os destaques do portal do pperi.com.br, num oferecimento do Bono Atacado e Varejo. 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O portal da Pperi traz agora em destaque as seguintes informações. Polícia Militar apreende cocaína e maconha e prende mulher na BR-282. Estrada capota em cruzamento do bairro Jardim Pperi, em São Miguel. São Miguel recebe capacitação sobre serviços municipais de atenção aos animais. Servidores de Guaraciaba terão capacitação sobre Setembro Amarelo. Fachin busca solução para crise no STF após cancelamento de sessão. E ainda, Conder lança programa 3C durante Seminário Regional de Compras nesta quinta-feira, daqui a pouco, a partir das 8 horas da manhã, na Câmara de Vereadores, programa 3C, Conder Conecta Compras, que tem o objetivo de valorizar as micro e pequenas empresas da região no processo de compra coletiva, que é feito pelo Conder para os municípios associados. Além disso, um portal, né, um espaço para compras da administração pública, reunindo as prefeituras e também os fornecedores. 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Agora tem intervalo comercial e daqui a pouco a gente volta e traz informações regionais com a reportagem da Pperi.
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0: Agora, 7 horas 41 minutos, a temperatura está marcando nesse momento aqui no centro de São Miguel 17 graus. Estamos de volta com o RPN Primeira Edição e as primeiras informações desta quinta-feira. Conosco as rádios Itapiranga de Itapiranga, Atalaia de Campoerê, Peperi de São Miguel, Cedro de São José do Cedro e também a Rádio Oeste de Iporã do Oeste. Agora vamos movimentar a reportagem da Peperi para trazer as primeiras informações aqui da região no oferecimento da Newscar Automóveis. 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Temos agora a participação da reportagem da Peperi, começando pelo município de Itapiranga, onde está Delmar Cláudio. A PAI terá jantar, homenagens e livros para comemorar 40 anos de atividades. Delmar, bom dia.
1: Muito bom dia, Marcos Meller. Bom dia, amigos ouvintes da programação do RPN desta quinta-feira. A PAI de Itapiranga tem ampla programação neste mês para celebrar 40 anos. As atividades incluem o programa A PAI de Portas Abertas, jantar, lançamento de livro e homenagem na Câmara de Vereadores, com menção honrosa. De acordo com a presidente da PAI de Itapiranga, Grace Gribler, o roteiro de visitas será uma excelente oportunidade para as pessoas conhecerem de perto as dependências da PAI e os trabalhos realizados com os alunos. Ela cita que muitas vezes não se tem a real dimensão de como as atividades são desenvolvidas e todo o trabalho envolvido no atendimento e acompanhamento dos alunos. Segundo Grace, diversas entidades já realizaram visitas e estão ocorrendo agendamentos até o fim do mês. A diretora destaca que a PAI de Itapiranga está celebrando 40 anos de uma linda história, construída por muitas mãos, muitos sonhos e, principalmente, por pessoas que acreditam e fazem parte desta caminhada. Um dos eventos festivos de 40 anos será o jantar na Sociedade Imigrantes, no dia 25, com o lançamento do livro que relata a trajetória da escola especial. Também serão realizadas diversas homenagens para pessoas que contribuíram para a evolução no atendimento. Grace Gribler avalia que atualmente a PAI de Itapiranga é um centro de referência para mais de 100 alunos e ainda conta com fila de espera, especialmente na estimulação precoce de crianças que apresentam algum diagnóstico. Tempo nublado aqui no Vale do Rio Uruguai e a temperatura neste momento em Itapiranga em 18 graus. Um ótimo dia a todos e até amanhã.
0: Obrigado, Delmar, pelas informações. 7h45 agora para Newscar Automóveis. Quem está chegando é Estênio Aldo, psicólogo, alerta para Setembro Amarelo, que é o mês de prevenção ao suicídio. Estênio, bom dia.
2: Bom dia, Marcos. Thaís Dias, da Secretaria da Saúde de Santa Terezinha do Progresso, trabalha no município o tema Valorização da Vida através de palestras em escolas com crianças e adolescentes. Conforme ela, saúde mental ainda enfrenta tabu. É que muita gente tem preconceito e acha que é assunto para louco. O ano inteiro é abordado saúde mental, mas nesse mês agora o assunto ganha força. Em Santa Terezinha, Thaís desenvolve um trabalho forte como adultos nos grupos psicoterapêuticos de saúde mental. Várias questões são tratadas no assunto saúde mental. De acordo com a psicóloga Thaís Dias de Santa Terezinha do Progresso, os pontos principais são escuta, acolhimento, fortalecimento de vínculos e estar presente na vida das pessoas que se ama. Tem até grupo psicoterapêutico infantil. Uma campanha será desenvolvida com funcionários públicos de Santa Terezinha. Hoje é Dia Mundial de Prevenção ao Suicídio. A psicóloga Thaís chama atenção para uma abordagem mal feita sobre a vontade da pessoa querer tirar a própria vida. Conversa mal aplicada pode aumentar o sentimento que existe, alerta ela. O tempo está fechado em Campo Herê, nada de sol. Essa noite choveu muito e está prometendo mais. A temperatura marca 16 graus no centro da cidade. Bom dia, até amanhã.
0: Obrigado pelas informações, Estênio. 7h47, reportagem da Peperi, falou para Newscar Automóveis, seminovos de qualidade com procedência e revisados, para você comprar com muito mais tranquilidade e confiança. 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Agora tem intervalo comercial e daqui a pouco a gente volta e traz as informações regionais mais uma vez com a reportagem da Peperi.
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0: O RPN primeira edição e as primeiras informações desta manhã de quinta-feira, que é para você começar o seu dia muito bem informado. Estão conosco as emissoras afiliadas à rede Peperipe Comunicação, rádios Itapiranga de Itapiranga, Atalaia de Campo Herê, Peperi de São Miguel, Cedro de São José do Cedro e também a rádio Oeste de Iporã do Oeste. Agora faltam 8 para as 8, reportagem da Peperita de volta, com novas informações regionais no oferecimento do Bono Free Shop, bebidas, televisores, ar-condicionado e muitos outros produtos das melhores marcas com ofertas especiais para você aproveitar e economizar. 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Nós vamos agora até o município de São José do Cedro, onde está Everton Macedo. 10 dias após granizo, situação é estabilizada e 200 famílias receberam atendimento em Princesa. Bom dia, Everton.
1: Bom dia, Marcos. Bom dia, os ouvintes. A Defesa Civil atendeu 82 famílias após o granizo e ampliou o levantamento dos estragos no município de Princesa. A informação é do coordenador da Defesa Civil, o engenheiro agrônomo Silvio da Silveira. Segundo ele, as equipes foram acionadas imediatamente para auxiliar os moradores a realizar a entrega de lonas. O trabalho começou ainda no domingo e seguiu até a meia-noite. As lonas foram distribuídas para que as famílias pudessem proteger móveis, equipamentos eletrônicos e outros bens, evitando prejuízos ainda maiores caso novas chuvas atingissem as residências. Na segunda-feira, com a continuidade das chuvas, o município organizou uma força-tarefa para realizar o levantamento dos danos, tanto na área urbana quanto no interior. Segundo Silvio, o número de famílias atingidas chegou a aproximadamente 200, considerando também os moradores que resolveram os problemas por conta própria. Granizo provocou danos em telhados e mobilizou força-tarefa no município. Segundo Silvio da Silveira, o temporal provocou danos em residências, galpões e também instalações públicas. Segundo ele, os estragos ocorreram de forma pontual em diferentes localidades, com famílias registrando perfurações nos telhados e necessidade de substituição de folhas de fibrocimento. O município realizou um levantamento para identificar a quantidade de material necessário para atender os moradores. A Defesa Civil solicitou apoio ao Estado e recebeu uma primeira remessa de telhas de fibrocimento, enquanto uma segunda carga estava sendo preparada para chegar no município. A previsão é chegar hoje. Silvio destacou que os danos em Princesa foram diferentes dos registrados no município de São José do Cedro, por exemplo. Ele destacou a importância dos simulados realizados no município para atender a população de forma mais rápida e ágil. Marcos, tempo instável em São José do Cedro. Temperatura na marca dos 16 graus. Um bom dia a todos e até amanhã.
0: Muito bem, obrigado pelas informações e pelo destaque aí da região de São José do Cedro. Nós temos 5 minutos faltando para as 8, no oferecimento do Bono Free Shop. Agora é a vez de Laércio Antônio. Paróquia de Tunápolis celebra jubileu de 75 anos da Comunidade Santíssima Trindade com missa histórica. Laércio, bom dia.
2: Bom dia, Marcos Meller, bom dia, ouvintes do RPN. A Comunidade Santíssima Trindade de Tunápolis celebra no próximo dia 20 de setembro o jubileu de 75 anos de história, com detalhes que chamam a atenção. De acordo com a coordenadora da Comunidade Católica, Elizabeth Scherer, a programação vai ser no mesmo local onde foi rezada há 75 anos, lá no dia 20 de setembro de 1951, a primeira missa pelo padre Balduino Schneider à época. E outro detalhe que chama a atenção, além do mesmo local dessa missa, a cruz foi restaurada e já dura 75 anos e está instalada no local. Na verdade, fica bem no centro, área coberta, onde normalmente ocorre a programação da IFACITUS, maior evento cultural e comercial do município de Tunápolis. Elizabeth Scherer, coordenadora da Comunidade Santíssima Trindade do município de Tunápolis, lembra que um trabalho de divulgação está sendo feito já há bons dias pelas pastorais e tudo indica grande público para esse momento especial do próximo dia 20. O Coral Santa Cecília também participará com uma liturgia especial, muitas histórias ou um histórico será contado. A comunidade católica conta atualmente com mais de 800 famílias associadas e muito presentes nas celebrações que são organizadas pela Igreja Santíssima Trindade. A programação do jubileu inclui missa celebrada então pelo padre Ademir Schneider, coincidentemente o mesmo sobrenome do padre que rezou há 75 anos lá em 1951, a primeira missa então, o padre Balduino Schneider. Agora uma comercialização por um almoço continua mobilizando a comunidade e a expectativa de grande público compareça no dia 20 de setembro. O dia começa com sol, com algumas nuvens, tivemos até garoa fina ao longo da madrugada. Agora a temperatura, Marcos, em Ípora do Oeste é de 18 graus. Um abraço a todos, bom dia e até amanhã.
0: Obrigado, Laércio, pelas informações. 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Então, 3:08, temperatura está marcando 17 graus. 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Tivemos ontem jogos pela Série B do Campeonato Brasileiro, Libertadores e Sul-Americana. Pela Série B, destaque para a derrota do Avaí para o Fortaleza pelo placar de 1-0. O Avaí continua ali na zona de rebaixamento para a Série C. É o primeiro na zona de degola com 29 pontos ganhos. Ontem, pela Sul-Americana, o Santos venceu o Atlético Mineiro por 2-0 na Vila Belmiro, jogo de ida. E na Libertadores, o Palmeiras venceu o LDU em casa, 1-0. E o Estudiantes, em La Plata, empatou com o Corinthians pelo placar de 1-1. Nesta quinta-feira, 3 jogos pela Série B, São Bernardo e Londrina, Vila Nova e Goiás, Sport e Ponte Preta. Pela Sul-Americana, Cienciano do Peru e Montevideo City do Uruguai. E pela Taça Libertadores, o Flamengo enfrenta o Independiente Del Valle no Equador. 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Temos agora intervalo comercial e daqui a pouco a entrevista do dia. Música.

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2: Peperit São Miguel, Cedro de São José do Cedro e também a Rádio Oeste de Porã do Oeste. 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Município de Itapiranga vai sediar nesta quinta-feira a reunião mensal da IGR, a Instância de Governança Regional Caminhos da Fronteira. O evento vai começar daqui a pouco na comunidade Coping, no município de Itapiranga. E estamos em contato agora com Alexandre Siqueira, que é o secretário de Desenvolvimento Econômico e Turismo de Itapiranga. Como é que vai ser o evento de hoje e o que é que vai ser discutido, conversado nesta quinta aí em Itapiranga, hein, secretário? Bom dia.
3: Bom dia, Minério. Bom dia a todos os ouvintes de toda a nossa grande região. É uma alegria sempre a gente poder falar do turismo, né, para a nossa comunidade itapiranguense e toda a região também. E nós temos a alegria e o prazer de poder estar sediando uma das reuniões da IGR neste ano. E a gente preparou aí, juntamente com membros do Conselho Municipal de Turismo e também da CITUR, que é a Associação do Turismo, nós montamos uma comissão para que a gente pudesse montar uma programação juntamente com a IGR que fosse bastante dinâmica, com bastante conteúdo que são de interesse, que são importantes para o segmento turístico. Então a gente inicia logo mais, a partir das 8 horas, a recepção das pessoas que virão participar, de todos os municípios aqui da nossa região da Ameosc, mais o município de Campo Herê, que faz parte da nossa IGR, e teremos pouco antes das 9 horas aí, então, a abertura, um ato solene de forma muito breve, né, com pronunciamento de algumas autoridades, e na sequência teremos aí a parte de conteúdo, que a IGR sempre tem os seus informes, sempre tem informações de interesse de seus associados, e nós teremos dois momentos bastante importantes, que são duas palestras na manhã de hoje ainda. Uma delas é sobre falar sobre recursos e atores do turismo na região Caminhos da Fronteira, com o Adnor José Capelesso, que ele é o professor do IFSC, e também teremos o chefe de gabinete da CETUR, a Secretaria de Estado de Turismo, o Raoni Gonçalves, que vai falar sobre reforma tributária, o impacto nos municípios com vocação turística. Então, são conteúdos de extrema importância, muito relevante, e que vem, né, a trazer essas informações importantes para os nossos empreendimentos, principalmente. Teremos outros assuntos gerais, também terá almoço, né, na parte do meio-dia, que será servido no Solar Eventos, e na parte da tarde a gente tem programado algumas visitas técnicas e esperamos que o tempo colabore e que a gente possa efetivar todas elas. Vamos visitar o Memorial da Oktoberfest, na linha Presidente Becker. Próximo dali nós temos o Observatório Uruguai, que é um dos locais mais visitados. aqui do nosso município. E está programado também, não sei se o tempo vai permitir, um passeio de lanche no Rio Uruguai. E a gente fecha a nossa programação com a visita técnica e também com um happy hour no final da tarde na cervejaria Lasberg. Então, uma programação bastante dinâmica e com certeza bastante importante para troca de ideias, troca de informação, oportunidade também para nós de Itapiranga mostrar um pouco das nossas potencialidades turísticas.
2: Sim, vocês estão esperando aproximadamente quantas pessoas nesse evento, hein, secretário?
3: Olha, Melhor, tem superado aí o número de 80 participantes nas últimas reuniões, é um número bastante importante, bastante significativo, e nós já temos, passando esse número aí, nas inscrições que a gente conferiu até o dia de ontem, então acredito que vamos superar aí as 80 participações. E aí a gente tem empreendedores e temos também os atores do setor público que juntos aí discutem ações, incentivos, as dificuldades, as soluções que a gente busca em caminho para a gente cada vez mais colocar o turismo da nossa região em evidência para outras regiões. Esse é o grande objetivo. Mas que a gente tenha cada vez mais pessoas olhando e vindo, né, para a nossa região, mas que ao mesmo tempo a gente consiga atender e passar uma boa imagem da nossa região.
2: Sim, falamos aqui em outro momento, secretário, sobre a questão da criação de um roteiro turístico ligado à cultura nessa região de Itapiranga, São João, esses municípios, né, no entorno. Também vai para discussão, também está na pauta esse assunto hoje ou não?
3: Ainda não, Melhor, porque ele ainda está em fase aí de construção, né? No nosso caso aqui, acredito que é o segmento aí que está um pouco mais adiantado, até porque iniciou o primeiro, a gente já teve reuniões em 3 municípios aqui, falta apenas o município de Tunápolis, e aí a gente conclui essa rodada de reuniões e formaliza esse roteiro. Mas acredito que nas próximas reuniões sim, né? Até para a região ter conhecimento, né? Do que vai ser, de que vai ser composto esses roteiros temáticos, e eu não tenho dúvida que vai ser algo que vem a somar muito para o trabalho todo que está sendo feito pela iniciativa privada, pelo poder público, através das prefeituras, através da AMEOSC, através da IGR, que é um trabalho voluntário, né, de muitos empreendedores. Então tenho certeza que a gente está no caminho certo, a gente está, esse encontro periódico, ele é muito importante para a gente se atualizando, para a gente trazendo informações, novidades, né, e a cada encontro também informações técnicas importantes como a que a gente vai ter hoje. Então o chefe de gabinete vem especificamente, né, para entregar essa palestra sobre um tema de extrema importância, de extrema relevância para todo segmento, mas a gente que vai enfatizar a questão turística. Então os impactos, né, que os municípios com vocação turística vão ter com a aplicação da nova reforma tributária.
2: Bem, obrigado e bom encontro hoje, secretário.
3: Obrigado pelo espaço e a gente agradece também a toda a região aí que nos ouve.
2: Muito bem, este Alexandre Siqueira, secretário de Desenvolvimento Econômico e Turismo de Itapiranga. 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Voltaremos amanhã, 7h25. Obrigado pela audiência e até amanhã.

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Grupo Revelação, deixa acontecer. Bom dia! E a gente ouviu também a música de Chitãozinho e Chororó. Show na manhã, bom dia, ótima manhã pra você, uma boa quinta-feira, hoje é quinta, né? É, a semana vai passando. O mês de setembro também chegando no seu décimo dia. Hoje é 10 de setembro de 2026. Bem-vindos à programação Show na Manhã. 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Bom dia!

0: Daqui a pouquinho tem a previsão do tempo. Ronaldo Coutinho ao vivo com a gente, trazendo a previsão do tempo para esta quinta-feira. Previsão de mais chuva. Ontem tinha previsão de bastante chuva, 40 milímetros. Não choveu durante todo o dia, durante a noite. A noite não, a noite despejou água, né? E aí, pancadão de chuva forte. Depois choveu durante a noite, mais algumas vezes, durante a madrugada também. Mas se confirmou a chuva que estava prevista para ontem. Veio tarde, mas veio. Hoje também tem previsão de chuva para hoje. Daqui a pouquinho, Ronaldo Coutinho confirma para nós como fica o tempo nesta quinta-feira. Já já, repórter Pavilage e a Pamela Macedo trazendo as ocorrências das últimas horas no plantão policial. Show na manhã. Bom dia.
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0: Agora são 8h23, hora certa. 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

0: Bom dia, 8 horas e 27 minutos. Tem informações chegando na Cedro com a repórter Pavilage. Alô, Pamela, bom dia.
1: Bom dia, Everton. Bom dia, ouvintes da Rádio Cedro. Uma ótima manhã a todos. PM apreende cocaína e maconha e prende uma mulher na BR-282. Uma mulher de 31 anos foi presa por tráfico de drogas na tarde de ontem, por volta das 14 horas, na BR-282, interior de Maravilha. De acordo com a PM, a guarnição aguardava no acostamento para acessar a rodovia quando a condutora de um Onix, que seguia sentido Chapecó a Maravilha, avistou a viatura, freou bruscamente e, na sequência, acelerou, levantando suspeita de uma possível tentativa de fuga. Os policiais deram ordem de parada, mas a condutora não obedeceu. O veículo foi acompanhado por aproximadamente 2 quilômetros até que a abordagem pudesse ser realizada. Durante a busca no interior do automóvel, os policiais localizaram diversas embalagens contendo drogas. Foram apreendidos 250 gramas de cocaína, 510 gramas de maconha prensada e 200 gramas de maconha tipo camarão, considerada de alto valor de mercado. Além dos entorpecentes, também foram apreendidos uma máquina de pagamento, um celular e o veículo utilizado no transporte das drogas. A mulher recebeu voz de prisão e foi encaminhada juntamente com todo o material apreendido à delegacia de polícia, onde foram realizados os procedimentos cabíveis. Estrada capota em cruzamento do bairro Jardim Peperim, São Miguel do Oeste. Um capotamento envolvendo uma Fiat Strada foi registrado na tarde de ontem, por volta das 16h50, no cruzamento das ruas Marcelo Dias e Carlos Dalmagro, em São Miguel do Oeste. O Corpo de Bombeiros e a PM foram acionados para atender a ocorrência. No veículo estavam duas pessoas, o condutor, que é o pai, e um menino. As vítimas foram atendidas pelos bombeiros no local. Apesar do acidente, elas não apresentavam ferimentos graves. Conforme apurado no local, não houve envolvimento de outros veículos no acidente. As causas do capotamento ainda não foram informadas. Duas pessoas são presas por tráfico de drogas em São Miguel do Oeste. Um homem de 31 anos e uma mulher de 30 foram presos pela Polícia Militar por tráfico de drogas e associação para o tráfico na tarde de ontem, por volta das 17 horas, em São Miguel do Oeste. Segundo a Polícia Militar, a guarnição recebeu informações sobre a comercialização de entorpecentes na área central da cidade e abordou os suspeitos. Durante a ocorrência, a PM apreendeu 52 gramas de cocaína e uma balança de precisão. No imóvel da mulher, os policiais encontraram 2 adolescentes e uma criança. O conselho tutelar foi acionado para acompanhar a situação. Os 2 suspeitos foram presos e encaminhados juntamente com o material apreendido à Delegacia de Polícia Civil para os procedimentos cabíveis. Um segundo homem também foi conduzido na condição de testemunha. Pamela Macedo, repórter Pavilage.

0: 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Bom dia, são 8 horas e 31 minutos, hora certa. 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
0: 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A Secretaria de Saúde de Guaraciaba comunica que a vacina contra a gripe H1N1 está disponível para toda a população do município no posto de saúde.
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3: Agora são 8h33, tem informações chegando na Cedro com o nosso amigo Ronaldo Coutinho, trazendo a previsão do tempo para hoje. Alô, Ronaldo, bom dia. Como fica
4: bom
3: o tempo?
4: Bom dia, doutor.
3: E o tempo, tempo bom, como é que fica o tempo, Ronaldo?
4: Vai continuar com o tempo assim mais para bom na região, bom não instável na região. Já choveu mais de 50 milímetros aí de ontem para essa madrugada. Agora deu uma trégua, mas já deve estar engrossando a nebulosidade de novo. E pode ter chuva, tanto de manhã quanto à tarde, com períodos de melhora, e não dá para descartar mais pancadas fortes na região. Algum risco de granizo e vento, algum tempo severo, bem pontual, não se descarta, principalmente chuva. Na sexta também, pode chover forte na região, e está indicando aí volumes grandes de chuva, somando de ontem até madrugada de sábado. Dentro desse período pode ter volumes altos com algum transtorno aí pela área. Temperatura amena. No sábado melhora, domingo também, a chance de chuva no fim de semana é muito pequena, até não dá para descartar domingo à tarde, mas está mais para passar sem. Na segunda aumenta um pouquinho a chance e fica mais para seco na terça. Da Climatea, Ronaldo Coutinho.
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Que é amor, Titãs na nossa manhã, bom dia, linda demais a música do Titãs, música que fala de amor, é tudo de bom, legal demais, programação show na 90,7, uma ótima manhã para você, bom dia. Olha, o trânsito na BR-163 voltou a normalizar depois de mais de um ano com a rodovia. Mais de um ano aí, desde julho do ano passado, a rodovia com pare e siga. Então ficou julho, agosto, metade, quase metade de setembro, 9 de setembro, ontem. Ontem foi liberada a faixa da direita da rodovia BR-163 no viaduto de Guaraciaba. E agora então não tem mais o pare e siga, né? Cada um segue pelo seu lado. Momentaneamente, por enquanto, não tem o pare e siga. E continuam as obras na faixa central da BR-163, a faixa que vai receber o concreto depois. E também continuam os trabalhos nas defensas, no escoramento do aterro do lado de Guaraciaba, né? Do lado norte do viaduto. O pessoal continua lá trabalhando, inclusive hoje, né? Inclusive agora, hoje de manhã, o pessoal está trabalhando normalmente. O Ronaldo Coutinho me falou em off que vamos ter chuva agora de manhã. Ele diz que não demora muito, não leva uma hora para nós termos boas pancadas de chuva aqui em São José do Cedro. Segundo ele, está vindo uma nebulosidade forte e intensa da Argentina. Pelo satélite ele consegue ver que está entrando pela Argentina, pegando aqui a região extremo oeste de Santa Catarina. Então tem chuva se você tem alguma atividade ao ar livre aí, né? Não adianta se programar para muita coisa, porque segundo ele, vamos ter pancadas de chuva agora de manhã. Não leva uma hora, segundo ele, né? Vamos aguardar. 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

Kid Abelha, por que não eu? Na voz da Paula Toller. Essa música top, né? Muito, muito bom. Show na manhã, bom dia. 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Show na manhã! Já já tem mais músicas na programação da 90,7. É, daqui a pouquinho a gente roda a música do Cazuza. Já já tem Cazuza na programação. Show na manhã! Daqui a pouquinho a gente roda. Essa aqui, ó. Já tá rodando aí? Não, ainda não, né? Daqui a pouquinho ela roda. Daqui a pouquinho tem o som do Cazuza na programação da Rádio Cedro. Bom dia!

0: Cazuza, o nosso amor a gente inventa. Bom dia.
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0: Bom dia, bom dia, bom dia, bom dia. Bem-vindos à programação Show na Manhã. Música, informação e gente amiga do outro lado do rádio. Uma ótima manhã para você, bom dia. 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Empresas que estão com a gente todas as manhãs. Bom dia! Bem-vindos ao Show na Manhã. 9:08, 9:08. Eu sou o jornalista Everton Adriane Macedo e a gente vai com você até às 10:30, trazendo muita música legal, muita informação para você aqui na Rádio Cedro, no programa Cedro Show na Manhã.

0: Legal demais, Tina Turner cantando pra gente. Bom demais, hein, o som da Tina Turner. E a gente ouviu também na programação, teve mais, teve Doces Lábios do Jota Quest na programação Show na Manhã. Bom dia, 9:17, 9:17. Bom dia, bom dia. 9:17, 9:17. 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
0: Bom dia, são 9 horas e 23 minutos, 9 e 23. É, então, minha gente, não tem mais o Pare e Siga em Guaraciaba, né? Quem vai para São Miguel do Oeste, normalmente, quando tem algum compromisso, né, com hora marcada, né, a gente sempre saía antes, né? Pelo menos uma hora antes do compromisso, né, para dar tempo de chegar numa boa, até mais, né? Agora não tem mais o Pare e Siga, então, em Guaraciaba. Momentaneamente, né? Não sei por quanto tempo, mas foi liberado o lado direito da rodovia BR-163. Quem vem de São Miguel do Oeste para São José do Cedro, passando no viaduto principal de Guaraciaba. Então, não tem mais o Pare e Siga. Está liberado. O pessoal precisa continuar, né? Com cuidado ali, porque é somente as periféricas que estão em funcionamento, né? Então, não está mais parando o trânsito ali nesse local, momentaneamente, pelo menos, né? E bastante cuidado, porque abriram novos buracos, e alguns buracos enormes na BR-163, da PRF para frente, indo em direção a São Miguel. Então, da PRF para frente, onde não tem o pavimento rígido, não tem o pavimento em concreto, onde é asfalto ainda, ali o trabalho que foi feito foi muito mal feito, horrível. Botaram uma camadinha de asfalto dessa grossura e tem buracos já abrindo. Eles não tinham nem terminado, eles tinham começado da PRF em direção ao trevo de acesso a Paraíso, em São Miguel, e eles não tinham terminado, não tinham chegado lá, já buracos estavam sendo abertos novamente. É o trabalho que a empresa fez, né? Então, e agora tem mais, então, o pessoal que está na rodovia sempre com bastante cuidado. Na programação da Rádio Centro, tem informações com a repórter Pavilage, com a Pamela Macedo, aqui na 90,7. Alô, Pami! Conversando com a Cíntia Borsato, que é a secretária da Indústria e Comércio de Guaraciaba. Alô, Cíntia! Bom dia, Cíntia! Bom dia, Pami!
11: Na programação da Rádio Cedro, a secretária de Indústria e Comércio de Guaraciaba, Cíntia Borsato, ela fala para nós sobre o curso que o município de Guaraciaba vai oferecer para os seus lojistas, para os seus empreendedores. Bom dia, Cíntia.
12: Muito bem, Pamela, cumprimentar você, a todos os ouvintes, em especial a população de Guaraciaba. Isso mesmo, dizer que nos últimos dias, a Administração Municipal de Guaraciaba, através da Secretaria de Indústria e Comércio, realizou então uma parceria com o SENAI de São Miguel para promover, então, possibilitar aqui no município dois cursos. Lembrando que esse, né, é um pedido dos nossos próprios comerciantes, né? Tendo em vista principalmente a questão do atendimento e das vendas. Então, nós estamos com as inscrições abertas para esses dois cursos e eles vão acontecer em dois momentos diferentes. Então, a qualidade no atendimento ao cliente, ele tem carga horária de 16 horas e vai acontecer já no mês de outubro. Já o curso de excelência em vendas, ele é um pouquinho maior, né? Ele tem carga horária de 30 horas e vão ser realizadas, então, as aulas em fevereiro do próximo ano. São 20 vagas para cada curso, eles se complementam, mas os interessados têm a opção de realizar um curso ou outro curso, enfim, ou os dois. Então, no momento da inscrição, as pessoas interessadas, né, elas devem optar, né, por um curso, um outro curso, ou então os dois. Lembrando,

0: menos 75% das aulas e alcançar também a nota 7. Dizer que as aulas serão realizadas sempre semanalmente, duas vezes na semana, na verdade, sempre terças e quintas à noite, com as aulas aí de cerca de 3 horas e meia, né? Lembrando, então, no período noturno. Esse foi um pedido, como eu falei anteriormente, dos próprios comerciantes, né? Tendo em vista de que nós realizamos diversas capacitações no ano passado, nesse ano também, mas um curso mais aprofundado, mais específico, foi uma demanda que a gente recebeu. Então, como secretaria, a gente também se preocupa, né, nessa qualificação. Então, estamos investindo cerca de R$20 mil através do Senai para poder, então, realizar, né, esses cursos e melhorar cada vez mais o nosso comércio local. Pamela, falando um pouquinho, então, sobre cada um, o que cada curso vai tratar. Por exemplo, no Excelência em Vendas, nós vamos trabalhar temas relacionados com foco no resultado, né? Desde perfil comportamental, um autoconhecimento do vendedor, fatores que podem impedir, então, melhores resultados, mudanças no posicionamento. Capacitação também vai abordar desde motivação, definição clara de metas, já na qualidade no atendimento ao cliente, conteúdos então relacionados também, motivação, autoconhecimento, desenvolvimento da empatia, os tipos de clientes e consumidores, diferença entre cliente interno, externo, algumas regras básicas no atendimento. Então, essas são alguns temas que serão trabalhados, né, dentro desses cursos, e a gente quer, como eu falei anteriormente, capacitar, né, cada vez melhor os nossos atendentes, os nossos profissionais aqui, para que nós possamos ter sempre, né, um comércio muito mais competitivo.
1: Nós conversamos com a secretária de Indústria e Comércio, Cíntia Borsato. Pamela Macedo, repórter Pavilage.

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Bom dia, programação show na manhã, você ligado com a gente, bom dia, trazendo muita música legal, trazendo informações também para você, aqui na 90,7, uma ótima manhã, um bom dia, uma boa quinta-feira, né? Hoje é quinta-feira, dia 10, e a gente traz mais músicas para você na programação da 90,7. Daqui a pouquinho tem mais músicas na programação da 90,7. O que tem chamado muita atenção dos internautas, das pessoas que estão no seu celular ou estão no seu computador, são notícias falsas publicadas em sites que têm alguma credibilidade. Um site, por exemplo, que eu não recomendo é o site MSN. MSN é um site absolutamente para se desconsiderar. Ele é um site que ele traz notícias falsas. E não é nem notícia falsa, tem de todos os tipos, tem notícias falsas agora que é o momento político, notícias falsas sobre política, mas ele tem notícias falsas, ele traz notícias falsas sobre jornalismo, citando inclusive emissoras de televisão, emissoras sérias de televisão, citando um programa da TV Cultura, citando um programa da TV Globo, onde uma jornalista teria afrontado o CEO de uma empresa, de investimento, e é tudo notícia falsa. Eles fazem isso para que as pessoas leiam, que as pessoas se atentem. Eles colocam, né, uma manchete chamativa. Um trecho da entrevista na TV é discutido durante o programa ao vivo. E é um site, que é o site

0: MSN. Só que assim, o pior de tudo é que no Brasil não tem uma regulamentação ainda para isso. Então a gente fica se perguntando, né? Para nós mesmos, para os deputados não adianta. O que, que os deputados estão fazendo em Brasília? Outra coisa, não tem um canal para a gente chegar aí lá e informar. Ó, esse site, está aqui a notícia, está aqui um print, está aqui uma foto. Esse site está fazendo, recebendo publicidade de golpistas que querem aplicar golpes, fazer com que as pessoas façam PIX, depositem dinheiro. Impressionante, impressionante, mas a gente vê. 9h33, teve um cara que foi preso, um cara que tem 9 milhões de seguidores, foi preso em Araranguá, no sul do estado de Santa Catarina, próximo ao litoral, na divisa já com o Rio Grande do Sul. O cara tem 9 milhões de pessoas que seguem o cara. É impressionante, né? E ele foi preso, foi para a cadeia ontem. Ontem à tarde ele foi para a cadeia depois que a polícia fez uma batida no sítio dele. Daqui a pouquinho tem mais músicas, mais informações aqui na 90,7. Bom dia!
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0: bom demais na nossa manhã, Rick Renner, de volta para o futuro, bom dia! Programação show na manhã da 90,7, legal demais, né? Uma ótima manhã para você, bom dia! Trazendo muita música legal na nossa manhã, no oferecimento de Humanitar Cardiologia, consultas para os cuidados com o coração. 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Show na manhã, bom dia! E a gente continua na programação da Rádio Centro, trazendo mais músicas para você na programação da 90,7. É agora... Agora tem mais... É depois, né? Depois. Tá chegando o nosso intervalinho. Depois a gente traz mais músicas. 9h45, no Duarte Materiais de Construção tem fogões a lenha com chapa em ferro, alumínio e vitro cerâmica. 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Duarte, 9h45, bom dia!
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0: Bom dia, show da manhã na programação da Rádio Cedro. Já já tem mais músicas na nossa manhã. Um bom dia. É agora que a gente roda o som do Daniel.
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0: Bom dia, no Show da Manhã, o Daniel cantando pra gente essa música linda, linda demais, na programação da 90,7. E agora a gente vai manter contato com o pessoal da Amplia. Você ouviu falar muito de Sulcred Amplia, pois agora é Amplia somente. E está com a gente o presidente da Sulcred Amplia, o Kleber Simeonato. E ele fala para nós sobre essa novidade, de tantas novidades, né, que vocês têm trazido. Essa novidade também, Kleber, bom dia.
1: Bom dia a todos os radiovintes aí. É uma satisfação hoje estar aqui em São José do Cedro para apresentar a nossa cooperativa independente Amplia para os nossos associados e quem quiser prestigiar esse momento.
0: E essa mudança de nome, né, num primeiro momento, né, primeiro foi colocado Amplia, né, era Sulcred, depois foi o Amplia e aí agora é Amplia que se chama a cooperativa.
1: É, esse é um processo que a gente vai, há 2 anos atrás a gente iniciou, faz 4 anos que a gente iniciou um processo de mudança da nossa marca, para se diferenciar um pouco das outras cooperativas, essa evolução que a gente teve nesses 20 anos de história que a gente está neste mês fazendo. Então, veio todo esse processo de 4 anos, uma colaboração aí da diretoria, da executiva, dos nossos associados, dos colaboradores, a comunidade em geral, participou de todo esse processo de transformação desse momento da nossa cooperativa. E esse é o ponto que a gente vem hoje buscando essa proximidade ainda maior com o nosso associado. Esse é o nosso grande objetivo, não perder a essência de toda essa história de 20 anos e trazer para o nosso associado agora esse momento importante que a gente vive aí, de ter realmente um nome, uma marca específica hoje registrada, que realmente é 100% nossa. Hoje ela é do nosso associado e ela hoje, toda essa evolução aí é para nós realmente construir um novo processo de construção da nossa história.
0: Está com a gente aqui também o Johnny Dalmagro. Bom dia, Johnny.
2: Bom dia, Everton. Bom dia a todos os ouvintes da Cedro FM. Então, Everton, na sexta-feira agora, gostaria de já deixar repassado aí para
0: amanhã.
2: Os ouvintes, isso, amanhã. Amanhã a gente vai estar mudando a nossa marca da nossa agência de São José do Cedro. Né? São Miguel já foi feito essa mudança, Flor do Sertão também, e amanhã chegou a nossa vez em São José do Cedro. Gostaria de deixar claro para quem está nos escutando que amanhã a gente vai promover abertura da agência às 9 horas da manhã, convidando os associados para estar passando na agência, prestigiando a nossa nova marca. Gostaria também de convidar quem não for associado a estar vindo até a agência conhecer a Amplia, né? Conversando com nossos consultores, tomando um café, tanto amanhã quanto nos próximos dias, né? Agora seremos Amplia.
0: E você será muito bem atendido e muito bem recebido também, né? Lá na Amplia, né? Kleber, vocês entendem que essa é uma mudança gradativa. Para vocês, de repente, ela já acontece amanhã, mas as pessoas elas vão devagarinho, vai entrando na cabeça delas, né? Muita gente vai continuar chamando de Sulcred ainda, né? Então isso é bem normal isso, né?
1: Bem normal, é um processo. Acho que esse, muitas outras instituições já passaram por esses processos, né? E a gente sabe que então a gente já vem construindo há 4 anos isso internamente, a gente já está nesse engajamento. Então hoje agora é um processo que continua 2 anos atrás, a gente já mudou a cor, já trouxe o Amplia junto com o Sulcred e agora sim, definitivamente a gente traz o Amplia para realmente ampliar essa relação com o nosso associado, para trazer essa expansão, toda essa evolução que a gente trouxe nesses 4 anos. Então, hoje eu já sou o 4º presidente, então essa história que a gente trouxe lá do seu Tirlone, do seu Dirley Bertoc, do seu nosso grande amigo em memórias, seu Adelar Zimmer, né, que também foi presidente da nossa cooperativa. Então, toda essa história que a gente carrega desses 20 anos, a gente não quer perder essa essência, esse contato com o associado, que a gente sempre pregou isso, né? Nós não queremos ser a maior cooperativa, mas sim a melhor para o nosso associado. Então, esse é o nosso grande objetivo hoje, junto com essa repaginada que a gente está dando à nossa marca, é para realmente nós conseguir colocar para o nosso associado esse aí. E vai ser gradativo, esse processo é gradativo, mas a gente está aí agora com toda a nossa equipe aqui do Cedro, junto com o Johnny aí, para atender o nosso associado no dia a dia. Não mudou nada para o associado, não mudou conta, não mudou nada. Simplesmente só mudou essa nova marca nossa.
0: E, inclusive, com o Nojingo que vocês têm, o comercial que vocês têm é... só mudou o nome, né? O resto continua o mesmo, né? O atendimento humanizado, o atendimento, né, frente a frente, tirando a dúvida do associado, né? Porque tem aquele associado que já se vira um pouco mais sozinho e tem aquele que às vezes é um pouquinho mais, precisa um pouquinho mais, e vocês fazem questão disso, né, Johnny, de atender, né, frente a frente, aquele atendimento direto, pessoal.
2: Isso mesmo, Everton. Inclusive, a gente tem os nossos canais digitais, que é uma pessoa por trás dele, não é um robô. Né? Os canais de atendimento nosso hoje, 24 horas por dia, 7 dias na semana, justamente uma pessoa por trás disso, para estar ali auxiliando o nosso associado pela central telefônica, WhatsApp, no número 0800-333-0803. Então, vai ter alguém lá atendendo essa pessoa, tá? Esse associado ou mesmo não associado, alguém quer tirar uma dúvida, alguém quer perguntar sobre a Amplia, nesses canais eles estarão lá respondendo. E como o Kleber falou, somente mudança de identidade visual, né? O atendimento segue o mesmo, atendimento humanizado, nossos consultores são os mesmos, as contas não alteraram nada, até gostaria que os associados e também não associados estariam passando na agência, conversando com nossos consultores para eles estarem explicando um pouco mais sobre essa nossa mudança, né? E tem muitas novidades também que vem pela frente, né, Everton? A gente não para por aí, justamente a gente está aqui para ampliar, expandir os horizontes dos nossos associados, realizar os sonhos deles, né? E com isso também, Everton, gostaria de reforçar aqui que a Sulcred completa então os 20 anos, desculpa, Sulcred não, Sulcred Amplia, né? Somente Amplia agora. Temos aí uma campanha, 20 anos expandido horizontes. É uma campanha para cada agência, possuindo 7 agências, são 20 prêmios por agência. Temos também um caminhão com prêmios de R$30 mil para os associados estarem trocando seus móveis da sua casa. Premiação como smartphones, smart TV, ar-condicionado, cervejeiras. Então, quem não for associado e associado pode estar passando na agência, conversando com nossos consultores, tomando um café para entender mais como funciona essa super campanha, né?
0: Você sempre digo... tem umas campanhas muito bacanas, né? E prêmio, assim, bastante prêmio, prêmio por agência também, né?
2: Inclusive, assim, temos um super caminhão de prêmios, Everton. E então, eu gostaria também de sempre agradecer a diretoria que está pensando, a presidência que está pensando no nosso associado de uma forma diferente, justamente nessas campanhas, né? É voltada para os nossos associados, é para contribuir com eles. E dessa forma, como a campanha é para 7 agências, no Cedro vai ter 20 prêmios, então é 20 prêmios dos associados de São José do Cedro que vão estar participando. Não é uma campanha geral na Amplia, né? É somente para a nossa gente do Cedro, como em São Miguel também, é somente premiação para São Miguel, certo?
0: Presidente, sempre prêmios bons, né? Uma campanha bem bacana aí que vocês realizam, né? E passa na agência, tomar um cafezinho, o pessoal já vai explicar como funciona, né? Já dá para dar uma pinceladinha, investiu em cota capital, ganha um número, está concorrendo...
1: É isso aí, essa é uma campanha aí que a gente pensou muito junto com a diretoria aí, de valorizar todos os associados, as nossas 7 agências. Hoje a gente tem agência em São Miguel do Oeste, que foi a primeira, Paraíso, segunda, depois foi lá para minha terra natal, Iraceminha, daí viemos aqui para o Cedro, aí fomos para Flor do Sertão, Maravilha e Pinhalzinho. Então são 7 agências e estas 7 agências vão ter os 20 prêmios. Cada local vai ter os prêmios para a sua comunidade.
0: Olha
1: então,
0: só.
1: Então, isso está sendo um grande diferencial, a gente pensou muito nisso. E mais um caminhão com 30 mil reais para realmente atender um associado lá e mobiliar sua casa. Então, a gente pensou muito no dia a dia e atender realmente o nosso associado. Então, são essas campanhas. E por nós ser uma cooperativa independente, ter o nosso conselho ali em São Miguel do Oeste para tomar essas decisões, para poder realmente atender o nosso sócio.
0: E o associado que sai ganhando, né? Esse nome amplo, essa mudança, tem a ver, de repente, com abranger um pouco mais ainda, apesar que vocês já estão amplamente mais assim... Tanto cidade, tanto empresário, comerciante, o MEI, o pessoal urbano e o pessoal rural também?
1: Esse é o nosso grande objetivo, né? Como era, a gente tinha assim, um nome muito regionalizado, um nome muito parecido com as outras cooperativas. Então, esse foi o grande objetivo. É se tornar um pouco diferente das outras cooperativas. Ter o nosso visual, então, hoje ele foi para o azul. Para ficar um pouco mais diferente das outras cooperativas.
0: Ficou maravilhoso, ficou bonito.
1: O nome, então, veio para ampliar realmente essa expansão que a gente tem. A gente sempre vai crescer gradativamente, porque a gente prioriza manter a essência e estar próximo do nosso associado, mas o crescimento é gradativo. Hoje já somos 11 mil sócios, então já temos uma expansão muito grande aqui no nosso extremo oeste. E hoje a gente tem, hoje já, dentro da nossa área digital, como o Johnny falou, esse atendimento humanizado 24 horas por dia, 7 dias da semana. Esse é um diferencial que está tendo. Então, hoje a gente está expandindo esses horizontes, hoje a gente pode atender Sul e Sudeste digitalmente. Então, isso, gradativamente, a gente vai atendendo essa demanda de associados e essa expansão que o Amplia nos permite hoje fazer.
0: Valeu. Obrigado, presidente Kleber. Obrigado, Johnny. E o nosso desejo é só um: ser a melhor cooperativa para você, para o associado, que ele se sinta único, né? A minha cooperativa é a Amplia. Valeu, obrigado, Johnny, obrigado o presidente Kleber, participando com a gente ao vivo aqui nos estúdios da Rádio Cedro. E amanhã, então, 10 da manhã, Johnny?
1: 9 da manhã.
0: Então, Amplia, você já deve ter ouvido na Rádio Cedro, né? De hora em hora, agora já vai rodar aqui o comercialzinho da Amplia. Vamos colocar agora já o próximo, né? Próximo comercial, a gente vai puxar ele aqui para já rodar, depois da palavra do presidente, né? O novo jingle, agora Amplia, em São José do Cedro. Amanhã, então, essa inauguração, essa troca de nome, né? Inauguração da nova marca.
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2: Alô, você, bom dia. Uma ótima manhã, uma boa quinta-feira. Hoje é quinta, 10 de setembro de 2026. 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Bom dia. 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Eu sou o jornalista Everton Adriane Macedo e a gente vai com você até às 10h30 no Show da Manhã. Bom dia!

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0: Bom dia, são 10:18 na nossa manhã. Tem informações chegando na Centro Informações com a nossa reportagem Pamela.
10: Na programação da Rádio Cedro, a psicóloga da Secretaria Municipal de Saúde de São José do Cedro, Ana Paula Bianchini, dia 10 de setembro é considerado o dia de prevenção ao suicídio e tem todo o setembro amarelo aí pela frente, um mês de prevenção ao suicídio, um mês de cuidado à saúde mental. E ela fala para nós os cuidados que a gente pode ter com a nossa saúde mental no dia a dia, a importância de cuidar da saúde mental. Bom dia, dona Ana Paula.
11: Bom dia, Pamela. Bom dia, ouvintes da Rádio Cedro FM. Esse mês de setembro, a gente ainda fala bastante sobre a prevenção ao suicídio, sobre saúde mental, mas é algo que nós tomamos como protocolo falar o ano todo e não só enfatizar esse mês de setembro. Temos visto muitas campanhas, mas também temos visto a importância e a seriedade de tratar isso com delicadeza, e não só nesse mês, porque senão fica pontualmente só falado nesse mês, e os outros meses do ano, de janeiro a dezembro, também existem, também temos as dificuldades dos seres humanos nesses outros meses também.
10: Uma pauta que está sendo bastante debatida é a questão da saúde mental no trabalho. A questão das pessoas que estão tendo a síndrome de burnout nos últimos anos, pessoas que trabalham demais e acabam ficando cansadas mentalmente, a chamada depressão funcional, onde a pessoa continua funcionando, continua trabalhando, mas por dentro ela está extremamente cansada, não consegue dormir ou tem muito sono, diversos problemas que vão sendo acarretados, ansiedade. A saúde mental no trabalho está sendo, inclusive, feita no Ministério do Trabalho, estão analisando esta questão. Muito importante cuidar disso também no Setembro Amarelo.
11: Essa questão da superprodução e essa autoexigência e também as cobranças do mundo profissional e do mundo pessoal, elas têm crescido muito. E as pessoas têm aquela sensação de que tem que estar sempre produzindo, produzindo, produzindo. Claro que trabalhar é importante e faz parte do histórico do homem, né? Se a gente for ver, isso é importante. Só que não é só isso. A vida não é feita só de trabalho. O trabalho, ele faz parte de um recorte da nossa vida. Então é importante a gente parar e pensar um pouquinho. O trabalho é uma parte da minha vida, não é tudo. Sem ele a gente também não vive, mas com ele em excesso, tomando grande parte da minha vida, também não é correto. Eu tenho uma vida pessoal, a gente tem que ter um espaço para lazer, para se alimentar direito, para ter também um descanso para o nosso cérebro, para o nosso corpo. Essas questões fisiológicas, a gente não para para pensar que a gente respira, que a gente precisa de água, que a gente precisa dormir X horas por dia. Então, isso tudo também é cuidar da saúde mental. E as questões que eu tenho visto bastante outros profissionais trazendo em conta, levando em conta, na verdade, é a questão social e financeira também, que acaba afetando a pessoa. E a gente precisa ter esse equilíbrio. Os problemas sociais, eles existem. Então, uma pessoa que está passando um problema social muito grande, né? Uma fragilidade, uma vulnerabilidade muito grande, isso também afeta a saúde mental dela. Não tem como a gente falar, não se preocupe. Claro que ela vai se preocupar. Ela precisa resolver aquela questão. Então, eu tenho visto vários profissionais trazendo isso também como algo que a gente não pode separar do ser humano, os problemas que existem, as vulnerabilidades que existem, e elas também vão afetar a saúde mental do trabalhador, das pessoas, enfim, até das crianças que são afetadas com isso também.
10: Nós conversamos com Ana Paula Bianchini, psicóloga do município de São José do Cedro. Pamela Macedo, repórter Pavilage.

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1: Bom dia, alô você, uma ótima manhã, 10h23 na nossa manhã tem Thiago York.

Legal demais essa música, né? Comecinho dela é incrível. 10h27, hoje lembrei do teu amor. Bom dia! Show na manhã da 90,7, uma ótima manhã para você. 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Nilo Sul Gás, hoje, quinta-feira.

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Sala 204, segundo andar, na sobreloja da Priomax, do nosso amigo César Kipper. 10h30, valeu, gente, um abraço, amanhã a gente volta, tá chegando aí a Pamela Macedo e as mais tocadas da Cedro, valeu! 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
3: Bom dia, bom dia, bom dia pra você. Hoje é quinta, quase sexta. 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

0: Bom dia para você, boa quinta-feira, tá chegando o finalzinho de semana. Hoje é dia 10 de setembro de 2026, são 10 horas 36 minutos, temperatura em 19 graus, umidade relativa do ar em 90%, quinta-feira chuvosa. Tá chegando Fala Mansa na programação. Ó chuva!
1: Certo.

Vitor Clay, Samuel Rosa, Tal Canção pra Lua. Teve também Fala Manso, Chuva, com participação de Marcelo Falcão. São 10 horas e 42 minutos. 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Tá chegando Gustavo Mioto na programação. 90.

0: São 10 horas 46 minutos, 14 minutos para as 11 horas. 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
1: Fernando e Sorocaba, Anjo de Cabelos Longos, a gente também ouviu Kleber e Cauã, A Rua é Sua. 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Tá chegando Hugo e Guilherme.
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0: Hugo e Guilherme, teve também Fernando e Sorocaba e Kleber e Cauã. Cedro. 11 horas 3 minutos, hora certa, Vemar. 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
1: Minuto do Legislativo da Câmara de Vereadores de São José do Cedro. 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Já o projeto número 50/2026 trata da reestimativa das receitas e despesas do PPA 2026-2029 para o ano de 2027, atualizando as previsões financeiras de acordo com a realidade econômica e fiscal do município. 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
0: Bom dia, bom dia, bom dia. 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

0: E Engenheiros do Havaí teve também Edson Hudson e Bruno Marrone.
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6: Entrevista. Estamos conversando com a diretora da APAE, Cristiane Louvison. Estamos também conversando com Lisiane Caron. E elas vão falar para nós como foi o desfile de 7 de setembro para a APAE. Este ano a APAE fez uma coisa diferente. A APAE já participava dos desfiles, mas participava ali com seus alunos, desfilando. Nesse ano foi diferente. Teve a fanfarra da APAE, a banda da APAE participando. Os alunos ensaiaram, se dedicaram. E também teve o pelotão da APAE, o pessoal que estava lá desfilando. O professor ensaiou com eles. E isso é mais do que só estar lá presente no desfile de 7 de setembro, representando a entidade muito importante. Bom dia, diretora. Bom dia, Lisiane.
7: Bom dia. Bom dia a todos os ouvintes. E exatamente, Pamela, para nós foi uma conquista enquanto instituição, né? Mas muito mais do que para a APAE em si, é para eles, né? Foi um momento de superação, né, onde que eles mostram que a música pode atravessar qualquer barreira, né, e eles tendo a oportunidade, eles dão conta. Então, assim, nós fomos, o ano passado, contemplados com os instrumentos da fanfarra, né, pelo Poder Judiciário de Santa Catarina, e desde então nós demos início a esse projeto da fanfarra. Então, os alunos, o professor de música, Luiz Ricardo, então, ele tem ensaiado com os alunos, ele já vem, né, há um longo tempo, questão de ritmo, batida, né, e aí, então, quando veio os instrumentos, podem se colocar em prática os estudos que eles já estavam tendo. E, para eles, é uma felicidade enorme, né?
6: A alegria, o sorriso deles durante todo o desfile, a alegria de poder participar é muito bonito, uhum. Assim, é muito puro, é algo muito inocente também.
7: Sim, e eles mostraram que eles são capazes, que eles dão conta e fizeram tão bonito, foi algo tão emocionante, né? A gente tem muito orgulho, sempre temos muito orgulho dos nossos alunos, da capacidade deles, então é fantástico ver eles mostrando isso para o público em geral também.
6: Dona Lisiane, isso também é uma forma de terapia para eles, né? Para eles se sentirem mais capazes, a música, a boa música é sempre uma terapia.
8: Isso mesmo, bom dia, Pamela, bom dia, ouvintes. É isso mesmo, a gente, realmente como tu falou, assim, a gente vendo eles tocando e vendo que eles são capazes, que eles conseguem desenvolver aquilo, eles se tornam mais felizes, mais alegres, né? E ver o sorriso das outras pessoas, né? De todo o público que participou, que presenciou o desfile, né? E os elogios, né, posteriores que a gente recebeu e eles mesmos receberam, né, tanto nas redes sociais ou, né, pessoalmente. Então, isso é muito gratificante para nós, profissionais que trabalhamos lá com eles, né, diariamente. E por eles, assim, né, a gente faz tantas coisas por eles para verem eles felizes, né? E eles merecem.
6: Com certeza, e teve agora a passagem do Agosto Laranja, que foi muito importante, que fala da inclusão, e a fanfarra é uma forma muito importante de inclusão, mas teve dois eventos que foram muito importantes. O primeiro é a Pastelada da PAI, que é feita para arrecadar recursos, né? Para onde esses recursos vão ser investidos, se vocês já têm algum direcionamento específico, e também quantos pastéis foram vendidos, que estavam muito saborosos também.
7: Pastelada é algo que a comunidade se envolve, exatamente. E esse recurso vai ser, grande parte dele vai ser revertido agora. Nós temos em outubro, os alunos vão representar a APAI e a nível regional também, no Festival Nossa Arte, lá em Criciúma, em outubro. Então, é uma semana que a APAI vai estar participando lá com a apresentação. Então, nós fomos premiados ali na dança popular brasileira e também na artes visuais. Então, em outubro, nós vamos estar lá em Criciúma representando, e para isso, então, foi feito também, grande parte do recurso da parcelada vai ser investido nessa atividade.
6: Falar também do mais legal para eles, que é o futebol da PAI, né? A prof. Elisiane sabe que é a parte mais legal.
8: Eles esperam, é o evento mais esperado no ano por eles, né? Então, por todos, né? Tem alguns, os que jogam, realmente, que jogam para valer, né? E tem os outros que são...
6: Que estão torcendo.
8: E tem os técnicos e os apoiadores do técnico, né? Então, é todo mundo envolvido nisso, né? É um evento muito legal, muito bacana, muito inclusivo, né? A gente agradece sempre a todos que participam, que são os nossos adversários, né? Esse ano foi com o pessoal das cooperativas, isso. E agradecer, né, a eles, né, que participaram, que toparam, né? Isso.
6: Nós conversamos com a diretora da PAI, a dona Cristiane Luvison, e também Diane.

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0: A Secretaria de Saúde de Guaraciaba comunica que a vacina contra a gripe está disponível para a população no posto de saúde. 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
6: Série Entrevista Esportes de hoje, vamos conversar com o professor Michael River. O professor Michael que está trazendo várias conquistas para São José do Cedro, tivemos aí no último final de semana, mas já vamos falar sobre isso. Primeiramente, vamos falar sobre a estreia do Sub-20 aí da equipe de São José do Cedro, que é a atual campeã. Professor Michael, como é que foi essa estreia? Como é que está o time para esse ano? Bom dia.
13: Bom dia, Valdemar. Bom dia, ouvintes da Rádio Cedro. Então, novamente, a gente aceitou o desafio aí, principalmente por ter feito parte da caminhada de todos esses meninos aí durante toda a base. A gente já tem um conhecimento e também tem uma amizade com eles fora de campo, né? Então a gente acabei aceitando principalmente por eles esse desafio. Se for ver, por questão de compromissos eu não poderia ter assumido, mas como falei para eles, vamos terminar com chave de ouro essa geração. É bem provável que seja meu último ano também frente ao Sub-20, também frente às equipes do Ipiranga. Eu vou focar mais no meu trabalho aqui na FIC, né, e algumas categorias do campo que são as menores. Mas foi uma estreia muito boa. Alguns pontos a acertar, principalmente eu acho que a gente foi melhor no jogo, merecemos o resultado, porém ainda pecamos muito individualmente em muitos aspectos. Aspecto físico também, os meninos vêm de um longo período sem competições, e competições que eu falo é de futebol de campo, né, porque agora está acontecendo o Suíço no nosso município, aconteceu o Salão, mas fisicamente a gente está deixando um pouquinho a desejar ainda. Então tudo isso só vai acontecer com 3, 4 rodadas aí que o time vai embalar também. Mas fizemos um bom jogo, buscamos a vitória em casa contra o Grêmio União, que é a equipe que ficou campeã quando esses meninos sub-20 eram sub-18, então há 2 anos atrás, em 2024, o Grêmio União foi o campeão do sub-18 e agora vem para o sub-20 com a mesma geração. E a gente foi feliz, foi uma tarde que teve erros, teve acertos, mas acima de tudo a gente saiu com a vitória, que é o que valia nesse momento.
6: Que legal, que bacana. Professor Michael, também os demais esportes aqui da Escolinha FIC, vocês também conquistaram um importante feito ou título para São José do Cedro, que foi a terceira colocação também na Liga. Fala um pouquinho pra gente, foi no sub-8, né, professor Maicon?
13: Então, Valdemar, foi no sub-7. Sub-7. Tá, sub-7, é o primeiro ano de competição dessa categoria, é uma categoria muito forte. A gente já conquistou alguns títulos já no Rio Grande do Sul, um vice-campeonato também. Aí agora é a terceira colocação no estadual da Liga Tarinense, mas eu vou falar pra ti, o maior título que a gente conquistou até agora com essa categoria foi a vaga pra final da Federação Catarinense. Federação, a gente sabe que o nível, a Liga ela te exige, mas a Federação te exige muito mais. O nível da federação é muito alto, tem as equipes do litoral que na liga acaba não tendo, né? E também é uma competição muito forte que dá vaga para a Taça Brasil. A gente também sabe os pontos que a gente pode melhorar, até onde a gente consegue chegar com a nossa equipe. É uma equipe bem caseira, bastantes meninos da casa mesmo jogando, dos 5 titulares, 4 são da casa, então isso é muito importante, valoriza o trabalho e valoriza também a nossa escolinha, o nosso município. Então essa conquista do terceiro lugar é resultado de um trabalho que já vem de um bom tempo já trabalhando junto, e agora também essa final da Federação Catarinense Sub-7, que a gente tá classificado. E também temos a categoria Sub-11. Categoria Sub-11 é uma categoria muito forte, já conquistou vários títulos esse ano. Aonde foi, conquistou título. Não perdeu nenhum título até o momento, já são 3, se não me engano, no ano. E também está na semifinal da Federação Catarinense, uma colocação que a gente nunca tinha alcançado, está entre os 8, e nesse ano a gente conseguiu chegar entre os 4 no 7, e agora a gente está entre os 8 no sub-11. Fizemos o turno na cidade de Florianópolis com 2 vitórias e 1 derrota, e agora a gente vai para o retorno na cidade de Blumenau, duas vitórias a gente classifica para as finais e a gente vai atrás dessa tão sonhada vaga na Taça Brasil, que primeiro que chegar entre os oito já era inédito. Buscar uma final vai ser mais inédito ainda. E buscar um título, então, nem se fala. Se falando de Federação Catarinense, que o nível é muito alto, e daqui a pouco vai que a gente consegue esse título e vai com uma vaga para a Taça Brasil, levar o nome do nosso município com 13, 14 mil habitantes para jogar a maior competição a nível nacional do futsal brasileiro.
6: Professor Maicon, ano 2026, eu tenho acompanhado o trabalho de vocês realmente com muitos títulos, muitas conquistas, premiando esse trabalho muito bom que eu sempre saliento você e o professor Nicola fazem em conjunto, agora chegando demais professores também. Para esse restante do ano aí, além disso que você salientou, mais algum outro objetivo, professor Maicon, que vocês têm pela frente aí, nesse restinho de ano que ainda resta, que passa muito rápido, né?
13: Então, a gente tem competições de variados níveis, né? A gente tem competições a nível regionalzinho aqui, tem competição com os meninos da escolinha participam, que é os meninos do social, estão jogando a Copa Desenvolvimento, que abrange alguns municípios da região, e tem as competições a nível estadual que a gente participa, e também as fora do estado, onde aí sim a gente acaba pegando alguns atletas para reforçar a equipe, porque a gente sabe que as outras equipes também se reforçam e o nível é muito alto. A gente fala de futsal masculino hoje, se tu pegar todos os municípios vizinhos aqui, competições que nem a Copa Desenvolvimento aqui, tem Barra Bonita que joga, tem 1.900 habitantes, então o futsal masculino eu acredito que seja a única modalidade que todos os municípios tenham. Então o nível o nosso estado ele é muito rico no futsal, então a gente também tem que se preparar muito. E vocês vão me ver de domingo, de sábado, às vezes se vocês vierem aqui no ginásio, a gente está treinando, porque a gente sabe da dificuldade que é chegar, e a gente sabe do nosso compromisso com os pais e com as crianças que a gente constrói durante o ano, e a gente quer chegar numa competição estadual, quer fazer bonito, assim como nas competições regionais, que é o que abrilhanta o trabalho. Então, a gente não mede esforços, eu sempre falo, às vezes eu chego 3 da manhã de uma viagem e às 8 da manhã eu tô aqui dando treino, porque é isso que faz o diferencial, e não é só eu, os outros professores comigo. Então, esse é o nosso grande diferencial aqui na FIC. A gente não tem hora para treinar, se precisar treinar de noite, treinar de manhã, treinar de sábado, treinar de domingo, a gente tá aí pronto para sempre estar proporcionando o melhor para os nossos atletas.
6: Muito obrigado, professor Maicon Hickler, conversando com a gente no Série Entrevista Esporte de hoje. Ficamos por aqui, voltamos no próximo programa. Um abraço e até lá.
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14: 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Bom dia, hoje no programa Cedro Entrevista está com a gente Claudemir Bezin, secretário de administração de São José do Cedro, um dos coordenadores do Liquida Cedro 2026, a primeira feira de liquidação onde o comércio de São José do Cedro está mobilizado para vender com descontos de até 70% e aonde o cliente que visitar a feira, ele vai visitar para comprar, porque os preços estarão arrasadores, final de estação inverno, início de primavera, verão, quando a gente fala em confecções, mas o pessoal vai ter opções em todas as áreas do comércio cedrense. Claudemir, bom dia.
15: Bom dia, Everton, bom dia, ouvintes da da Rádio Cedro. Exatamente, então é mais uma oportunidade tanto para o consumidor como para o lojista da nossa cidade, do nosso município, para fazer bons negócios. E é um momento que é esse final de semana, era para ter sido no final de semana passada, mas em função do ocorrido do granizo que houve, então a gente adiou para esse final de semana agora. E na verdade a expectativa continua a mesma também. A gente sabe que depende muito do nosso amigo tempo, como diz outro, para dar um baita evento, mas acredito que o tempo deva colaborar de certa forma. E que nem você falou, Everton, é uma oportunidade para todo mundo fazer bons negócios, tanto para quem compra como para quem vai vender. Então vai ter todas as opções, todas as partes que podem ser vendidas, comercializadas. Então todos os setores vão estar lá no parque. Então é um momento para fazer bons negócios, é um momento para baixar o estoque, fazer ótimos negócios e movimentar a nossa economia, que é tão importante para o crescimento do nosso município.
16: E o pessoal vai ter opções, inclusive automóveis, né? Vai ter carro lá sendo exposto. O pessoal do Darley Veículos, né, vai estar lá, e outras empresas também, né? Mas, enfim, de veículos a camisetas, né?
15: Exato.
16: A bazar, linha de bazar, enfim, vai ter uma grande variedade. É uma feira para comprar barato.
15: Exatamente. É uma novidade que a gente está trazendo para essa edição, né? Em relação às outras anteriores. O local, o fato de ser um local extremamente amplo em questão de espaço, de uma estrutura excelente que tem lá. E essas novidades, por exemplo, são os stands externos que a gente está disponibilizando tanto pro ramo de automóveis, motocicletas, alguma coisa de implementos, enfim, bancos que nas outras edições não estiveram presentes. Então essa vez até algumas instituições bancárias estarão lá também. Então justamente até para fazer um negócio de um automóvel, de uma motocicleta ou outros negócios, está lá o banco para disponibilizar o crédito também. Além de outras variedades, desde calçados, brinquedos, enfim, roupas, no setor vestuário, então vai estar muito forte lá com certeza, móveis, e salientar que nós temos algumas empresas que fazem móveis planejados, então vai estar muito, muito bem exposto lá, vai estar para todo mundo, para todos os gostos, né, Everton? Acho que vai ter negócio para tudo que é setor também. Então, acho que vai ser um grande evento, todos esperamos que o público compareça, né? Até por ser um atrativo a mais que tem, que é a questão de, durante o sábado, o dia todo vai ter shows de apresentação lá de artistas locais e regionais. Então, é um atrativo a mais para o nosso público da cidade, do município, até da região, prestigiar esse evento.
16: Você falou sobre os shows, é bem interessante. Há uma parceria com entidades para que o pessoal tenha música ao vivo, música boa, enfim, o pessoal vai estar se apresentando. É uma parceria com o governo do estado também nesse sentido, Claudemir?
15: É com o governo federal.
16: Governo federal, olha só que legal isso.
15: É um incentivo à cultura, né, nessa questão de artistas aí, inclusive para quem se apresentar lá, quem se inscreveu, quem se credenciou, que são alguns artistas locais aqui e regionais, vai ter até um cachezinho lá para todo mundo. Então incentiva aí, o pessoal pode mostrar seu talento, seu valor aí, e lógico que o público que vai estar lá pode prestigiar e curtir também.
16: Valorizando os artistas do nosso município e da nossa região. Previsão do tempo. Sábado tem uma pequena previsão de chuva, mas não é nem um milímetro, e domingo também. Eu estou comentando porque hoje tem previsão de mais chuva para hoje, amanhã também, na sexta-feira, mas a gente tem fé, esperança, e deve se confirmar a previsão de tempo bom para o sábado, né? De repente fica nublado em algum momento, mas não tem previsão de nenhum milímetro de chuva, é menos do que um milímetro. Domingo também menos de um milímetro. Então, provavelmente, o tempo vai colaborar também.
15: Esperamos que sim, né, Everton? Como eu já disse, previsão não é certeza, mas a gente está criando essa expectativa que o tempo colabore, tanto no sábado como no domingo. A previsão é de... a possibilidade é muito baixa de chuva. Então, acredito que deva ser dois dias que vão o tempo virá colaborar aí para nós fazer esse grande evento no Parque de Exposições lá.
16: Liquida Cedro 2026, a primeira edição desse grande evento, a primeira edição do evento em si e a primeira edição realizada no Parque de Exposições Balduino Schneider. Estacionamento.
15: Estacionamento, Everton, vai estar, como eu já falei, como é um local de uma estrutura ampla, no caso, e então estacionamento não vai ser o problema. Então a gente
16: Não tem outros estandes, né, que normalmente na Expo Cedro tem, né?
15: Então, para começar, a gente vai lotar, digamos, lá, né, que é a cancha de rodeio, lá, né, que era as estruturas da arena, dos shows na Expo Cedro. A gente vai disponibilizar lá e nos outros locais ali próximos aos banheiros, que é aqueles espaços que são os espaços externos que a gente sempre comercializa em outras edições da feira. Então, espaço para estacionamento não vai ser problema, então pode vir tranquilo, estacionamento é gratuito, tudo. Então, vai estar bem tranquilo quanto a isso. Então, aproveitar esse espaço que a rádio sempre dá para nós aí e aproveitar e pedir para o pessoal que, da cidade, do município como um todo, que prestigie, venha lá dar uma olhadinha, vai ter ótimas atrações, possibilidades muito boas de fazer ótimas compras com um bom desconto também.
16: Guaraciaba, Guarujá do Sul, Princesa, Dionísio, que também é pertinho aí, pessoal mais do meio rural de Dionísio também, o convite é para eles também, né? Para toda a região aí, porque a gente sabe que o comércio do Cedro, ele é diferente, é um comércio forte, e com essas promoções aí a gente convida então o pessoal de toda a nossa região, municípios vizinhos também a vir prestigiar o show domingo à tarde. Muita gente gosta de vir no domingo à tarde, né? Vai ter apresentações e vai ter, se for um domingo de sol que a gente torce, vai ser aquele domingo de feira, né?
15: Exatamente, então claro, aproveitar o espaço que tem ali e a repercussão ampla que a rádio tem, cobertura na nossa região, lógico que a gente convida todo mundo dos outros municípios também para prestigiar, para vir particularmente aí, vir visitar nossos expositores aí, e como eu já falei, para fazer bons negócios também.
16: Claudemir, qual o horário de abertura dos pavilhões, horário de abertura oficial também no sábado de manhã, de que forma vocês estão organizando para que aconteça, para as pessoas também prestigiarem?
15: Normalmente, Everton, a abertura, digamos, dessas feiras, a abertura oficial geralmente era feita durante o primeiro dia. Então, essa vez a gente vai inovar, a gente vai fazer a abertura da feira junto com a abertura dos pavilhões. É lógico que a gente vai convidar todos os expositores para se fazerem presente lá no palco, junto à praça de alimentação, que lá vai ser o palco das apresentações, e evidentemente lá vai ser a abertura oficial do evento, com o pronunciamento das autoridades que lá estarão. Então, o horário de atendimento, o horário de funcionamento, desculpa, a abertura seria no sábado às 9 da manhã, então, se estendendo até às 22h30 da noite. A praça de alimentação mantém-se aberta até meia-noite, né, até as 24 horas. E no domingo, a abertura dos pavilhões dos estandes será às 8h30 até as 19 horas, que é o encerramento daí.
16: Muito obrigado, Claudemir Bezin, secretário de administração de São José do Cedro e um dos coordenadores do Liquida Cedro 2026. Voltamos amanhã, 15 para as 12. Bom dia a todos e até lá. 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
18: 12 horas. 12 horas. 12 horas 26 minutos. Presidente do STF reafirma ou retira Moraes da relatoria dos inquéritos e fake news. TRE capacita mais de 80 mil mesários para a eleição deste ano. Mais de 75% dos agricultores retiraram cartas de crédito. Psicóloga orienta a população a buscar ajuda em momentos de dificuldade. Projeto leva atendimento oftalmológico a alunos da rede municipal. Câmara analisa a criação do Conselho Municipal de Turismo. Município avançou com obras de infraestrutura e preparou novos investimentos. Defesa Civil atendeu 82 famílias após granizo. Polícia Militar apreende cocaína e maconha e prende mulher traficante. Duas pessoas são presas por tráfico de drogas. Esses são os destaques do Globo em Foco que está começando agora.

O tempo no extremo oeste de Santa Catarina apresenta-se chuvoso. Previsão para as próximas horas é de tempo nublado com mais chuva. A temperatura mínima das últimas horas foi de 17 graus. A máxima para hoje pode chegar a 22 graus. Agora na central de jornalismo da Rádio Cedro, 18 graus. Umidade relativa do ar em 85%. Doze horas, 28 minutos. De acordo com o Banco Central, o dólar começou o dia cotado a R$5,13. O euro está valendo R$5,92. Já o peso argentino está cotado em 0,0034 centavos. O incêndio em um navio de bandeira estrangeira atracado no porto do leste da China nesta quinta-feira deixou 20 mortos, informou a mídia estatal do país. O presidente Xi Jinping pediu operações urgentes de busca e resgate. O governo chinês não havia dado mais detalhes sobre as vítimas reportadas, nem havia divulgado um balanço oficial de mortos e feridos até a metade da manhã de hoje. O presidente dos Estados Unidos prometeu nesta quarta-feira pagar $5 mil para cada pessoa adulto do país, caso os republicanos mantenham o controle da Câmara dos Deputados e do Senado nas eleições de novembro. Tal fato nunca havia acontecido nos Estados Unidos. O anúncio foi feito durante uma convenção do Partido Republicano em Dallas, no Texas, a primeira da história realizada para as eleições de meio de mandato. O governo dos Estados Unidos anunciou nesta quarta-feira

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Doze horas, 32 minutos. Uma operação resgatou 479 trabalhadores em condições análogas à escravidão durante o mês de agosto. As ações ocorreram em 18 estados e no Distrito Federal. Entre os resgatados estavam 13 crianças e adolescentes e 66 migrantes de 8 países. A Força-Tarefa reuniu o Ministério Público do Trabalho, Ministério Público Federal e outros órgãos. Minas Gerais, o estado que teve o maior número de trabalhadores resgatados, 208. A maioria dos resgates ocorreu em áreas rurais, nos cultivos de café, cebola e batata inglesa. A partir desta quinta-feira, a Petrobras retira o desconto de 40 centavos e aplica um aumento direto de 19 centavos na gasolina. O reajuste totaliza uma diferença de 63 centavos por litro. Com a nova determinação, o valor médio da gasolina repassado pela petroleira às distribuidoras passará a ser de R$ 3,24 por litro. Comunicado da estatal informou que a retirada do abatimento entre a gasolina foi motivado pelo fim da vigência de uma medida provisória criada em apoio financeiro aos produtores e importadores de petróleo. O presidente do Supremo Tribunal Federal, Edson Fachin, assumiu na quarta-feira a relatoria do inquérito das fake news. O caso estava sob Alexandre de Moraes. Ele determinou que inquéritos, petições e demais procedimentos que ainda não resultaram em denúncia passem a depender de decisão da presidência do STF. Além disso, Fachin suspendeu a decisão de André Mendonça de afastar o diretor-geral da Polícia Federal e do diretor de inteligência da PF. Ele convocou uma sessão para discutir na próxima terça-feira o relatório da Polícia Federal, que apontou a relação entre Alexandre de Moraes e o ex-banqueiro preso Daniel Vorcaro. A seguir, TRE capacita mais de 80 mil mesários para as eleições deste ano.
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3: Doze horas, 37 minutos. O Tribunal Regional Eleitoral de Santa Catarina está realizando em todas as regiões treinamentos presenciais dos mesários que vão atuar nas eleições de 2026. As capacitações serão realizadas pelas zonas eleitorais até 18 de setembro. Mais de 80 mil pessoas estarão mobilizadas para garantir o funcionamento das eleições. A capacitação dos mesários segue um padrão em todo o estado e está dividida em 3 módulos. Os participantes assistem a um vídeo sobre todo o fluxo dentro da sessão eleitoral e recebem orientações de como vai funcionar no dia das eleições. O Centro de Hematologia e Hemoterapia de Santa Catarina emitiu um alerta para a redução dos estoques de sangue dos tipos O negativo e O positivo no estado. Conforme o painel de acompanhamento do órgão, as duas tipagens aparecem classificadas na cor amarela, indicando nível reduzido de abastecimento e necessidade de reposição dos estoques. Atualmente, apenas os tipos B positivo, AB negativo e AB positivo estão em nível considerado adequado. As demais tipagens sanguíneas aparecem classificadas como estáveis. Após as eleições de 2024, foram realizadas 260.546 transferências de domicílio para os cartórios eleitorais de Santa Catarina. Um contingente de eleitores que representa 4,5% do total de habilitados a votar em 4 de outubro. A grande maioria, migrantes. O processo migratório de eleitores brasileiros que adotaram Santa Catarina somente nos últimos 2 anos é de 157.609 pessoas, que representam 2,75% dos atuais eleitores. A seguir, município avançou com obras de infraestrutura e preparou novos investimentos. Defesa Civil atendeu 82 famílias após granizo e ampliou o levantamento dos estragos.
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8: Doze horas, 42 minutos. Município amplia ações de conscientização sobre saúde mental durante o Setembro Amarelo. A informação é da psicóloga de Anchieta, Grace Zanella. Está desenvolvendo ações relacionadas ao Setembro Amarelo, campanha nacional de conscientização e prevenção ao suicídio. Segundo ela, a importância de falar sobre a saúde mental e de reconhecer sinais de que uma pessoa pode estar precisando de ajuda. A profissional reforçou que a população pode procurar o setor de psicologia da unidade de saúde para buscar atendimento. O objetivo é oferecer acolhimento e orientação às pessoas que estejam enfrentando dificuldades emocionais, com possibilidade de agendamento de um horário para facilitar o atendimento. Psicóloga orienta a população a buscar ajuda em momentos de dificuldades. A informação é da psicóloga de Anchieta, Grace Zanella. Durante a programação, ela reforçou a importância de conversar sobre a saúde mental e procurar ajuda quando necessário. A população de Anchieta pode entrar em contato com o setor de psicologia da unidade de saúde para receber orientação. Lembrou que existe atendimento gratuito e 24 horas pelo CVV, pelo telefone 188. O serviço pode ser procurado por pessoas que precisam conversar e receber apoio emocional. Lions Clube de Guarujá do Sul amplia ações e prepara novas campanhas para 2026. A informação é da presidente Clarice Spielmann. A entidade deu continuidade às atividades e campanhas previstas para o segundo semestre. Entre as atividades está a campanha de arrecadação de alimentos, programada para dezembro. O clube já trabalha no planejamento de ações para arrecadar recursos e manter projetos de atendimento à comunidade ao longo dos meses. Uma grande atividade também está sendo preparada para o próximo ano, entre os meses de junho e julho. A iniciativa ainda não pode ser divulgada, mas deverá retomar uma atividade que já foi tradicional no município. Lions fortalece grupo e prepara campanha de brinquedos para as crianças.
9: Segundo a presidente do clube de serviço, o Lions está fortalecendo a participação dos integrantes e ampliando as atividades voltadas às crianças. Atualmente, o grupo conta com 22 companheiros, além de participação de 6 crianças chamadas Leõezinhos. A presença dos novos integrantes tem contribuído para fortalecer o clube. A entidade também pretende desenvolver atividades específicas, incentivando desde cedo a participação em ações de solidariedade e auxílio à comunidade. Entre as iniciativas está uma campanha de arrecadação de brinquedos para crianças em situação de vulnerabilidade. O município avançou com obras de infraestrutura e preparou novos investimentos. A informação é do prefeito em exercício de Palmasola, Rafael Batiste. De acordo com ele, o andamento dos investimentos em infraestrutura durante o período que esteve à frente do Poder Executivo. Assinou 2 importantes ordens de serviço para obras que beneficiaram moradores do município. Os investimentos estavam voltados principalmente à mobilidade urbana, à segurança e valorização dos bairros. Palmasola também contava com outras ruas que seriam licitadas, ampliando o planejamento de obras. Ressaltou ainda a intenção de dar continuidade aos trabalhos da administração e, após os trâmites necessários, iniciar a execução das obras autorizadas. Também agradeceu a bancada de vereadores pelo apoio e acompanhamento das demandas do município.
10: Quanto a isso, a gente também está muito grato a esses dias de mandato, que a gente está conseguindo fazer muitas coisas, muitos investimentos, está dando andamento ao trabalho sem mesmo ter planejado. E também, falando de infraestrutura, a gente assinou 2 importantes ordens de serviço de pavimentação asfáltica. São melhorias realizadas na rua Dona Cecília e outra, né, também na rua Vicente Mário Dal Ponte, no bairro Palmares. São benefícios para os moradores, mobilidade urbana, segurança e, com certeza, valorização de bairros. E é um planejamento para a continuidade aí dos investimentos em infraestrutura que nós temos no nosso município. Temos várias ruas agora também que vão ser licitadas no dia 11 e, com certeza, também nos próximos dias, após o trâmite burocrático, a gente vai conseguir estar entregando a ordem de serviço, entregando juntamente com essas obras que a gente assinou a ordem de serviço essa semana, poder estar entregando esse trabalho para a nossa população.
9: Conselho Municipal de Trânsito discutiu mudanças para melhorar a segurança e a organização. A informação é do presidente da Câmara de Vereadores de Palmasola, Rafael Batiste. O município também estava adotando medidas relacionadas ao trânsito na região central. Informou que uma reunião do Conselho Municipal de Trânsito havia sido convocada para discutir alternativas destinadas a melhorar a segurança e a organização do tráfego. Entre os pontos avaliados estava a organização dos estacionamentos na região central, especialmente nas proximidades do Banco do Brasil. A intenção era analisar as dificuldades existentes e buscar soluções que pudessem melhorar a circulação de veículos e pedestres. Uma nova reunião havia sido convocada para a semana seguinte. A Prefeitura pretende avançar nas discussões e adotar medidas necessárias para garantir segurança e organização no estacionamento. Mais de 75% dos agricultores retiraram cartas de crédito do programa Meu Crédito. A informação é do secretário de Agricultura de Guaraciaba, Luiz Triques. O município encerrou o prazo para que os agricultores retirassem as cartas de crédito. 75% deles já fizeram a retirada. Com o encerramento dessa etapa, agricultores que receberam o benefício passam agora a utilizar os valores nas empresas credenciadas. O prazo para a aplicação dos recursos permanece aberto durante este mês, permitindo que o agricultor faça a aquisição prevista. O secretário destacou que a iniciativa beneficia diretamente os agricultores do município. Reforçou que a secretaria permanece à disposição para esclarecer dúvidas. Os agricultores têm prazo para utilizar os recursos do Meu Crédito. Segundo o Triques, após a retirada, os agricultores beneficiados pelo programa, eles têm este mês para utilizar os valores disponibilizados nas empresas credenciadas. A Secretaria de Agricultura segue acompanhando o andamento do programa e está disponível para orientar agricultores ou comerciantes. Programa Meu Crédito encerra a retirada de cartas e município anuncia novo trator de esteira. Segundo a secretária da Indústria e Comércio, Cíntia Borsato, Guaraciaba acompanha o encerramento do período para a retirada das cartas de crédito. A iniciativa faz parte das ações de apoio a moradores e busca oferecer condições para investimentos e melhorias conforme as regras estabelecidas pelo programa. Outra novidade envolve a estrutura da Secretaria de Obras. O município anunciou a aquisição de um novo trator de esteira, equipamento que deverá reforçar a capacidade de atendimento das equipes responsáveis pelos serviços de infraestrutura e manutenção. Defesa Civil atendeu 82 famílias após granizo e ampliou o levantamento dos estragos. A informação é do coordenador da Defesa Civil de Princesa, Silvio da Silveira. O órgão atendeu 82 famílias na noite de domingo. As equipes foram acionadas imediatamente para auxiliar os moradores e realizar a entrega de lonas. O trabalho começou ainda no domingo e seguiu até segunda-feira. As lonas foram distribuídas para que famílias pudessem proteger móveis, equipamentos eletrônicos e outros bens, evitando prejuízos ainda maiores caso novas chuvas atingissem as residências. Na segunda-feira, com a continuidade das chuvas, o município organizou uma força-tarefa para realizar o levantamento de danos, tanto na área urbana quanto no interior.
11: De um simulado, né? Um simulado de mesa ou até mesmo um simulado na prática, né? Então a gente teve esse granizo aí que ocorreu no domingo, né? No dia 30, no final da tarde, aproximadamente às 18h45 da tarde, onde que acabou afetando, né? Parte das residências, enfim, galpões, enfim, instalações do nosso município. Nesse momento, então, a gente foi acionado, né? Os produtores me chamaram, enfim, os secretários, a prefeita aí, relatando os danos. E a partir desse momento, eu me desloquei para o município de Princesa, eu fiz o acionamento do grupo de respostas e ações coordenadas do município, o GRAC, né, para que as pessoas estivessem se deslocando para auxiliar a população no nosso município.
9: O número de famílias atingidas chegou a aproximadamente 200, considerando também moradores que resolveram os problemas por conta própria. O temporal de granizo provocou danos em residências, galpões e instalações públicas. Segundo o coordenador da Defesa Civil, os estragos ocorreram de forma pontual em diferentes localidades, com famílias registrando perfurações nos telhados e necessidade de substituição de folhas de fibrocimento. O município realizou um levantamento para identificar a quantidade de material necessário para atender os moradores. A Defesa Civil solicitou apoio do Estado e recebeu, já na terça-feira, a primeira remessa de telhas de fibrocimento, enquanto uma segunda carga está sendo preparada para chegar hoje ao município. Projeto leva atendimento oftalmológico a alunos da Rede Municipal de Ensino de Palma Sola. A informação é do assessor de gestão, Thiago Bianchetto. Segundo ele, foi encaminhada uma nova ação voltada aos estudantes da Rede Pública Municipal. A iniciativa apresentada como... A iniciativa apresentada durante a sessão da Câmara de Vereadores faz parte do programa da programação da Semana da Pátria. O programa prevê realização de consultas oftalmológicas para alunos e, posteriormente, fornecimento de óculos para aqueles que tiverem necessidade. A proposta busca atender principalmente estudantes que dependem da rede pública e que apresentam dificuldades relacionadas à visão. A intenção é contribuir para melhorar as condições de aprendizagem e garantir oportunidades iguais aos alunos. Conforme informado, os recursos serão destinados aos estudantes que estiverem dentro dos critérios estabelecidos ao programa. Município prepara vale para compra de materiais escolares. Segundo Thiago Bianchetto, além da iniciativa voltada à saúde visual, se trabalha na implantação de um programa para fornecer materiais escolares a estudantes da rede municipal. A proposta prevê a disponibilização de vale, que poderá ser utilizado em empresas credenciadas do município. O projeto foi elaborado com previsão de implantação no início do ano letivo 2027. A medida busca facilitar o acesso aos materiais necessários para as atividades escolares e garantir que os estudantes tenham melhores condições para acompanhar as aulas. A administração também pretende buscar recursos para ampliar a iniciativa e possibilitar o fornecimento de uniformes escolares. A proposta segue a mesma ideia do programa de atendimento oftalmológico, buscando garantir condições semelhantes aos alunos da rede municipal. Câmara analisa a criação do Conselho Municipal de Turismo. A informação é do líder do governo na casa, Alisson Bavaresco. O projeto do Executivo propõe a criação do Conselho Municipal de Turismo em São José do Cedro. Na última sessão da Câmara de Vereadores, na terça-feira, foi apresentado o projeto de lei que propõe a criação do Conselho Municipal de Turismo. A iniciativa é importante para organizar e fortalecer as ações voltadas ao desenvolvimento do turismo. A criação é necessária para que São José do Cedro possa buscar recursos federais destinados ao setor e participar de editais e integrar o mapa do turismo brasileiro. O vereador destacou que o turismo também pode representar uma nova fonte de renda para agricultores e moradores. Entre as possibilidades citadas estão a exploração de áreas de mata, cachoeiras, belezas naturais, além do desenvolvimento de atividades culturais, gastronômicas na área urbana e rural. O vereador sugeriu estudos para prevenir danos causados por granizo. Alisson Bavaresco falou sobre os recentes temporais que atingiram municípios da região. Sugeriu que sejam estudadas alternativas para reduzir os prejuízos provocados pelas chuvas de granizo. Principalmente, durante manifestação, ele citou o exemplo um sistema utilizado em cidade da região oeste, Chapecó, com equipamentos conhecidos como canhões antigranizo. A tecnologia utiliza ondas para atuar na atmosfera com o objetivo de evitar a formação ou a queda de granizo nas áreas abrangidas pelo equipamento. A seguir, PM apreende cocaína e maconha e prende mulher traficante na BR-282. Duas pessoas são presas por tráfico de drogas.
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15: Treze horas. As últimas notícias do Globo em Foco. Funcionário da Casan fica ferido após ser soterrado em vala em São Miguel do Oeste. O trabalhador ficou ferido após ser parcialmente soterrado durante um serviço realizado na manhã de hoje, no bairro São Jorge. Conforme apurado no local, o homem trabalhava em uma vala aberta para realizar serviço relacionado ao controle de vazamento. O corpo de bombeiros foi acionado e realizou o resgate do trabalhador, que apresentava suspeita de fratura em uma das pernas. Ele foi encaminhado ao hospital regional. Cães da PRF encontram 35 quilos de drogas escondidos em catalisador de carreta paraguaia na BR-282. O fato aconteceu na região de Xanxerê. Policiais rodoviários apreenderam na manhã de ontem 24 quilos de cocaína, 11 quilos de haxixe escondidos no catalisador de uma carreta paraguaia. A abordagem ao traficante aconteceu na BR-282. Na conferência dos documentos, policiais identificaram uma divergência na cor do cavalo mecânico. O sistema indicava que era um caminhão vermelho. O veículo estava pintado de branco. O motorista paraguaio não soube explicar a alteração. Diante da suspeita, a equipe acionou o canil. Os cães sinalizaram a presença de entorpecente no catalisador do motor, no sistema de exaustão. Durante a desmontagem, os policiais localizaram dezenas de tabletes de cocaína e haxixe. As drogas estavam recobertas por uma substância adocicada, na tentativa de dificultar a identificação dos entorpecentes pelo faro dos cães. Essa é a segunda prisão de paraguaio que acontece na mesma região em menos de 30 dias. PM apreende cocaína e maconha e prende traficante na BR-282. Uma mulher de 31 anos foi presa por tráfico na tarde de ontem em Maravilha. De acordo com a PM, a guarnição aguardava no acostamento para acessar a rodovia, quando a condutora de um Onix, que seguia no sentido Chapecó-Maravilha, avistou a viatura e freou bruscamente, sem motivo nenhum. Na sequência, ela acelerou e levantou suspeita de possível tentativa de fuga. Policiais deram ordem de parada, mas a condutora não obedeceu. Ela fugiu e o veículo foi acompanhado por 2 quilômetros. Durante buscas no interior do automóvel, policiais localizaram diversas embalagens com drogas, 250 gramas de cocaína, mais de 0,5 quilo de maconha prensada e 200 gramas de maconha camarão, considerada de alto valor de mercado pela sua toxicidade. Além de entorpecentes, também foram apreendidos uma máquina de pagamentos, uma maquininha, um celular e o veículo utilizado pela traficante. Veículo capota em cruzamento do bairro Jardim Peperi. Uma estrada capotou na tarde de ontem, por volta das 16h50, no cruzamento das ruas Marcílio Dias e Carlos Dalmagro. O corpo de bombeiros foi acionado para atender a ocorrência. No veículo estavam 2 pessoas, o condutor, que é pai, e um menino.
9: As duas vítimas foram atendidas pelos bombeiros. Apesar do acidente, elas não apresentavam ferimentos graves. Dois traficantes são presos em São Miguel do Oeste. Um homem de 31 anos e uma mulher de 30 anos foram parar na cadeia por tráfico de drogas e associação ao tráfico na tarde de ontem, às 17 horas. Segundo a PM, a guarnição recebeu informações sobre comercialização de drogas na área central da cidade e abordou os suspeitos. Durante a ocorrência, a PM apreendeu 52 gramas de cocaína e balança de precisão. Na residência da mulher, policiais encontraram dois adolescentes e uma criança. O conselho tutelar foi acionado para acompanhar a situação. Os dois suspeitos foram presos e encaminhados juntamente com o material apreendido à delegacia de polícia para os procedimentos cabíveis. 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Boa tarde.

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0: Boa tarde, ouvintes, no show de bola de hoje. Equipe de São José do Cedro de futsal não estreou bem, perdeu o primeiro jogo em casa contra a equipe de Bandeirante, é a segunda derrota seguida, num jogo que a gente torceu muito e de repente até merecia um resultado diferente, mas futebol às vezes não é o merecedor que ganha. Valdemar, boa tarde.
1: Boa tarde, Everton, também o Jonathan. Um jogo muito bom da equipe de Cedro, muito bem postada, atacou todo momento, trocas muito bem feitas, porém noite inspirada do goleirão do Bandeirantes, o Ishi, que pegou tudo ontem. E Ishi Maria, né?
0: Pegou Ishi, o apelido dele. Ishi, o que pega esse goleiro.
1: É, não, pegou Ishi. Mesmo. Foi genial ontem o cara, novo, bem novinho, um gurizão novo ainda. E Cedro poderia estar até hoje batendo, acho que não tinha entrado nenhum ainda, viu? Podia bater até hoje, que realmente não era para entrar a bola.
0: É muito cedo para apostar na Sul-Americana, mas eu acho que vai dar Boca Juniors e Santos. E se o Santos ganhou ontem de 2-0, Jonathan, dá para sonhar com 2-0 para o Grêmio na Arena, no jogo da ida da Copa do Brasil, e aí ministrar o resultado lá em Minas Gerais contra esse mesmo Atlético. Aí cada jogo é uma história, mas o Santos, cara, o que os caras melhoraram aí com a entrada de um, dois jogadores, impressionante. Boa tarde.
2: Boa tarde, Everton, Valdemar, aos amigos ouvintes. Surpreende, viu? Surpreende bastante o Santos. Algumas contratações aí acertadas, Neymar e companhia investindo no Santos. Chegou Arthur, chegou Rodinei. Tá chegando o Everton Cebolinha, que vai ser anunciado, já foi anunciado, na verdade, pelo Santos. Então, tá com uma seleção o Santos, e jogou muito bem ontem, viu? Ganhou por 2-0, com muitos méritos, podendo até ser mais, se o goleiro jovem do Atlético Mineiro não tivesse salvado. Muito bem o Santos.
0: O Cebolinha, ele não pode mais jogar no Grêmio Futebol Porto Alegrense. Essa é a direção do Grêmio, a torcida do Grêmio tem que ter isso muito presente, porque ele foi convidado várias vezes, ele sempre foi banco no Flamengo, ele nunca foi titular, sempre foi banco, foi convidado para vir para o Grêmio, ganhando o mesmo salário que ele ganhava ganhava no Flamengo, e ele não quis. Agora ele quis ir para o Santos. Tomara que a direção do Grêmio nunca faça a cagada de querer trazer ele de volta lá no futuro, quando o cara não está mais jogando bastanho.
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1: Notícias de Princesa aqui, encaminhadas pelo Matiello, nos mandou. Esportes, ganhadores conquistam o título do Campeonato Municipal de Truco. Ontem teve a grande final, então, aí da competição, que aconteceu na noite de ontem, quarta-feira, no restaurante Copate. Quatro equipes classificadas para a fase decisiva. Na disputa pelo terceiro lugar, os cangaceiros venceram os clausidos pelo placar de 3-2. Já na final, teve a partida bastante equilibrada na disputa. Os ganhadores levaram a melhor e venceram os meninos da Vila por 3-1, garantindo o primeiro lugar do campeonato. Após as partidas, foi realizada a entrega da premiação, coordenada então pelo secretário municipal de esportes. Aí, a classificação então ficou da seguinte forma: campeão, os ganhadores, troféu para cada atleta, mais R$720. Segundo lugar, meninos da Vila, troféu para cada atleta, mais R$540. O terceiro lugar, os cangaceiros, troféu para cada atleta, mais R$360. E ainda o quarto lugar, os clausedos, medalhas, mais R$180. O Josimar, então, parabeniza todas as equipes participantes, em especial os finalistas e a equipe campeã. O Campeonato Municipal de Truco reuniu 18 equipes, 54 atletas, encerrou a edição 2026 com as partidas decisivas e definição dos campeões. Hoje, Princesa vai a Guaraciaba, hoje pelo Campeonato de Futsal Regional. em uma rodada aí da Taça Unzabino, então, de futsal regional. O confronto está marcado para as 20h30 lá no Ginásio Municipal de Esportes Genésio Pezinato. Até o momento, Princesa ocupa a terceira colocação da chave B, 3 pontos, 2 jogos, 1 vitória e 1 derrota. O jogo desta noite é fundamental para buscar a classificação, pois avançam para a próxima fase 4 times. São 2 chaves com 6 equipes cada. Uma notícia também do esporte, claro, o pessoal de Princesa nos encaminhou, então, o professor Jonathan, que é o professor que dá sequência lá no trabalho que foi iniciado pelo professor Douglas, né? Professor Douglas, que foi o professor que iniciou o jiu-jitsu lá em Princesa, então acabou falecendo hoje pela manhã o professor Douglas. Então fica aqui também os nossos condolências aí.
0: Morreu de quê? Enfim,
1: o Douglas, ele foi diagnosticado com câncer em algum lugar aí. Ah, que pena. Acabou falecendo. Um cara novo, né? Muito novo.
0: Sentimentos à família e os amigos, né?
1: Professor aqui em Cedro também, né? Enfim, né, ele era professor, ele, além de professor, ele era arquiteto e instrutor de jiu-jitsu aqui em São José do Cerro, então acabou falecendo na manhã de hoje, né? Infelizmente, o cara novo, né, o cara aí bem novo ainda.
0: E saúde, né, cara que devia fazer muito exercício físico e tudo mais, né, essas doenças, né, quando...
1: Ele tinha um tumor no tronco encefálico.
0: E o jogo de ontem, Valdemar, essa derrota do Cedro aí, dá para nós entrar nesse assunto?
1: O futebol, ele é assim, cara, a gente até comenta, né, que você pode criar e não fazer e acabar sendo derrotado. Foi o que aconteceu ontem. Acho que a leitura que eu faço do jogo é Cedro, desde o primeiro momento, buscando, atacando, criando, e numa jogada de contra-ataque, a equipe de Bandeirantes acabou fazendo o gol, né? O Gerson, camisa 10, muito forte, um bom pivô, ele conseguiu girar e fazer o gol. Após isso, cara, Cedro amassou praticamente Bandeirantes em cima, bola na trave, goleiro fazendo defesas, a zaga tirando. Eu não sei se é uma estratégia de jogo da equipe de Bandeirantes jogar dessa forma, esperando o adversário, jogando na quadra deles. Pelo que eu entendi, é isso. Mas é muito sofrimento, né? Você jogar sempre assim, em conversa aí, até provavelmente com o Diego Smanioto, parece que eles jogaram assim contra Guaraciaba também. Deu certo também, venceram por 3-0. Né? Guaraciaba atacou, eles levaram um, depois acabaram fazendo no contra-ataque ontem também. Quando a equipe de Cedro se mandou para cima, poderiam ter feito o gol também. Claro, quando joga com o goleiro linha, você dá o espaço da tua quadra pro pessoal. Mas Cedro realmente fez um bom jogo, cara. Gostei do jogo de Cedro ontem. Aí o Diego escalou um time um pouco mais leve de início, né? André, o Cauê, o Ed, né? Essa gurizada mais nova aí, para também, aí propriamente ontem voltou Patrick, teve outros jogadores que conseguiram voltar ontem também jogando aí, o Kiko estava presente também. Então isso é legal, cara, só que não deu gol, não, a bola não entrou. Agora Cedro sai para jogar contra a Princesa, próxima quarta-feira, e depois joga em casa novamente com o Paraíso. Ainda, o pessoal comenta ainda que dá para buscar essas 2 vitórias e uma classificação. Classifica 4 equipes, 2 caem fora, então a briga direta aí praticamente vai ser com Princesa, acredito eu, né? Então vai ter que buscar a vitória aí, vai ter que jogar em cima de Princesa, buscar a vitória e depois tentar buscar a vitória em cima de Paraíso também. Vai ser uma briga grande aí para essas vagas aí. Praticamente Bandeirantes cravou já, né, a classificação. Acredito que Dionísio também classifique. Guaraciaba também está nessa pendenga porque perdeu para Bandeirantes. Então vai depender muito de hoje à noite também esse jogo entre Guaraciaba e a equipe também de Princesa. Então acredito que Cedro vai ter que ficar na expectativa aí também, fazer as contas, as matemáticas, que infelizmente já jogou 2, 3 partidas. Empatou com Guaraciaba, perdeu para Dionísio e perdeu ontem para Bandeirantes também. Então acaba ficando somente 1 ponto São José do Cedro.
0: Paraíso e mais um não se classifica, tomara que não seja o Cedro.
1: Eu acho que é isso aí, essa é a briga, viu, Everton? Eu acho que, na minha opinião, aí, eu acho que Paraíso não, provavelmente não consiga classificar, pelo que o pessoal comentou, né? Seja o time que não vai classificar, então, e a briga vai ficar entre Cedro, Guaraciaba e Princesa, acredito eu. Vai passar muito por hoje à noite. Se Guaraciaba vencer Princesa, a disputa vai ser Cedro e Princesa numa briga direta aí.
0: Um empate seria um resultado legal para nós, né?
1: Eu acho que sim, cara. Ficaria os 3 times aí que
0: Pelearia. Princesa, Princesa na frente mais, com 4 pontos, né? E Cedro e Guaraciaba com 2, né?
1: Aí se Cedro vencesse Princesa, empataria com Princesa e buscaria a vaga em cima de Paraíso, né? Lembrando que a Princesa ainda joga com Bandeirantes, né? Então tem toda essa... Esse é um parato ainda. Então, para Cedro, dá para classificar, mas vai passar muito por hoje à noite também.
0: Vamos aguardar para ver como será o jogo de hoje. O Aldemar já trouxe as informações para a gente, então, do Campeonato Regional de Futsal. Público legal ontem, Valdemar?
1: Pouca gente, choveu pouca muito, gente, né? Muita chuva.
0: Um pancadão, né, cara? No
1: momento do jogo aí, 15 para as 8, começou, né? A chuva aí, daí foi em
0: sequência. Vocês já estavam lá?
1: Tava chegando, né?
0: Porque,
1: eu tava lá já, choveu mesmo quando começou o jogo.
0: Lá no ginásio dá um barulhão, né?
1: Saída foi fogo.
0: E os pingos graúdo, cara. Uma chuva, ainda bem que não veio nenhum acessório junto, né? Mas um pancadão de chuva ali. Ficou chovendo uns 15 minutos, eu acho. Pancada forte mesmo. Daqui a pouquinho nós vamos falar um pouquinho do Grêmio, do Internacional e Sul-Americana e Libertadores. Tivemos jogos ontem, o Santos venceu de 2-0. Eu não gosto daquele Gabriel, cara, mas ontem ele deu 2 assistências, o cara tá jogando muita bola. Não gosto dele, acho ele chato, nojento, não gosto do cara, mas eu admito que ele é um bom jogador. E ontem, então, ontem foi a noite do cara. Não marcou gol, mas 2 assistências, deixou o cara pifado 2 vezes.
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0: Onde que vai passar o jogo da Chape e da Chapecoense e do Internacional sábado à tarde? Vai passar na Record. Tá? Vai passar na Record esse jogo, não passa no Premier provavelmente, ou de repente até passe também, mas eu estava vendo hoje de manhã que a Record vai transmitir esse jogo, então a gente já dá a dica aí para os colorados. O jogo é às 17h30, 16 horas tem jogo do Grêmio, esse deve passar no Premier. Eles vão colocar, o Grêmio acho que passa, Grêmio Vasco da Gama. E esses resultados ontem deixam assim a gente com aquela pontinha de esperança que de repente dá para ganhar do Atlético Mineiro, ou é pensar, ser muito fanático no pensamento? O Grêmio Vitória, deu para ver que o time do Grêmio está muito ruim esse ano.
1: Eu acho que o azar do Grêmio foi jogar o primeiro jogo em casa, na minha opinião, né, cara? Eu acho que o Grêmio não teve sorte, ou na minha opinião também vai se desenhando aí as coisas. Porque
0: tu acha que pode ter manipulação ali no sorteio também?
1: Eu não confio.
0: Eu não confio
1: nem a pau. Pelo que eu vi agora nessa tabela aí que fizeram aí nos jogos aí dos mata-matas, nos grenais, nos confrontos entre Atlético e Cruzeiro, Palmeiras e Santos, pra mim isso é a maior maracutaia que tem no Brasil. E ficou assim, cara. Ninguém falou nada. Tipo, cara, pelo amor de Deus. Eu acredito que aí também tem. Eu acho que tá se desenhando, ou os caras pelo menos vão puxando para dar um Atlético Mineiro e Palmeiras. Opinião minha. Posso estar errado, não tem problema nenhum. Mas eu acho que sim, pelo que dá para ver. Eles acham que levando o jogo da volta, e querendo ou não, você joga em casa, você faz um resultado bom fora de casa, você leva uma vantagem grandiosa para dentro de casa. E a gente viu isso com o Grêmio, né? Então, eu torceria muito, tinha torcido muito para que o Grêmio jogasse o primeiro fora e depois em casa. Mas enfim, jogo se joga e bora para cima, vamos ver o que vai acontecer.
2: Bom, sobre essa questão do jogo, primeiramente sobre a possibilidade do Grêmio, eu obviamente que no futebol tudo é possível, porque o Grêmio fez um jogo muito bom contra o Internacional, mas se você pegar o time do Santos hoje e comparar com o que o Grêmio está jogando, o que o Santos fez ontem, esse mesmo Santos que jogou ontem contra o Atlético bota uns 4 no Grêmio mais ou menos jogando na Vila Belmiro. Jogou muito bem o Santos ontem, viu? Fora o 2-0, poderia ter feito muito mais, né? Criou muito mais chances, teve uma sequência de lances lá, em 3 lances seguidos que o goleiro do Atlético Mineiro teve que ser acionado para fazer as defesas. ele fez no mínimo aí 3 defesas consecutivas, que seriam chances de gol do Santos. Então, o Santos tá montando um time muito bom, né? Como já falamos, né? Tem o Arthur, tem o Rodinei, né? Com passagem inclusive pelo Inter, Flamengo, lateral direito. Agora tem essa questão do Everton, Cebolinha também, e o Santos que continua em busca de outros jogadores. Então, acho que o Santos está tentando, através dos investimentos aí da família Neymar e companhia, né? Não sei se é investimento, se é empréstimo, o que que é, mas vai dando certo, né? Vai mudando um pouco a pressão que se tem sobre o Santos, que não vinha fazendo bons jogos, e agora você começa a vencer, começa a trazer jogadores diferentes, jogadores de renome, então o clima vai ficando mais leve. Talvez isso tudo tenha contribuído para essa vitória do Atlético ontem. Pela possibilidade, dá para sonhar do Grêmio conseguir também, por que não, né? O primeiro jogo jogando em casa é ruim, visto o segundo jogo para decidir em casa, mas também, se você fizer um grande jogo no primeiro, você pode praticamente decidir a parada toda no primeiro jogo. E eu vi agora há pouco aqui num comentário, que nós somos um grupo de gremistas aqui, pessoal de São Miguel do Oeste, pessoal comentando, tendo em vista que essa situação, e dá há de se concordar, que o Grêmio não está conseguindo jogar bem fora de casa, quem sabe até seja bom você fazer o primeiro jogo fora, né? Você faz o primeiro jogo em casa, você faz o jogo bom em casa, consegue fazer um resultado, depois você joga fora, tenta segurar o placar ou alguma coisa nesse sentido, né? Mas se acontecer do Grêmio passar, vai ser o azarão, vai ser a zebra da competição, no meu modo de ver. Obviamente tem a questão do Vasco também, que eu acho que não deve passar. O mais natural seria o Atlético Mineiro e o Palmeiras avançar para a grande final, mas o futebol ele é jogado, né? O Grêmio já foi campeão inclusive contra esse Atlético Mineiro lá no ano de 2016, na Copa do Brasil, vencendo lá em Minas, não era no estádio, né? Não era no Mineirão. O jogo, no caso, não será no Mineirão, será na Arena, mas lá o Grêmio já conseguiu uma vez um feito importante na Copa do Brasil. Por que não sonhar que será possível novamente? Dificuldade ela existe, mas o futebol é dinâmico, é bom por isso. Às vezes quando você não está dando nada para o time vai lá e consegue fazer um resultado bom. Às vezes você está esperando muito do time e não faz nada. Então, e o Grêmio, qualquer coisa que vier para o torcedor do Grêmio, que não seja o rebaixamento esse ano, já está de bom grado e todo o torcedor do Grêmio vai ficar louco de contente, porque infelizmente a parte de baixo é o que está tendo para o Grêmio nesse ano, né?
3: Mais alguma informação, Valdi?
1: Era isso.
3: Era isso. Valeu, gente. Um abraço e até amanhã.
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7: 13 horas e 29 minutos, 13:29, comunicação. A Prefeitura de Palmasola comunica que iniciou a campanha Comprar em Palmasola Vale Prêmios. A campanha ocorre da seguinte forma: a cada R$100 em compras, você ganha um cupom e os cupons fiscais são acumulativos. Você pode trocar no próprio comércio participante ou na prefeitura. Preencha seu cupom, deposite nas urnas do município e concorra a prêmios incríveis. 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

0: música com mais emoção pra você nas ondas da 90,7. Obrigado pela sua companhia, pela sua audiência. Uma ótima tarde pra você. 13 horas e 35 minutinhos, 13 com 35. Estamos chegando aqui no Cedro Show na Tarde pra mais uma super tarde aqui pra você, tá bom? Obrigado pela sua companhia. Tá de boa aí? Tá trabalhando, tá ouvindo a gente? Gratidão pela sua companhia, tá? Uma ótima tarde de quinta-feira. Choveu muito hoje pela manhã, né? Choveu demais hoje pela manhã, mas agora já deu aquela estabilizada no tempo. Será que vem mais chuva aí? Será que vem? Será que não vem? Já quero mandar um abraço aqui pra Luana. Luana oferecendo música pro Carlos. Pediu a música Morena Misteriosa do Céu e Cantos. Valeu, Luana. Um abraço pra você. Um abraço pro Carlos. Vou tocar daqui a pouquinho lá também no próximo bloco, tá bom? Já já vou tocar aqui, ó. 13h36 no oferecimento do Marcon Supermercados, do Deck 66. 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Dizendo pra você, uma ótima tarde, obrigado pela sintonia. A gente abre com música legal aqui, ó. Essa vai pro nosso amigo Jackson Lazarete, que foi dormir um pouquinho e já voltou, né? Só foi dormir, dormiu 10 minutinhos, já acordou, fez o chimarrão e tá ouvindo a gente aqui, ó. Será que foi dormir mesmo? Será que foi?
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0: Tá aí Milênio, música nova da banda Milênio, A Luz do Amor. Teve musical RC Correia Musical, Meu Bem Não Me Quer, aqui na tarde, pra você curtir a gente. 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Intervalinho, já já tem Morena Misteriosa aqui na tarde. 13h45, hora certa, Sicredi. 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
0: 13 horas e 50 minutinhos, 13:50, Deck 66 comigo por aqui também. 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

0: Tá aí o Flávio Dalcinho cantando pra gente aqui na tarde, Caminhoneiro Apaixonado, participação do João Luiz Corrêa, teve também cantando pra gente, Céu e Cantos, cantou Céu e Cantos, Morena Misteriosa. 13h58, eu falo para você do Luizinho Pneus, comigo por aqui, Luizinho Pneus conta com serviço de alinhamento e geometria computadorizada, buscando pelo melhor disponibilidade de 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
0: Vou pro intervalinho, já volto aqui, ó.
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0: Tá aí, Flor da Serra cantando pra gente aqui, ó. Flor da Serra cantou Recaída Universitária, Explosão do Sul, ligação fora de área na tarde pra você. 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

0: Boa torcida 22, São Francisco. Tati, parabéns. Esteve também cantando pra gente Barbarella, Faça Alguém Feliz. 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
0: 14 horas e 27 minutos, 14 e 27. Tem informações. O repórter Jonathan Williams chegando com informações, conversando com o Diogo Kuhn. Alô, Jonathan.
15: Boa tarde, ouvintes. Na programação da tarde da nossa quinta-feira, estamos diretamente aqui do Sicoob. Diogo Kuhn está com a gente, gerente da agência aqui do nosso município. E o assunto para a gente conversar é sobre questão de seguro. Estamos vivendo uma sequência de dias aí com intempéries climáticas, com problemas mais graves de chuva, vento, e acende-se essa necessidade dessa atenção por parte da população quanto à importância de se manter com as apólices, com tudo em dia no seguro. Diogo, boa tarde, fala um pouquinho sobre isso, uma iniciativa que partiu de você de tentar conversar diretamente com a população para entender essa necessidade de estar sempre atento a essa questão de seguro, né, que é tão fundamental dos nossos bens, né? Boa tarde.
17: Boa tarde, Jonathan. Boa tarde a todos os ouvintes da Rádio Cedro. Exato, a gente com novamente com essa questão e agora com muitos associados que foram atingidos, né, por esse granizo que acabou de acontecer, a gente sentiu mesmo, Jonathan, a necessidade, até por utilidade pública, né, nós como uma instituição importante aqui do município, né, que é o Sicoob, falar a respeito de seguros, né, seguros do patrimônio, né, e nesse caso específico, tanto de residências quanto seguros rurais, seguro de galpão, seguro de estruturas rurais, né. Então, nós gostaríamos, Jonathan, de falar diretamente ao público e reforçar com todos que estão nos ouvindo a importância, primeiro, de ter um seguro, né? Seguro residencial, principalmente, a gente sempre reforça. E ao mesmo tempo, Jonathan, que as pessoas peguem suas apólices dos seguros, né? Tanto aqui do Sicoob, quanto se tiver o seguro contra a corretora, pegue sua apólice, confira as coberturas, né? Se estão adequadas, porque as pessoas muitas vezes pensam, eu tenho seguro da minha propriedade, tenho seguro da minha casa. Tá, mas e quanto cobre? Qual que é a indenização? Isso é importante que todos saibam, porque cada tipo de evento é um valor de cobertura. Por exemplo, incêndio é um valor, vendaval e granizo é outra, né? Então é importante estar a par disso.
15: Nós comentávamos em off outra situação, Diogo, também que envolve o prazo, né? Muita gente faz seguro, sei lá, 10, 15 anos atrás e não se atualiza, né? Então é uma preocupação também, né? Nesse sentido.
17: Isso, nós no Sicoob fizemos uma revisão há pouco tempo com relação a algumas coberturas de seguros para os associados. Isso também nos ajudou a que hoje praticamente nenhum associado tinha cobertura insuficiente para o granizo que o atingiu, né? Então, isso nós já fizemos. Só que, de qualquer forma, quem conhece mais a fundo a propriedade, a residência, o que a pessoa tem dentro da casa, é o próprio associado, é o próprio segurado. Então, é importante isso, que as pessoas venham ao Sicoob ou vão nas corretoras, enfim, peguem sua apólice, que já está vigente, e verifiquem as coberturas. A gente também comentou sobre a questão

0: né? Mas quais são eles os principais, os mais importantes, vamos assim dizer?
1: Os principais, então, é o seguro de vida, né? É seguro residencial, e aí o residencial é importante reforçar, não é só seguro para casa, é o seguro do conteúdo da casa também, né? Seguros de propriedade também são muito comuns, e seguro de veículo. Esses são os principais, juntamente com o seguro de equipamentos, por exemplo, placas solares que foram também atingidas nesse granizo de agora.
0: E o cenário atual, justamente falando de agora, desses acontecidos aí, o Sicoob conseguiu atender bem? Teve muitos associados que tiveram prejuízo nesse sentido?
1: Sim, foram vários associados, muitos tinham seguro, né? A gente acaba ficando sabendo dos casos que tinham seguro, mas com certeza, infelizmente, muitas pessoas que são associadas não tinham seguro com o Sicoob. Então, a gente sente por isso, né? Mas fica a mensagem, um seguro, principalmente o seguro residencial, ele não costuma ser um valor tão alto para a pessoa pagar, e muitas vezes aumentar a cobertura, se ela já tem contratado, aumentar um pouco as coberturas não custa tão caro, né? Então, Jonathan, por exemplo, um seguro, eu tenho um seguro lá para vendaval e granizo com 50 mil reais. Se eu colocar 100 mil, 150 mil para vendaval e granizo, às vezes não aumenta muito o preço, fica muito próximo do que a pessoa já paga. Então, esse é o alerta principal que a gente pode dar, e claro, reforçar: faça um seguro. Se você não tem, claro, é o produto, o seguro é aquele produto que a gente nunca quer acionar, né, Jonathan? Mas se acontecer, eu vou estar mais tranquilo porque eu tenho um seguro que vai me cobrir em caso de uma perda, né?
0: Obrigado, Diogo Kuhn, gerente do Sicoob aqui de São José do Cedro. Voltamos à programação, Valdemar. Certo.

0: Tá aí, cantou pra gente música aqui com o Calmon, Calmon, Calmon, cantou pra gente, parabéns amor, aqui na tarde, 14h37, ó, comigo aqui o supermercado Que Barato. 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
0: O município amplia ações de conscientização sobre saúde mental durante o Setembro Amarelo. Essa informação é da psicóloga de Anchieta, Grace Zanella. Está desenvolvendo ações relacionadas ao Setembro Amarelo, campanha nacional de conscientização e prevenção ao suicídio. Segundo ela, destacou a importância de falar sobre saúde mental e de reconhecer os sinais de que uma pessoa pode estar precisando de ajuda. A profissional reforçou que a população pode procurar o setor de psicologia da unidade de saúde para buscar atendimento. O objetivo é oferecer o acolhimento, a orientação às pessoas que estejam enfrentando dificuldades emocionais, com a possibilidade de agendamento de um horário para facilitar o atendimento. Grace também destacou que a campanha serve para lembrar que a vida e a história de cada pessoa são importantes. Ela orientou que familiares e amigos também podem procurar ajuda quando perceberem que alguém próximo está passando por dificuldades, já que uma conversa e um encaminhamento para atendimento pode fazer a diferença. 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

Tá aí, 14h47, Delcio Punho cantou pra gente Obra do Criador. Ó, agora no dia 15, falando do Delcio Punho, vai ter música nova do Delcio Punho aí, viu? Vai vir música nova do Delcio Punho. Cadê ela aqui, rapaz? Deixa eu ver se eu acho ela aqui. A música nova aí. Vou tocar um pedacinho dela aqui, ó. Vou tocar um pedacinho. Ele disse que é pra tocar só dia 15, né? Só dia 15. Vamos ver se eu acho aqui a música nova do Delcio Punho aí. Onde é que está, rapaz? Deve estar por aqui, né? Deve estar por aqui. A música nova do Delcio Punho. Um pedacinho aqui só, ó. A partir do dia 15 ela vai tocar inteirinha aqui, ó.

0: Aí, música nova, Sou Só Você, nome da música, né? Sou Só Você, vai tocar aí, a partir do dia 15 a gente vai tocar lá inteirinho aqui pra você, tá bom? 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
1: 14h52, uma ótima tarde pra você, obrigado pela sua companhia aí, tá bom? 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Para fechar, Rosa da Selva, Eu Digo Não. Um abraço, boa quinta-feira para todo mundo aí, ó.

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0: E essa é a música com mais emoção aqui na Cedro FM. Está no ar o Cedro Show na Tarde, segunda parte, hoje quinta-feira, dia 10 de setembro, 15 horas e 5 minutinhos, 19 graus aqui em São José do Cedro e umidade relativa do ar está em 85%. 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E esse é o Cedro Show na Tarde de hoje. Vamos iniciando com Alok, com a participação também do Melim e a música Somos. 15 horas, 7 minutinhos. Boa tarde, boa tarde.
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1: E nós ouvimos o Alok também com a participação de Melim com a música Somos. 15 horas 12 minutinhos. 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
1: 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Informações agora chegando com o repórter Jonathan William.
2: Nós estamos chegando com informações aqui na programação da tarde. Estamos em contato com o extensionista da IPAGRE, Jonas Ramon, para falar para a gente sobre os assuntos, os trabalhos de rotina da IPAGRE, os acompanhamentos agora nessa época do ano. Estávamos comentando em off, vamos comentar nossa entrevista em questão da chuvarada que está chegando agora, está adiando um pouquinho a questão do calor, mas o nosso primeiro assunto é a questão desse planejamento de vocês enquanto IPAGRE e o acompanhamento justamente com os agricultores, pensando já no verão, no calor que vai se aproximar, pastagens de verão, esses assuntos também que começam a ser mais debatidos agora com mais ênfase, já imaginando essa safra nova aí, né, pensando também já em 2027 também. Boa tarde, Jonas, seja bem-vindo à programação.
3: Boa tarde, Jonathan. Muito obrigado. É um prazer falar com vocês novamente, ouvintes daqui da Peperi, de Cedro. E, de fato, né, nós trabalhamos muito com extensão rural e assistência técnica. É o nosso objetivo, o acompanhamento dessas famílias rurais. E o grande foco agora dessa transição de final de inverno para início de primavera é mesmo a implantação das lavouras de verão, né? Em especial, a cultura mais implantada na nossa região, que é milho. E a que mais é implantada do milho não é milho grão, é milho silagem, né? De cada 10 hectares implantados, cerca de 7 hectares são para silagem, que é para alimentação animal, seja para vaca de leite, seja aí para bovinocultura de corte. Então é um momento bastante importante, porque é agora que se define a lavoura, onde é fundamental a implantação ser feita da forma correta, com o número de sementes certinha por metro quadrado, por hectare, mas principalmente com a adubação de acordo com a análise de solo, não de acordo com aquilo que a gente acha que precisa, e sim com o que a gente diz. Então o nosso trabalho nessa época fica muito na interpretação dessas análises e principalmente nas recomendações de plantio. E visto que estamos, né, no El Niño, onde ocasiona muitas chuvas no sul e pouca chuva no centro-oeste, nós temos que nos precaver e aproveitar as curtas janelas de plantio, porque nós não teremos aí semanas de sol que dê tempo de secar por muitas vezes, né? Então por isso que a gente tem que ter bastante cuidado aí com as previsões do tempo a partir de agora, visto que nós estamos, né, agora nesse de alta intensidade e por consequência do início de primavera, normalmente a gente já tem bastante chuvas. E com esse ano com El Niño, a tendência é ter mais ainda. As medidas que a gente faz para precaver com isso é implantação de lavouras de gramíneas, milho e pastagens, que gostam muito de altos índices pluviométricos, mas principalmente medidas que fazem com que a gente resista a excesso de chuvarada. E a principal delas, é claro, que é trabalhar com pastagens permanentes. Então quem já implantou está tranquilo, porque pasto permanente não tem problema de erosão. E nas áreas onde foi feita a implantação de inverno, a gente fez muita curva de nível esse ano, muitos terraços. Isso faz com que o excesso de água seja drenado para fora da lavoura e permita aí facilitando a infiltração da água na medida certa.
2: Há uma preocupação muito grande dos produtores com essa questão da chuva agora, Jonas. A gente observa, comentávamos também, off, aqui 7 de setembro, desfile, um frio. Hoje, quinta-feira, estamos conversando, tivemos tornado no Paraná 2, inclusive. Então, há essa preocupação também por parte do agricultor, que tem que ser planejado, né? Como você falou.
3: Exatamente. E nessa transição, né, é histórico ter esses eventos climáticos extremos, né, porque nós temos as últimas massas de ar frio entrando, né? Semana que vem, inclusive, teremos outra massa de ar frio entrando. Mas até o dia 21 de setembro é inverno, depois é primavera. Então, a gente tem que aceitar, porque estamos no inverno. E aí, não ter pressa na hora da implantação, fazer de acordo com o zoneamento agroclimático de cada município. A maioria dos municípios da nossa região aqui, em torno de São José do Cedro, o zoneamento climático para milho ele começa dia 1º de setembro. Então, quem implanta antes tem esse risco a maior, né? Porque nós tivemos ocorrências de geadas na semana passada. Então, por isso que é importante a gente observar isso. E, a partir disso, cuidar, porque os investimentos hoje em lavoura são investimentos bastante altos. Uma lavoura de milho de alta tecnologia hoje, pensando só em cultivo de grãos, nós estamos falando em cerca de 6, 7 mil reais por hectare, quando a gente conta todos os insumos, a mão de obra, a hora máquina, os gastos com combustível e todos os gastos que a lavoura exige. E quando a gente fala de silagem, que é a maior área que nós implantamos, são cerca de 10 mil reais. Então, por isso que não dá para brincar com todo esse recurso investido. E a nossa parte tem a ver com o quê? A escolha do híbrido adequado, é fazer aí a correta implantação em relação ao número de sementes por metro, de acordo com a largura da linha, mas principalmente cuidar com a velocidade de plantio. A partir disso, né, nós já temos ocorrência esse ano de cigarrinhas, e as cigarrinhas são as responsáveis por estar causando aí o enfesamento do milho. Então, é importante monitorar e fazer o correto controle de pragas para que eu não perca esse investimento. Hoje, nós temos semente de milho aí por volta de R$ 1.500. Então, eu não posso perder todo esse investimento. Isso o produtor faz a parte dele corretamente, né? O tempo contribuindo aí da forma que é possível. Lembrando, teremos um ano de sim de grande chuvarada. E aí a gente tem que cuidar nas áreas de baixada. A gente sabe que vai alagar, vai estar mais úmido, vai morrer. Então segura um pouquinho mais. Nas áreas de morro, o que a gente pode fazer para evitar que haja essas perdas? É trabalhando com sistemas de plantio direto na palha. Não dá para a gente, né, em 2026 fazer o cultivo direto no solo sem cobertura. É óbvio que vai levar embora o adubo, é óbvio que vai levar embora a semente e é óbvio que haverão perdas. Então, por isso, fazendo essas medidas que mitiguem esses efeitos, e a gente já sabe quais são, então a gente consegue sim superar esses eventos climáticos extremos que podem ocorrer de acordo aí com o ano de maior ou menor intensidade.
2: Obrigado às informações, Jonas Ramon, extensionista da IPAGRI, participando com a gente na programação. Jonathan Willer, repórter Rádio Cedro FM.
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0: 15h23, esse é o Cedro Show na tarde desta quinta-feira, dia 10. 18 graus em São José do Cedro e umidade relativa do ar 87%. 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
0: E é isso aí, Cedro Show na tarde de hoje, no oferecimento de Paxo Funerárias, Alve Produtos, também Projetec, Gás Menin e SMO Energia, Correia Energia Solar. Na sequência, vamos ouvir aí Charlie Brown Jr., Pontes Indestrutíveis, também tem Armandinho, A Montanha e o Mar, e também vamos ter Um Quilo, Deixe-me Ir, do Acústico. E a princípio aí, estamos com um probleminha na energia elétrica. O pessoal aí está realizando uma manutenção, então o computador aqui está só pelo no break. Se cair aí o sinal, já sabem que é uma manutenção da energia elétrica. Estamos aí, boa tarde, 15 horas 27 minutinhos. Grande abraço.

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1: 16 horas 36 minutinhos. Esse é o Cedro Show na tarde deste dia 10. Estivemos aí fora do ar devido à falta de energia elétrica. O pessoal está realizando aí uma manutenção aqui na rua Odilo Link. E voltamos agora então com a programação normal. Boa tarde, boa tarde. 18 graus em São José do Cedro, umidade relativa do ar 92%.

E esse foi um julho de 83. Nenhum de nós. Na sequência, vem chegando aí o Nath Roots. Nath Roots vai chegando aqui agora. Tudo vai dar certo. 16 horas 40 minutinhos. Boa tarde, boa tarde.

16 horas 56 minutinhos. Esse é o Cedro Show na Tarde. Cedro Show na Tarde desta quinta-feira, dia 10 de setembro. 18 graus em São José do Cedro e umidade relativa do ar 90%. Na sequência vem chegando aí Cypress Hill, What's Your Number?

E nós ouvimos então o Armandinho, Armandinho, Desenho de Deus, 17 horas e 6 minutinhos. Essa é a ZYV 209, Rádio Cedro FM 90,7, São José do Cedro, Santa Catarina, uma emissora afiliada da Rede Peperi, feita para você, alegria da nossa gente. E você está acompanhando aí o Cedro Show na Tarde, Cedro Show na Tarde, tocando muita música, passando muita informação no seu rádio. E a gente está com um probleminha aqui ainda, está ligando o computador aqui após a nossa queda de energia que a gente teve aqui. A gente ficou sem energia elétrica aqui na Odilo Link. Então a gente está aguardando aqui a volta dos computadores. Vamos ouvindo música enquanto isso. Agora é a vez do Barão Vermelho, meus bons amigos. Boa tarde, boa tarde. 17 horas, 7 minutinhos.

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0: Cedro. 17 horas e 18 minutos, hora certa. 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
0: A Secretaria Municipal de Saúde de São José do Cedro comunica que a vacina contra a gripe H1N1 está disponível para toda a população no posto de saúde.
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0: 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Defesa Civil atendeu 82 famílias após granizo e ampliou o levantamento dos estragos. A informação foi do coordenador da Defesa Civil de Princesa, Silvio da Silveira. A Defesa Civil atendeu 82 famílias na noite de domingo, dia 30 de agosto, após uma forte ocorrência de granizo atingir diferentes pontos do município. O coordenador explicou que as equipes foram acionadas imediatamente para auxiliar os moradores e realizar a entrega de lonas. O trabalho começou ainda no domingo e seguiu até aproximadamente meia-noite. 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

0: 17h46, Michel Teló.
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0: 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E atenção aí, a Jéssica, lá da loja Limite Zero, informou aí que apareceram lá dois filhotinhos de cachorros. 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Então, se alguém sentir a falta, pode passar lá na loja Limite Zero, que foi encontrado lá dois cachorrinhos. 17h49, agora é a hora certa. 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
0: Informações com Jonathan William.
28: Nós estamos de volta aqui na programação da Rádio Cedro. Patrícia Campana, do município de Anchieta, ela que é enfermeira da Secretaria de Saúde, está com a gente. E nós falamos sobre diversas ações da Secretaria, em especial o primeiro assunto sobre a questão do grupo de tabagismo. Está sendo formado aí mais um grupo de acompanhamento, de auxílio a essas pessoas que querem parar de fumar. Patrícia, boa tarde. Olha um pouquinho sobre a iniciativa.
29: Boa tarde, Jonathan. Boa tarde, ouvintes da Rádio Cedro FM. Isso mesmo. Então, nessa semana, nós iniciamos com mais um grupo de combate ao tabagismo no município de Anchieta. Esse grupo, ele é uma ação que está sendo desenvolvida pela Secretaria Municipal de Saúde e ela está inserida na estratégia de controle e cessação do tabagismo no SUS. Esse não é o primeiro grupo que nós fizemos no município, nós já montamos outros grupos em anos anteriores. É realizado um total de aproximadamente 2 grupos anuais, um no primeiro semestre e um no segundo semestre, com o objetivo de convidar esses participantes fumantes a participarem, buscando convidar essas pessoas fumantes que têm como objetivo cessar, parar com o tabagismo. Esse grupo, então, ele é formado por 7 encontros, onde os participantes vêm até a sala de reuniões da Secretaria Municipal de Saúde, em horário oportuno. Então nós fizemos esse grupo à noite, que é para possibilitar que esses participantes que trabalham durante o dia, eles possam estar participando. Eles vêm até o grupo e nesse momento dos encontros nós temos diversos profissionais que fazem parte do grupo. Então nós temos o apoio de fisioterapeuta, psicólogo, nutricionista, do médico, enfermeira, farmacêutica. E a cada encontro nós trabalhamos um tema diferente para esse paciente. Então, além de ofertar o medicamento, os adesivos que vão auxiliar na cessação do tabagismo, nós também temos profissionais que dão esse amparo para esses pacientes. Durante esse momento, então, é realizada uma troca de informações. Esses pacientes que fazem parte desse grupo, eles podem expor as suas angústias, as suas dúvidas, as suas dificuldades nesse momento e compartilhar também com os demais participantes, funcionando como uma ajuda, né? Um ajudando o outro em busca da cessação do tabagismo. Este grupo que nós estamos montando agora, então, ele inicia no dia 10 de setembro e ele se encerra no mês de novembro. Ainda estão abertas as inscrições, se alguém tem interesse em participar, ainda pode estar procurando a Secretaria de Saúde para fazer a sua inscrição. Amanhã à noite, então, às 19 horas, nós iniciamos com os encontros. Nesse primeiro momento, nós vamos ter uma fala da médica da Unidade Básica de Saúde, a doutora Laura Toledo, que vai estar falando sobre a cessação do tabagismo, sobre todo esse apoio que é ofertado no grupo, o apoio medicamentoso. Nós também temos uma prática integrativa de auriculoterapia, que é oferecida para esses pacientes no decorrer desses encontros. E esse acompanhamento, ele é muito importante para o paciente que deseja parar de fumar, porque às vezes, sozinho, ele não consegue. E nestes encontros, ele tem o apoio de vários profissionais, né, de uma equipe multiprofissional que está ali amparando ele. Tem os medicamentos que auxiliam, os adesivos, os medicamentos. Tem a auriculoterapia, que é um tratamento auxiliar também. E tem os demais colegas ali do grupo que estão todos buscando por um mesmo objetivo.
1: Obrigado às informações da programação de Patrícia Campana, enfermeira da Unidade Básica de Saúde do município de Anchieta, falando para a gente sobre o grupo de tabagismo. Direto ao William, repórter, Rádio Cedro FM.
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0: João Paulo e Daniel, Enrosca, Enrosca, 18 horas e 14 minutos. 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
9: Zé Neto e Cristiano, a Luan Beth, 18:23.

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0: Chitãozinho e Chororó, brincar de ser feliz, 18 horas e 31 minutos.

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Luan Santana. Esse é o Meteoro. 18 horas 53 minutinhos. E esse foi o Cedro Show na Tarde. Cedro Show na Tarde de hoje, dia 10 de setembro. 18 graus em São José do Cedro e umidade relativa do ar está em 90%. 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E o Cedro Show na Tarde volta amanhã, tocando muita música e passando muita informação no seu rádio. E vem aí, na sequência, a Voz do Brasil.

aqui. Muito obrigado pela companhia. Amanhã estamos de volta. Na sequência, a saideira de hoje, Daniel, adoro amar você. E na sequência, a voz do Brasil. Boa noite, boa noite.

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0: Brasília, 19 horas.
1: Está no ar a Voz do Brasil. As notícias do governo federal que movimentaram o país no dia de hoje.
2: Olá, boa noite.
0: Boa noite para você que nos acompanha em todo o país.
2: Quinta-feira, 10 de setembro de 2026.
0: Vamos aos destaques do dia.
2: Fim da taxa das blusinhas.
0: Sancionada a lei que acaba com a cobrança do imposto de 20% sobre compras de até 50 dólares. Luciana Colares de Holanda.
3: O fim da cobrança vale para o imposto federal. As compras de internacionais continuam sujeitas ao ICMS, com alíquotas definidas pelos estados e Distrito Federal.
2: Nunca é tarde para aprender.
0: Cadastro da Educação de Jovens e Adultos orienta quem quer voltar a estudar. Luana Karen.
4: A plataforma é um auxílio para o aluno encontrar a oportunidade de matrícula mais adequada à sua realidade.
2: Segurança na hora das compras.
0: Do brinquedo ao eletrodoméstico, verifique o selo de conformidade do Inmetro que garante a segurança do produto.
2: Capacetes, cilindros de gás natural e extintores de incêndio contam ainda com selo digital. Quem explica é Márcio Oliveira, presidente do Instituto.
5: Ele vai pegar a câmera, fazer a foto no QR Code e imediatamente vai ser direcionado para a nossa atendente virtual. Ato contínuo, ela vai dizer selo falso ou vai dizer produto aprovado.
0: Hoje, na apresentação da Voz do Brasil, Luciano Seixas e Mariana Jungmann.
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0: A chamada taxa das blusinhas agora foi zerada de forma definitiva.
2: O imposto de 20% era aplicado sobre importação de compras de até 50 dólares, ou seja, 250 reais.
0: E agora serão aplicadas apenas taxas estaduais, o que reduz o custo desses itens.
3: O texto aprovado pelo Congresso Nacional e sancionado nesta quinta-feira acaba com um imposto de 20% sobre compras internacionais de até 50 dólares, a chamada taxa das blusinhas. A cobrança já estava suspensa desde maio com a edição da medida provisória. Agora, com a sanção, se torna definitiva. O ministro da Fazenda, Dario Durigan, explica como funciona hoje o acompanhamento dessas mercadorias que vêm para o Brasil.
6: O desembaraço, ele é expresso. A gente recebe a informação do que vem das empresas desde antes de sair do porto de origem. Todas as empresas sentaram conosco e disseram, não, nós vamos padronizar a caixa. Então a gente sabe o que está dentro, de que empresa que vem, que está cumprindo com regra de proteção criança e adolescente.
3: O fim da cobrança vale apenas para o imposto federal. As compras internacionais continuam sujeitas ao Imposto sobre Circulação de Mercadorias e Serviços, o ICMS, com alíquotas definidas pelos estados e pelo Distrito Federal. Serão realizadas avaliações periódicas dos impactos econômicos da lei e, caso sejam identificadas consequências, medidas poderão ser adotadas. A lei também zera impostos de importação de medicamentos destinados a doenças raras e negligenciadas sem similar nacional. Reportagem Luciana Colares de Holanda.
2: Os vales do programa Gás do Povo referentes ao mês de setembro já estão disponíveis. O prazo começou hoje.
0: A informação é do Ministério do Desenvolvimento e Assistência Social, Família e Combate à Fome.
7: A frequência de recebimento do vale varia de acordo com a quantidade de pessoas que compõem a família. Por isso, a orientação é consultar os canais oficiais e verificar se há um vale disponível e até quando ele pode ser usado. Os canais oficiais são o aplicativo Meu Social, o portal Cidadão Caixa, o Disque Social 121 com ligação gratuita e o site gasdopovo.mds.gov.br. Repetindo, gasdopovo.mds.gov.br. Por estes canais, também é possível localizar as revendas credenciadas ao programa. A Secretária Nacional de Integração e Articulação de Plataformas Sociais Eletrônicas do MDS, Ana Lúcia Alonso, fala sobre a quantidade de vales disponíveis para cada tamanho de família.
8: O período é definido pela quantidade de pessoas na família. Famílias com mais de 4 pessoas, a cada 2 meses tem um novo vale. família de 2 ou 3 pessoas a cada 3 meses. E todo dia 10 tem vale novo. Então é só ficar atento com a data fim e receber a nova recarga do gás, garantindo assim a alimentação do dia a dia e a qualidade de vida, dignidade para as famílias brasileiras.
7: Os vales garantem a recarga do botijão de gás de cozinha de 13 quilos. Para fazer a recarga, a família deve levar o botijão vazio até a revenda credenciada. Para trocar o vale pela recarga, os beneficiários podem usar o cartão do Bolsa Família com chip, o cartão de débito da Caixa ou o CPF da pessoa responsável familiar. Neste caso do CPF, o responsável familiar vai receber um código enviado por SMS para o celular cadastrado na Caixa Econômica. O código recebido por SMS deve ser utilizado somente no momento da validação da recarga. O MDS orienta que o código não seja compartilhado por WhatsApp, telefone ou com outras pessoas. Acesse gov.br/mds e saiba quem pode ser beneficiário do Gás do Povo. Reportagem Érica Brás.
2: Nesta semana, comemora-se o Dia Mundial da Alfabetização, fase do ensino que é a base para o desenvolvimento de um indivíduo.
0: Ela garante o acesso a informações básicas e aos direitos fundamentais e abre portas para o futuro, mesmo quando ocorre depois da idade recomendada.
2: E é sobre a educação de jovens e adultos que vamos falar nessa reportagem, a partir da história de Nelma Maria, que nasceu no interior de Pernambuco.
0: Para que essa modalidade de ensino chegue a mais pessoas, foi criado um cadastro online acessível a qualquer um que quer voltar ou começar a estudar.
4: Filha única, na infância, Nelma Maria não teve outra opção que não trabalhar para ajudar em casa. Uma fase da vida que ficou marcada na memória.
9: Eu nasci e me criei na roça, trabalhando. Com 7 anos, tomava conta de um monte de bicho. E dali não era para sair para lugar nenhum.
4: Foi na terceira idade, aos 65 anos, que Nelma conseguiu, enfim, sentar em uma sala de aula. Ela é aluna da Educação de Jovens e Adultos, no Centro de Ensino Médio 3 da Ceilândia, cidade que fica a cerca de 35 quilômetros do centro de Brasília.
9: Era o meu sonho estudar. E depois que eu vim para essa escola, pronto, foi a minha felicidade, foi a minha alegria. E quando eu entrei, eu não sabia de nada. Eu errava tudinho. Agora não, tá tudo mais fácil para mim. Prova de português, passei, ganhei 9,5, na outra ganhei 7. Matemática, eu só errei 3. Eu fiquei tão feliz que eu saí daqui, eu estava flutuando.
4: A educação de jovens e adultos atende pessoas dos mais diferentes níveis de alfabetização e é um direito garantido por lei. Como lembra a secretária de Educação Continuada, alfabetização de jovens e adultos, diversidade e inclusão, do Ministério da Educação, Zara Figueiredo.
10: Quando a gente tem, por exemplo, na Constituição, o artigo 205, dizendo que a educação é um dever do Estado e um direito do indivíduo, esse direito é para todos aqueles que estão na idade educacional, mas também aqueles que não tiveram acesso na idade considerada recomendada. Portanto, a EJA está dentro desse bojo constitucional.
4: Segundo o Censo Escolar de 2025, o país tinha mais de 2 milhões e 200 mil estudantes matriculados na EJA em quase 30 mil instituições de ensino. Fernando Lourenço, diretor do Centro de Ensino Médio 3 da Ceilândia, onde estuda a Nelma Maria, que conhecemos no início desta reportagem, explica que a escola se preparou para acolher as diferentes realidades dos alunos. Mais da metade das 64 turmas da instituição de ensino são turmas da educação de jovens e adultos.
11: São dois mundos diferentes. O ensino médio regular é uma coisa e a educação de jovens e adultos é outra. O público é diferente, os professores são diferentes, todo o planejamento é diferente.
4: Professora da instituição, Etienne Melina, afirma que aprende todos os dias com os alunos da EJA. Ela diz que para manter o aluno dentro de sala de aula, a motivação precisa ser constante.
12: É um trabalho diário, porque todos os dias para eles vem alguma coisa diferente que acontece na vida deles, uma situação ou uma promoção no trabalho, que modifica toda a rotina deles. Então, é sempre um trabalho diário de manter aquele aluno ali.
4: Para facilitar o acesso de pessoas que não tiveram a oportunidade de concluir a educação básica na idade regular, foi criado o Cadastro da Educação de Jovens e Adultos. A plataforma é um auxílio para o aluno encontrar a oportunidade de matrícula mais adequada à sua realidade. O endereço é cadeja.mec.gov.br. Reportagem Luana Karen.
2: Uma solução inovadora para um problema grave e bastante comum, o chamado pé diabético.
0: Cientistas da Universidade de Brasília uniram látex natural e luz de LED em uma tecnologia que acelera a cicatrização de feridas causadas pela doença.
2: Os curativos desenvolvidos pelos pesquisadores prometem reduzir o caminho da recuperação dos pacientes.
0: Saiba mais no quadro Ciência na Prática.
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14: Uma tecnologia desenvolvida no coração do Brasil promete transformar o tratamento de feridas crônicas. Uma combinação de látex e luz de LED acelera a cicatrização do chamado pé diabético.
15: Eu sou o professor Atila Rocha, professor e pesquisador da Universidade de Brasília e coordenador adjunto do projeto RAFA, desenvolvido especialmente para auxiliar no tratamento de feridas associadas ao pé diabético. O projeto RAFA nasceu a partir da experiência das pesquisas voltadas para o tratamento de feridas de difícil cicatrização. A ideia fundamental foi combinar dois elementos que já são reconhecidos por seu potencial de favorecer o processo de cicatrização. O primeiro é uma película produzida a partir do látex natural e o segundo é a luz vermelha emitida por LED. No projeto RAFA, esses dois elementos são utilizados de maneira combinada.
14: A pesquisa alia o poder regenerativo da borracha natural e a capacidade de recuperação de tecidos pela luz de LED. O projeto caminha para se tornar um tratamento disponível para toda a população.
15: E os resultados obtidos até agora foram bastante positivos. Nesses estudos, nós observamos uma melhora significativa no processo de cicatrização e uma redução de tempo necessário para a cura das feridas quando comparado ao tratamento convencional. Atualmente, a tecnologia passou já por testes clínicos, né? E ele foi licenciado para uma empresa. A expectativa é que, concluídas essas etapas regulatórias necessárias, essa tecnologia possa chegar à população e tornar-se mais uma alternativa para o tratamento das complicações do pé diabético.
14: Acompanhe a pesquisa na página da Universidade de Brasília. E esse foi o Ciência na Prática, com produção de Warby Calil e edição de Edinaldo Júnior. E nosso encontro com o Saber Científico volta na próxima semana. Até lá.
2: Só em 2025, a Polícia Rodoviária Federal registrou mais de 22.700 infrações por motoristas não estarem usando cadeirinha e equipamentos de retenção, como o bebê conforto.
0: O bebê conforto é um dos primeiros equipamentos onde a criança fica e é colocada após o nascimento. Por isso, deve oferecer segurança aos pequenos.
2: Na hora de comprar, é importante ficar de olho se o equipamento está dentro das regras e possui o selo do Inmetro, o Instituto Nacional de Metrologia, Qualidade e Tecnologia.
16: Na hora de comprar o bebê conforto, segurança deve vir antes do preço ou da aparência. Para escolher o modelo certo, pais e responsáveis precisam observar as características da criança e as orientações do fabricante. Um dos primeiros itens a conferir é o selo de identificação da conformidade do Inmetro. No Brasil, os dispositivos de retenção para crianças têm certificação obrigatória e precisam atender os requisitos técnicos definidos pelo Instituto. O chefe de divisão de regulamentação e qualidade regulatória do Inmetro, Hércules Souza, explica que o selo significa que o produto passou por todos os testes de segurança.
17: O selo do Inmetro, né? Ele é a evidência de que, de fato, esse objeto, componente, esse equipamento, o conforto, de fato, passou pelos ensaios, né, estabelecidos pelos requisitos técnicos do Inmetro e atendem, portanto, a esse requisito estabelecido de maneira compulsória no país. Então, dispositivo de retenção para criança, incluindo incluindo aí bebê conforto, é um produto que tem que ser certificado compulsoriamente no Brasil.
16: Também é preciso conferir no produto e no manual os limites de peso e altura indicados pelo fabricante. As informações são importantes para saber se aquele modelo é adequado para a criança. A Diana Carajá, empresária de uma loja de bebês em Brasília, destaca que os pais precisam ficar atentos à segurança e o conforto dos aparelhos.
18: É um dos primeiros ambientes que o recém-nascido vai ter que se adaptar. Segurança, conforto são prioridade. A marca é algo que você pode considerar como um ponto mais secundário.
16: Para bebês de até um ano ou com até 13 quilos, dentro do limite definido pelo fabricante, o bebê conforto deve ser usado no banco traseiro e de costas para o movimento do veículo. Em caso de dúvida ou irregularidade, o consumidor pode procurar os canais oficiais do Inmetro. Reportagem Pablo Mundim.
0: Não são só os bebês conforto que precisam de selo de conformidade. São 600 produtos que passaram a receber o selo do Inmetro, que atesta a qualidade e a confiabilidade do produto.
2: E para reformar a segurança, capacete, gás veicular e extintor de incêndio contam também com um QR Code, onde o consumidor pode checar na palma da mão se o selo é verdadeiro ou se houve falsificação.
0: Nós conversamos com Márcio Oliveira, presidente do Instituto, sobre essas inovações e o trabalho de testagem e garantia realizado pelo Inmetro. Acompanhe.
2: Presidente, bem-vindo à Voz do Brasil. Um prazer ter o senhor com a gente aqui. Vamos falar sobre essa nova exigência dos capacetes para motociclistas, que agora eles têm que ter o selo de conformidade do Inmetro, né? O que esse selo garante em relação aos capacetes?
5: Obrigado pelo convite. É uma grande satisfação poder falar um pouco das ações do Inmetro a toda a população, a todos os consumidores. Bom, na verdade, o capacete, ele é um dos 600 produtos regulamentados pelo Inmetro. Isso significa que capacete, brinquedo, gás natural veicular, cilindro, só pode ser fabricado ou comercializado no Brasil se for certificado. Nós criamos uma plataforma chamada Inmetro na palma da mão. E na primeira etapa, nós envolvemos os capacetes, daí a nova exigência, capacetes, cilindros de gás natural veicular e extintores de incêndio. Esses três produtos foram escolhidos face às grandes denúncias e às grandes notificações de acidentes. Nós criamos essa nova marca, que é o selo digital do Inmetro, onde possui 5 itens de segurança que o consumidor pode identificar na hora, no simples fato de movimentar o capacete. Então, quando o consumidor movimenta o capacete, o selo aparece aprovado, ou então aparece a marca do Inmetro. Se não aparecer nessa logomarca, já é um indício de reprovação. Mas o item de maior segurança é exatamente o QR Code. Então, o consumidor, por meio de um aplicativo chamado Inmetro na palma da mão, que pode ser baixados no Android e iOS, de forma muito simples, sem muitas etapas, ele vai pegar a câmera, fazer a foto no QR Code e imediatamente vai ser direcionado para a nossa atendente virtual, chamada A Medida. A Medida, com uma linguagem muito simples, vai perguntar: está com dúvida na compra desse capacete? O consumidor vai falar sim. Ato contínuo, ela vai dizer selo falso, ou vai dizer produto aprovado.
2: O Inmetro realiza testes que atestam a segurança. A gente está falando aqui dos capacetes, mas a gente poderia estar falando, por exemplo, de brinquedos, ou o senhor falou dos cilindros de gás natural, ou seja, coisas muito sensíveis do ponto de vista do estrago, né, que podem causar. Então, eu queria que o senhor falasse um pouco mais sobre esses testes de segurança, como que eles são feitos, como que o Inmetro atesta a segurança dos produtos.
5: Além do fortalecimento da economia do nosso país, porque deixa a concorrência de forma competitiva, eliminando exatamente a pirataria, a concorrência desleal. Mas além de toda essa questão econômica, existe o principal, que é a segurança. Nós temos, nos anos anteriores, registros de acidente doméstico com brinquedo, por exemplo. Brinquedo que, ao cair de uma altura pequena, solta a parte pequena. É muito comum uma criança até 3 anos de idade colocar na boca e causar um sufocamento. Então, são situações que jamais esse brinquedo seria aprovado pelo Inmetro. Nós temos ensaios em nossos laboratórios que simulam a garganta da criança. Então, são realizados vários ensaios. Nós identificamos material tóxico na tinta. Também é comum a criança colocar o brinquedo na boca e ali estaria sendo contaminada. Brinquedos elásticos, já aconteceram casos de sufocamento, de enforcamento. Então são riscos que são eliminados quando existe a marca do Inmetro. Daí a grande relevância desse projeto. O consumidor levar para casa um produto certificado achando que está aprovado e na verdade o selo é falso, é um risco realmente em potencial. Mariana, são 600 produtos regulamentados pelo Inmetro, fora os instrumentos de pesar e medir, como a balança, que você paga em função do peso, os radares no Brasil, que você paga em função da velocidade que foi medida. O radar está mostrando que você está no limite da via 80 km. E você recebe uma multa dizendo que você ultrapassou essa velocidade. Será que esse radar está verificado pelo Inmetro? Isso é a população que tem que tomar conhecimento. Solicitar do órgão de trânsito as informações ou visitar o nosso site do Inmetro. Então lá existem todas as informações. Ao abastecer seu veículo, aparece na bomba 20 litros. Será se saiu esses 20 litros, foi colocado no seu tanque? Então nós temos toda essa infraestrutura da qualidade no país, são mais de 12 mil técnicos realizando de forma preventiva esse trabalho em todo o país.
19: Muito bem, nós conversamos com Márcio André Oliveira, presidente do Inmetro. Muito obrigada, presidente, pela sua entrevista à Voz do Brasil.
5: Mais uma vez, agradecemos muito a oportunidade e no caso de dúvidas, reclamações, denúncias, também nós temos à disposição da população a nossa ouvidoria. O número é o 0800-285-1818. 0800-285-1818. Muito obrigado.
19: E o Inmetro alerta sobre uma mensagem falsa que vem sendo enviada em nome da instituição.
0: O comunicado tem como alvo empresas e cidadãos e simula uma comunicação oficial relacionada a uma suposta inspeção.
19: A mensagem apresenta dados como número de processo, data de fiscalização, possíveis penalidades e prazo para regularização.
0: E inclui um botão com a indicação acessar notificação. O recurso pode ser utilizado para induzir o destinatário a clicar em links maliciosos ou fornecer informações.
19: O Inmetro esclarece que não emitiu o documento e reforça que a mensagem não deve ser considerada uma comunicação oficial.
0: Qualquer dúvida, a ouvidoria do Instituto pode ser acionada pelo site gov.br/inmetro ou pelo telefone 0800-285-1818.
19: Uma operação do Ministério do Trabalho e Emprego resgatou mais de 400 trabalhadores de condições análogas à escravidão.
0: Desse total, mais da metade foram registrados apenas em Minas Gerais.
20: A operação resgatou 479 trabalhadores de condições análogas à escravidão. Entre os resgatados estavam 75 mulheres, 13 crianças e adolescentes e 66 migrantes, vindos de países como Argentina, Uruguai, Venezuela e Guiné-Bissau. Para realizar esse resgate, foram feitas 231 ações de fiscalização. As ações se concentraram principalmente no meio rural, no cultivo de café, cebola e batata inglesa. Houve resgate também no meio urbano, sobretudo nas construções. Há ainda casos de trabalho doméstico forçado. Em uma das situações, uma mulher de 51 anos era mantida trabalhando para uma família desde os 10 anos de idade, sem salário regular. Os empregadores foram notificados a rescindir os contratos de trabalho e a pagar aos trabalhadores um total de mais de R$1.400.000 em verbas trabalhistas e rescisórias. Os resgatados também receberão um seguro-desemprego especial. Se você desconfia de alguma ação de trabalho forçado, faça sua denúncia de forma sigilosa pela internet no sistema IP, no site ip.cit.trabalho.gov.br. Márcia Fernandes, para a Voz do Brasil.
2: E o Ministério do Trabalho e Emprego estabeleceu prazo de 60 dias para que todos os nutricionistas, empresas beneficiárias, empresas fornecedoras e empresas facilitadoras realizem o recadastramento integral no PAT, o Programa de Alimentação do Trabalhador.
0: O prazo termina em 9 de novembro e o não cumprimento resulta na exclusão automática do cadastro no programa.
2: O recadastramento deve ser realizado em novopat.trabalho.gov.br.
0: E essas foram as informações, as notícias do governo federal.
2: Uma realização da Secretaria de Comunicação Social da Presidência da República.
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2: Fique agora com as notícias do Poder Judiciário e do Congresso Nacional. Boa noite.
0: Boa noite, até amanhã.
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22: Ministro Flávio Dino, do Supremo Tribunal Federal, o STF, retira sigilo da investigação de repasse de emendas ao filme em homenagem ao ex-presidente Jair Bolsonaro.
23: Terceira turma do Superior Tribunal de Justiça, o STJ, veda a interrupção repentina de cobertura de tratamento a paciente com TDAH após encerramento de contrato.
22: Justiça do Trabalho reforça a campanha Setembro Amarelo sobre a saúde mental nas empresas.
23: Boa noite, eu sou o Arthur Filho.
22: E eu sou Walter Lima.
23: O ministro Flávio Dino, do Supremo Tribunal Federal, retirou o sigilo da decisão proferida que autorizou a operação da Polícia Federal realizada nesta quinta-feira no âmbito de ação que investiga o repasse de emendas parlamentares para empresas ligadas ao filme Dark Horse, que retrata a trajetória do ex-presidente Jair Bolsonaro.
22: De acordo com a Polícia Federal, as investigações apontam a existência de uma organização criminosa formada por agentes públicos e privados, suspeita de direcionar verbas públicas para empresas subcontratadas de forma irregular, sem comprovação da efetiva prestação dos serviços contratados.
23: Entre os alvos dos mandados de busca e apreensão da operação estão o deputado federal Mário Frias e a da produtora de Dark Horse, Karina Gama.
22: Na decisão, o ministro Flávio Dino destacou que, por envolver a autoridade conforme por prerrogativa de função, impõe-se a remessa imediata ao Supremo Tribunal Federal.
23: A terceira turma do Superior Tribunal de Justiça, o STJ, decidiu que o plano de saúde não pode interromper de forma repentina o tratamento multidisciplinar de um paciente com TDAH.
22: Essa regra se aplica mesmo quando a operadora tenha exercido regularmente o direito de rescindir um contrato coletivo. Kátia Gomes.
24: O caso envolveu uma criança que fazia acompanhamento multidisciplinar para TDAH quando o contrato do plano de saúde foi rescindido. A operadora alegou que o acompanhamento não seria indispensável à sobrevivência da paciente. O colegiado deu parcial provimento ao recurso. Segundo a relatora, ministra Nancy Andrighi, a legislação prevê a necessidade de acompanhamento integral de pessoas com TDAH, inclusive com equipe multidisciplinar. Ela ressaltou que a proteção não significa assistência vitalícia, mas a cobertura deve durar por tempo razoável até a alta médica, estabilização clínica ou uma alternativa que garanta a continuidade do tratamento.
23: A campanha Setembro Amarelo reforça a importância de falar sobre saúde mental também nas empresas.
22: A Justiça do Trabalho tem acompanhado de perto essa realidade. Larissa Batista.
25: Em 2025, mais de 546 mil benefícios por incapacidade temporária foram concedidos pela Previdência Social, relacionados a transtornos mentais e comportamentais. Em um caso recente, o TST determinou indenização a um bancário após reconhecer que a pressão por metas, os anos em cargos de chefia e os afastamentos médicos contribuíram para agravar o seu quadro depressivo. Atenta a esse cenário, a Justiça do Trabalho promove ações em defesa da saúde mental por meio do programa Trabalho Seguro. Se precisar de ajuda, ligue 188.
23: Ministério Público Federal fecha acordo que destina mais de R$1.800.000 ao Sistema Único de Saúde, o SUS, no Rio Grande do Sul.
3: O acordo prevê ainda 12 meses de prestação de serviços à comunidade. Vanessa Pereira.
6: O acordo de não persecução penal foi firmado entre o Ministério Público Federal e duas investigadas, a sócia proprietária e a supervisora comercial de uma empresa fornecedora de materiais médico-hospitalares por corrupção ativa e associação criminosa em esquema de pagamento de propina a médicos do SUS no município de Passo Fundo, no Rio Grande do Sul. Segundo o acordo, os mais de R$1.800.000 serão repassados ao SUS. Além das obrigações financeiras, cada investigada deverá prestar 4 horas semanais de serviços à comunidade durante um ano.
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23: A você, uma boa noite.
3: E até amanhã.
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8: Eu sou Paula Groba.
9: E eu sou Humberto Pinheiro.
8: E estes são os destaques de hoje do Jornal do Senado, que começa agora.
9: Sancionada lei que acaba com taxa das blusinhas para compras internacionais de até $50.
8: União terá fundo para ampliar acesso gratuito à justiça.
9: Setembro Amarelo. Senado debate prevenção do suicídio e valorização da vida.
8: Boa noite.
9: Boa noite.
8: Foi sancionada a lei que acaba com a chamada taxa das blusinhas sobre compras internacionais de até $50.
9: A norma acaba com a cobrança de 20% de imposto de importação. O texto foi aprovado pelo Congresso Nacional na semana passada. Senadores defenderam que a medida deve beneficiar os consumidores com menor poder de compra. Repórter Lana Dias.
10: Foi oficializado em lei o fim do imposto de importação de 20% sobre compras internacionais de até $50, a chamada taxa das blusinhas. A norma também diminui de 60% para 30% a tarifa sobre mercadorias de até $3.000. A lei altera a cobrança do imposto de importação, mas as compras ainda continuam sendo tributadas pelo ICMS, imposto que pode variar de acordo com o Estado. Quando a proposta foi aprovada no plenário do Senado, a relatora, senadora Leila Barros, do PDT do Distrito Federal, afirmou que a medida deve beneficiar os consumidores com menor poder de compra.
26: E nós sabemos quem são muitos dos brasileiros que utilizam essas compras de pequeno valor. São pessoas que procuram um produto mais barato, são famílias que precisam fazer o orçamento caber no final do mês, são trabalhadores que pesquisam preço, comparam alternativas e encontram no comércio eletrônico uma maneira de ampliar o seu poder de compra.
10: A princípio, as regras foram determinadas por medida provisória do Poder Executivo, que estava em vigor desde maio. Mas o texto recebeu modificações no Congresso Nacional. Uma delas foi a isenção da tarifa sobre medicamentos importados para tratamento de doenças raras ou negligenciadas que não tenham similar nacional. Também foi incluída a avaliação periódica pelo Ministério da Fazenda para verificar os efeitos econômicos da medida. A primeira deverá ser feita no prazo de 3 meses e as próximas em um intervalo de até 6 meses escada, abrangendo setores de têxteis e vestuário, calçados, acessórios, brinquedos e cosméticos. O regime de tributação também deve passar por avaliação anual do Congresso Nacional. O Poder Executivo fica autorizado a estabelecer limites de frequência nas compras, para evitar o fracionamento de remessas e a utilização da isenção para fins comerciais.
8: Uma nova lei também sancionada mudou as regras da relação entre contribuintes e o

0: mediação e transação tributária e prevê a arbitragem especial tributária em que um terceiro imparcial poderá decidir o conflito sem que a disputa precise chegar ao judiciário. Para o relator da proposta, senador Efraim Filho, do PL da Paraíba, as mudanças reduzem a burocracia e dão mais segurança jurídica ao bom contribuinte.
1: O objetivo não é enfraquecer a administração pública, também não é criar privilégio para o contribuinte. O objetivo é construir equilíbrio, cobrar corretamente de quem deve, combater fraude e sonegação, mas preservar garantias mínimas para o contribuinte de boa fé.
2: O senador Flávio Arnes, do PSB do Paraná, destacou a importância da proposta que permite o saque do FGTS quando o trabalhador ou seu dependente for diagnosticado com esclerose múltipla ou esclerose lateral amiotrófica, conhecida como ELA. O projeto já foi aprovado pelo Senado e atualmente está em análise na Câmara dos Deputados.
0: O parlamentar enfatizou que a medida reconhece que as consequências do diagnóstico não se limitam a questões de saúde, mas atingem outras áreas da vida do paciente. Dados da Associação Brasileira de Esclerose Múltipla apontam que cerca de 40 mil brasileiros convivem com a condição autoimune, que afeta o sistema nervoso central e pode gerar desde dificuldades motoras até problemas cognitivos e visuais.
3: Essa proposta reconhece que o diagnóstico de uma doença crônica produz impactos que ultrapassam a dimensão clínica e atingem toda a organização familiar e financeira.
2: E uma nova lei criou um fundo para ampliar o acesso gratuito à justiça para pessoas que precisam de assistência.
0: A norma ainda determina que a execução dos recursos do fundo seja divulgada em um portal público de transparência. Repórter Patrícia Oliveira.
4: Para fortalecer a Defensoria Pública da União, um novo fundo deverá promover a prestação de assistência jurídica gratuita a quem não tem condições de pagar. O fundo teve origem em projeto de lei aprovado no Senado e de iniciativa da própria Defensoria. Entre as fontes de recursos estão dotações do orçamento e 5% das custas recolhidas na Justiça da União. Em plenário, o senador Eduardo Gomes, do PL de Tocantins, destacou que o fundo deve aumentar a capacidade de atendimento à população,
5: contribuindo para ampliação e qualificação do acesso à justiça e para a promoção dos direitos fundamentais, especialmente das pessoas em situação de vulnerabilidade.
4: A nova lei também determina que a execução dos recursos do fundo seja divulgada em um portal público de transparência. A lei entrará em vigor em outubro, 45 dias após a publicação.
2: E as futuras polícias municipais poderão ter mais autonomia para serem criadas. O Senado analisa uma mudança na PEC da Segurança Pública que retira a exigência do aval dos conselhos estaduais para a criação dessas corporações.
0: A emenda será analisada na próxima reunião da Comissão de Constituição e Justiça. Repórter Bruno Lourenço.
6: A PEC da Segurança diz que os municípios poderão constituir polícias para o policiamento ostensivo e comunitário e que essas corporações passarão por uma certificação periódica pelo Conselho Estadual de Segurança Pública e Defesa Social. O senador Alessandro Vieira, do MDB de Sergipe, apresentou um pedido para retirar o dispositivo.
7: Ao criar uma nova instância política de controle e fiscalização, de um ente federado por outro, porque observe, esse Conselho Estadual, ele vai interferir na autonomia de um órgão municipal. E isso não faz sentido do seu ponto de vista jurídico.
6: O relator Rogério Carvalho, do PT de Sergipe, defende a chamada acreditação para buscar padronização e qualidade.
8: É para garantir que as normas federais únicas, ou seja, um sistema de referência, uma norma federal, se aquelas normas estão ou não sendo aplicadas por aquela corporação que está nascendo.
6: A emenda que retira a acreditação das polícias municipais por um conselho estadual deve ser analisada na próxima reunião da CCJ.
2: O silêncio também pode ser um sinal de alerta quando o assunto for depressão e ansiedade. No Setembro Amarelo, a Comissão de Direitos Humanos debateu formas de prevenir o suicídio e de fortalecer a valorização da vida.
0: Especialistas destacaram a importância de identificar situações de fragilidade emocional e apresentaram redes de apoio que podem ajudar quem enfrenta momentos de crise. Repórter Douglas Castilho.
9: Amarelo é a cor que representa um sinal de alerta. São 720 mil pessoas no mundo todo ano, segundo a OMS, vítimas de uma dor às vezes visível só para quem sofre.

0: presidente da Comissão de Direitos Humanos, senadora Damaris Alves, do Republicanos do Distrito Federal, destacou que a questão é mais complexa do que a depressão e precisa de uma abordagem também complexa.
1: Prevenir significa, portanto, atuar também nas escolas, nas famílias, nas comunidades, enfrentar o bullying, o cyberbullying e as violências, promover competências socioemocionais e identificar precocemente sinais de sofrimento e garantir acesso oportuno ao cuidado.
0: O representante do Centro de Valorização da Vida, CVV, Alan Teixeira Lima, apresentou o trabalho da instituição, que é referência internacional no tema.
2: Nós somos mais conhecidos pelo telefone 188. No último ano, a gente fez 2 milhões de apoios emocionais. Uma pessoa pode ligar quantas vezes quiser para o CVV.
0: Outro canal de apoio é a rede Pode Falar, voltada ao apoio a jovens que tenham de 13 a 25 anos, período em que o suicídio figura entre as principais causas de morte. Se precisar, peça ajuda.
3: Com edição de Paula Groba e trabalhos técnicos de Eliseu Caires, o Jornal do Senado fica por aqui. Acompanhe agora as notícias da Câmara dos Deputados. Boa noite.
4: Boa noite e até amanhã.
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6: Câmara pode incluir sardinha em lata na lista de produtos da cesta básica.
7: Proposta prorroga bolsas de ensino superior por nascimento de um filho.
6: Projeto cria política para acompanhar tecnologias criadas pela sociedade.
8: Boa noite. Avança na Câmara a proposta que institui uma política nacional para o acompanhamento de tecnologias desenvolvidas pela sociedade. A repórter Mônica Tati tem os detalhes.
9: Proposta em análise na Câmara institui a Política Nacional de Tecnologia Social. O projeto, apresentado pela deputada Jandira Fegali, do PCdoB do Rio de Janeiro, define a tecnologia social como um conjunto de processos coletivos, colaborativos e interdisciplinares que priorizam a inovação tecnológica voltada à democratização do desenvolvimento. Jandira Fegali fala sobre a importância de criar uma política para o setor, aproveitando a criatividade da sociedade.
10: Por exemplo, nas comunidades, nas favelas, em todo canto, período da enchente semiárido, que tecnologia o povo usa para dar suas soluções. A moeda complementar foi uma solução popular que começou no Ceará. E muitas outras soluções, inclusive medicinais. Então, a tecnologia social é aquela que vem inovado pelo povo e que precisa estar regulamentado em lei para que seja valorizada, reconhecida, fomentada e que a gente consiga, inclusive, dar a propriedade intelectual, que para eles é coletiva, para que essa inovação seja, de fato, respeitada.
9: As iniciativas previstas na proposta incluem áreas como água, alimentação, educação, energia, habitação, saúde, meio ambiente, inclusão digital e de assistência para pessoas com deficiência. A proposta prevê a prioridade na análise de pedidos de patente ou de registro dessas tecnologias no INPI, o Instituto Nacional da Propriedade Industrial. A titularidade dos direitos de invenção será decidida nos próprios contratos de fomento, garantindo que as comunidades que ajudaram a criar a solução também participem dos benefícios. Também estão previstos mecanismos que permitem que estados e municípios possam aderir às ações e que recebam apoio técnico do governo federal. A deputada Jandira Fegali explica que a construção do projeto envolveu vários setores da sociedade e governamentais.
10: Fizemos uma construção com o Ministério de Ciência, Tecnologia e Inovação e com os movimentos que representam essas várias tecnologias que surgiram no mundo, inclusive com alguns bancos de fomento, como o Banco do Brasil, como a Embrapa, Caixa Econômica, também participaram dessa construção. E, finalmente, a gente aprovou um projeto que identifica esse conjunto de contribuições, essa comunhão de contribuições que nós fizemos aqui na Comissão de Ciência, Tecnologia e Inovação.
9: O texto aprovado pela Comissão de Ciência, Tecnologia e Inovação da Câmara retirou o repasse repasse de recursos do Fundo Nacional de Desenvolvimento Científico e Tecnológico para a Política, mas manteve a possibilidade de apoio através de dotações orçamentárias e por instrumentos de fomento já existentes. O projeto que institui a Política Nacional de Tecnologia Social ainda será analisado pelas comissões de Finanças e Tributação e de Constituição e Justiça. E se for aprovado, pode seguir direto para a votação no Senado. Da Rádio Câmara de Brasília, Mônica Tati.
5: Desenvolvimento Regional.
11: A Comissão da Amazônia aprovou o projeto que prevê a criação de cooperativas têxteis comunitárias. Relator do texto no colegiado, Zezinho Barbari, do PP do Acre, acredita que com a medida, famílias vulneráveis financeiramente terão mais renda e trabalho nas regiões Norte e Nordeste.
12: Zezinho Barbari informa que os órgãos federais vão dar preferência à compra de uniformes feitos por essas associações locais. Além disso, o deputado acrescenta que o programa incentiva o reaproveitamento ecológico de tecidos.
11: Proposta de Paulo Alexandre Barbosa, do PSD, quer o reconhecimento de Ibirá, cidade do noroeste de São Paulo, como capital nacional das águas medicinais. Em sua justificativa, ele afirma que o poder terapêutico das águas termais do município é conhecido desde 1909.
12: Segundo Paulo Alexandre Barbosa, as condições geológicas locais determinam os altos índices de vanádio, de ação antioxidante e controle glicêmico e o pH alcalino das águas. Para ele, a concessão do título busca também estimular o turismo e a preservação do patrimônio natural.
5: Consumidor.
11: Saulo Pedroso, do PSD de São Paulo, defende a criação de um sistema para rastrear e autenticar bebidas alcoólicas importadas. A medida prevê selos físicos e digitais com informações sobre origem, produtor, importador e lote, além de um aplicativo para que o consumidor possa verificar a autenticidade do produto.
12: Para Saulo Pedroso, a proposta ajuda no combate à falsificação de bebidas e aumenta a segurança dos consumidores. O sistema também deverá integrar informações com os órgãos de fiscalização e permitir a identificação de irregularidades ao longo de toda a cadeia de distribuição.
5: Direitos Humanos.
11: Eros Biondini, do PL de Minas Gerais, apresentou projeto para assegurar a livre manifestação de crenças religiosas, incluindo pregações e citações de textos sagrados. A proposta determina que a simples expressão de dogmas ou convicções religiosas não seja enquadrada como crime.
12: O texto de Eros Biondini também pede que plataformas digitais retirem conteúdos exclusivamente por reproduzirem textos sagrados ou ensinamentos religiosos. A remoção poderá ocorrer por ordem judicial quando houver intenção comprovada de incentivar a prática de crimes violentos.
5: Educação.
11: Avança na Câmara a proposta que permite a prorrogação de bolsas de ensino superior por nascimento de um filho. A repórter Silvia Munhato tem os detalhes.
13: A Comissão de Educação da Câmara dos Deputados aprovou o projeto de lei que garante a pesquisadores e estudantes do ensino superior o direito de prorrogar o prazo de suas bolsas de estudo em caso de nascimento de filho. Pelo texto, bolsas de estudo com duração mínima de 12 meses poderão ter seus prazos estendidos por até 180 dias se houver comprovação de afastamento por nascimento, adoção ou obtenção de guarda judicial. A legislação atual já permitia a prorrogação dos prazos de vigência das bolsas de estudo em caso de adoção. A proposta também permite que dois bolsistas usufruam do benefício simultaneamente, pelo mesmo evento de adoção ou guarda. O relator, deputado professor Alcides, do PSDB de Goiás, diz que o texto é do interesse do sistema educacional.
14: Do ponto de vista educacional, a proposição é meritória, uma vez que apresenta medidas concretas para favorecer, de um lado, a participação dos pais no cuidado dos filhos, desde o nascimento ou adoção, ao mesmo tempo em que favorece a continuidade e conclusão de estudos e pesquisa dos estudantes pai, Ademais, na hipótese de ambos os pais da criança, nascida ou adotada, serem bolsistas, a matéria tem o mérito de assegurar aos dois o direito do afastamento das atividades acadêmicas e a prorrogação da bolsa de estudos.
13: O projeto que permite a prorrogação de bolsas de estudo do ensino superior pelo nascimento de filhos dos estudantes será analisado agora pelas comissões de Previdência, Assistência Social, Infância, Adolescência e Família e de Constituição, Justiça e de Cidadania. Da Rádio Câmara de Brasília, Silvia Minhato.
12: Tarcísio Mota, do PSOL do Rio de Janeiro, apresentou o projeto que garante tempo de planejamento para professores da educação básica. O texto estabelece que, quando a jornada for organizada por horas-aula, o limite de atividades em sala deve ser calculado pelo mesmo critério.
15: Tempo de planejamento para professor é decisivo para que a educação de qualidade aconteça. E nós não podemos deixar a covardia que alguns governos estão fazendo de contar o tempo de forma a obrigar o professor a pegar mais turmas sem receber um centavo a mais por isso. Esse projeto, portanto, garante a proporcionalidade. 3 aulas dadas, 1 aula de planejamento.
11: Tarcísio Mota sustenta que a regra mínima de proporcionalidade permite ao professor preparar aulas, elaborar provas e cuidar da saúde mental. Ele reforça que condições mais justas de trabalho para docentes asseguram melhor qualidade aos estudantes.
5: Trabalho.
12: Bibo Nunes, do PL do Rio Grande do Sul, é favorável ao projeto que amplia a licença paternidade para pais de recém-nascidos prematuros ou que precisem de internação hospitalar após o parto. O deputado explica que a prorrogação seria equivalente ao período de internação do bebê.
11: Ele acrescenta que para ter direito ao benefício será necessário comprovar a prematuridade ou a internação por meio de documentação hospitalar. Bibo Nunes explica que a ideia é garantir a presença do pai ao lado da mãe e do bebê durante um período de maior vulnerabilidade.
16: Um prematuro tem que ter uma necessidade reconhecida de atenção especial. E o pai tem que estar junto com a mãe nesses momentos difíceis. Não é fácil ter filho prematuro. Imagine gêmeos, que normalmente são prematuros. E como é que ficam os pais se não tem o pai ao lado da mãe o tempo todo? Se o recém-nascido precisa de 1 mês, 2 meses, 3, 4, o tempo que for. Isso é fundamental, isso não é regalia nenhuma, é simplesmente reconhecer a parte humana de quem está vindo ao mundo, que é o nascituro.
12: Fábio Garcia, do União de Mato Grosso, propõe criar uma política nacional de gestão de desempenho e eficiência para o serviço público. O projeto prevê avaliações periódicas dos servidores com base em critérios objetivos, como produtividade, qualidade do trabalho e atendimento ao público.
11: A proposta também reconhece o bom desempenho com bônus, capacitação e prioridade para ocupar funções de confiança. Fábio Garcia afirma que a intenção é melhorar a qualidade dos serviços públicos sem alterar os planos de carreira dos servidores.
5: Economia.
12: O plenário da Câmara pode votar projeto que inclui a sardinha em lata na lista de produtos da cesta básica isentos de impostos. Quem explica os detalhes é o repórter Antônio Vital.
17: Ganhou o regime de urgência e pode ser votado a qualquer momento no plenário da Câmara projeto que inclui a sardinha em lata na lista de produtos da cesta básica. Se a proposta virar lei, a sardinha passa a ter alíquota zero no pagamento de 2 novos impostos criados pela reforma tributária e que passam a ser cobrados no ano que vem: o Imposto sobre Bens e Serviços, o IBS, e a Contribuição sobre Bens e Serviços, a CBS. O IBS será distribuído a estados e municípios. Já a CBS será o Imposto Federal. Eles vão incidir sobre mercadorias e serviços, inclusive importados. A reforma criou ainda outro tributo, o Imposto Seletivo, que será cobrado sobre produtos que fazem mal à saúde. Esses tributos vão substituir o PIS, a COFINS, o IPI, o ICMS e o ISS. A reforma tributária, aprovada no ano passado, isentou da cobrança do IBS e da CBS os artigos da cesta básica, inclusive carnes, o que não estava no texto e foi acrescentado durante a votação. Outros produtos com alíquota zero são alimentos como arroz, leite, manteiga e queijos. O projeto que ganhou o regime de urgência foi apresentado pelo deputado Luiz Nishimori, do PSD do Paraná, presidente da Frente Parlamentar da Pesca. A proposta será analisada junto com outra, parecida, apresentada pela deputada Ana Paula Lima, do PT de Santa Catarina. Ainda será designado um relator para apresentar um texto único. A justificativa dos autores é que a sardinha em lata é uma fonte de proteína importante para pessoas com menor renda, além de relevante para o setor pesqueiro nacional, que por ano produz mais de 100 mil toneladas do produto. O deputado Pedro Lupion, do Republicanos do Paraná, coordenador da Frente Parlamentar da Agropecuária, defendeu o regime de urgência para a proposta.
18: No dia da votação da reforma tributária nesse plenário, a questão da sardinha estava no texto. Nós trabalhamos isso junto com as carnes, da mesma maneira que foi feita em relação às outras carnes, com a inclusão na cesta básica, e uma questão de texto prejudicou o setor inteiro pesqueiro, justamente nessa questão da sardinha.
17: Com o regime de urgência, o projeto pode ser votado diretamente no plenário, sem passar pela análise das comissões permanentes da Câmara. Mas a medida não foi unânime no plenário. O deputado Hildo Rocha, do MDB do Maranhão, criticou a urgência, que pode acelerar a análise do projeto e alterar a reforma tributária.
19: Essa matéria, além de não tramitar nas comissões, o que já está errado, essa proposta de lei complementar, ela altera uma regulamentação da reforma tributária que fizemos recentemente. Reforma tributária que entra em vigor a partir do ano que vem, de 2027. Ou seja, ainda nem entrou em vigor e já estamos mudando para beneficiar interesses particulares, não interesses da nação brasileira.
17: Ainda não há data para votação no plenário da Câmara do projeto que inclui a sardinha em lata na lista de produtos da cesta básica. Da Rádio Câmara de Brasília, Antônio Vital.
5: Segurança Pública.
11: Delegado Palumbo, do Podemos de São Paulo, defende criminalizar a transmissão intencional de treinamento operacional a organizações criminosas. O deputado explica que a proposta também alcança agentes públicos que repassarem esse tipo de conhecimento.
12: Delegado Palumbo argumenta que facções têm atuado de forma cada vez mais profissional com o apoio de agentes que se corrompem. Essa prática, segundo ele, eleva o grau de letalidade das ações criminosas, comprometendo a efetividade das políticas públicas de segurança.
20: O indivíduo que faz isso tem que ficar preso. A pena é estipulada em 12 anos e tem que ficar preso mesmo. Todos aqueles que se corrompem, sejam policiais, agentes públicos, se corrompem e ensinam criminosos a matarem usando um fuzil, que é uma arma de guerra, tem que ficar preso sem benefício. Nós estamos lutando com o apoio do meu partido, que é o Podemos, para que esse projeto vire lei. Porque hoje os criminosos não estão mais agindo de forma amadora, não. Eles estão treinando e com a ajuda, infelizmente, de agentes que se corrompem.
11: Luiziane Lins, da Rede do Ceará, defende aumentar a pena para quem submeter trabalhadores a condições semelhantes à escravidão. Ela explica que a punição passaria a ser de 10 a 20 anos de prisão, além de multa, e o crime seria considerado hediondo e inafiançável.
12: Luiziane Lins também propõe detalhar na lei as situações que caracterizam esse crime, como trabalho forçado, jornada exaustiva, condições degradantes e restrição da liberdade por dívida. Pela proposta, a pena deve ser aumentada quando a vítima for criança ou adolescente.
11: Kiko Seleguin, do PT de São Paulo, quer proibir que pessoas que cometeram crimes hediondos recebam pagamento pela divulgação de seus delitos. A proposta prevê nulidade de contratos com produtoras, editoras e plataformas de streaming para livros, séries, filmes ou entrevistas sobre os crimes.
12: Pelo texto de Kiko Seleguin, os valores pagos aos criminosos ou a seus herdeiros deverão ser revertidos ao Fundo Penitenciário Nacional ou ao Fundo Nacional de Segurança Pública. Segundo o deputado, o objetivo é evitar que condenados lucrem com a violência e com a dor das vítimas.
11: Projeto de Pedro Lucas Fernandes, do União do Maranhão, determina que as unidades da Casa da Mulher Brasileira ofereçam acesso facilitado à perícia médico-legal para as vítimas de violência doméstica. O deputado explica que o exame poderá ser feito na própria unidade.
12: A ideia, segundo Pedro Lucas Fernandes, é evitar que a vítima se desloque para diferentes órgãos e enfrente novos constrangimentos, além de reduzir o risco da perda de provas. O texto também prevê atendimento humanizado e cooperação entre União, Estados, Distrito Federal e municípios.
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5: Justiça.
11: Marcelo Crivella, do Republicanos do Rio de Janeiro, destaca a promulgação de lei que responsabiliza civilmente pais ou mães por abandono afetivo dos filhos. O parlamentar afirma que o pagamento de pensão não substitui a presença familiar na rotina da criança.
1: Não basta pagar a pensão para o filho. É preciso que o pai ou a mãe participem da vida dele. Uma criança adoece, então o pai não vai estar lá para dar apoio a ela. Uma criança passa numa prova ou fica reprovada, ela não vai ter o carinho do pai. E uma criança que vai disputar uma competição na escola, os pais dos outros estão presentes e o dela ausente. Essa lei do abandono afetivo tornou um ilícito civil. Eu gostaria que fosse crime, mas o Congresso assim não aprovou. Ficou apenas o ilícito. Portanto, terá que pagar indenização pelo abandono afetivo.
12: Marcelo Crivella avalia que a nova lei pode reeducar responsabilidade.
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0: 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Muito boa noite, eu sou o Pedro de Lima e a partir de agora você confere aqui na Cedro FM o programa Show na Noite. Vamos juntos aí você aqui até as 10 horas. Então aproveite e peça uma música no WhatsApp da rádio 49991974572 e acompanhe a programação comigo, junto com o patrocinador X Gaúcho Cedro.
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0: Vamos começar ouvindo Nando Reis cantando a música Relicário.

Bom demais! Ouvimos Jota Quest, É de Coração. Também ouvimos Tânia Mara cantando a música Recomeçar. E primeiro ouvimos Nando Reis cantando a música Relicário. 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

0: Hora certa, 8 horas e 20 minutos. 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
0: Vamos ouvir agora Kid Abelha cantando a música Seu Espião.

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10: Vamos ouvir agora a Júlia B.
11: Se essa vida fosse um filme.
10: Cantando a música Se Essa Vida Fosse Um Filme.

Bom demais, ouvimos Shima Roots cantando a música Me Leva. Também ouvimos a programação Julia B, Se Essa Vida Fosse um Filme. Oito horas, 51 minutos, vamos ouvir agora Skank cantando a música Garota Nacional.

0: Hora certa, 8 horas e 55 minutos. 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
0: Vamos ouvir agora a Sambo cantando a música Deserto, com participação de Turma do Pagode.